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Terceira e última parte do Cantar Portugal na antena da Rádio Cova da Beira, nesta quarta-feira, dia 16 de setembro de 2026. O programa que está diariamente na sua companhia na antena da Rádio Cova da Beira, entre as 5 e as 8, sempre em português. Pode escutar-nos pelas frequências 100.0 ou 92.5 FM e para todo o mundo através da emissão online da Rádio Cova da Beira. Renovo-lhe os votos de continuação de uma excelente quarta-feira. Vamos estar consigo até bem perto do sinal horário das 8 horas.

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Para esta quarta-feira, os técnicos do Instituto Português do Mar e da Atmosfera prevêem que o céu se apresente pouco nublado ou limpo em todo o território de Portugal continental, podendo, no entanto, apresentar períodos de maior nebulosidade no litoral oeste das regiões centro e sul até ao meio da manhã. O vento vai soprar fraco a moderado até aos 30 km/h do quadrante norte, com rajadas na ordem dos 40 km/h nas terras altas até ao meio da manhã e a partir do final da tarde. A previsão para esta quarta-feira aponta para uma descida dos valores da temperatura mínima e também da máxima, nomeadamente no interior norte e centro e na região sul. 18 graus de mínima é a previsão para a cidade de Castelo Branco, com 31 graus de temperatura máxima. 30 é a máxima prevista para a Covilhã, com 17 graus de mínima. Aqui pela cidade do Fundão, o mercúrio dos termómetros deve oscilar entre os 15 de mínima e os 29 de temperatura máxima nesta quarta-feira.

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Estamos assim a chegar ao final da edição desta quarta-feira do Cantar Portugal, na antena da Rádio Cova da Beira. Às 8 há notícias para ouvir. O Cantar Portugal regressa à sua companhia amanhã, às 5, à antena da RCB. Da minha parte, resta-me desejar-lhe a continuação de uma excelente quarta-feira. Bom dia.

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0: Há notícias para acompanhar já a seguir na antena da Rádio Cova da Beira nesta quarta-feira. Vamos dar-lhe conta da apresentação desse projeto A Caminho das Estrelas. Foi na cidade da Covilhã uma iniciativa como horizonte de realização em Coimbra da Gala Guia Michelin Portugal. Os reformados vão promover plenários para reivindicar transportes públicos acessíveis na Covilhã. Também na Covilhã vai abrir uma nova agência de viagens. É no próximo dia 21, no dia em que o Governo se vai reunir com diretores de vários agrupamentos no sentido da colocação de alunos. São alguns dos temas que vai poder escutar já a seguir aqui na sua rádio.
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0: Mais uma vez, muito bom dia. Esta é a jornada informativa de quarta-feira na antena da IRCB. Uma informação útil para si, que tem a ver com o trânsito cortado na rua Vasco da Gama, aqui na cidade do Afundão, entre as 8 e as 12 horas desta quarta-feira. Isto devido à necessidade da realização de trabalhos na empreitada de edifícios que ali estão a ser construídos. Entre as 8 e as 12 fica a informação Rua Vasco da Gama, aqui no Fundão, com corte de trânsito. No dia de hoje, destaque também para a Unidade de Cuidados na Comunidade Terras do Lince, Raia Quente, aqui em parceria com as Juntas de Freguesia e outras instituições, está a promover um conjunto de ações para dirigir precisamente para a população no âmbito da saúde oral e dirigidas essencialmente à população sénior do concelho de Penamacorso. Hoje, a partir das 10:30 da manhã, será na freguesia de Meimão, no dia 21, em Pedrógão de São Pedro, e termina esta ação a 30 de setembro na freguesia de Águas. Também no dia de hoje é dia de Santa Eufémia e, no âmbito do programa de Santa Luzia, Santa Eufémia, hoje, às 9 horas, a Alvorada, no Castelejo, depois, às 11:30, a missa a solene seguida de procissão em honra de Santa Eufémia no Santuário de Santa Luzia, ainda animação e depois há baile à noite com o grupo musical João, Clara e Mónica no adro da Igreja. Vai ser assim no dia de hoje, no finalizar do programa das festas de Santa Luzia e também de Santa Eufémia, na freguesia do Castelejo, aqui na cidade do Fundão. São 8 horas, quase 5 minutos. Outros temas da atualidade para lhe darmos conta. A Caminho das Estrelas é o mote do projeto de valorização gastronómica, cultural e turísticas das 8 sub-regiões do centro de Portugal e que vai decorrer até março do próximo ano. A iniciativa tem como horizonte a realização em Coimbra, da Gala, do Guia Michelin Portugal. Jornalista RCB, Nuno Miguel.
8: Com o lema A Gala é o Destino, a Autenticidade é o Caminho, o projeto pretende transformar a realização da Gala do Guia Michelin Portugal numa oportunidade para dar a conhecer durante 6 meses a diversidade gastronómica e cultural da região, como refere o presidente do Turismo do Centro. Rui Ventura sublinha que este não é mais um programa de valorização gastronómica, mas sim um caminho por todo o território.
9: Hoje não estamos aqui apenas a apresentar mais uma iniciativa de promoção gastronómica do Centro de Portugal. Estamos a apresentar um caminho. Um caminho que começa aqui, na Covilhã, no coração da Serra da Estrela. E que nos próximos 6 meses vai percorrer toda a região centro. Vai passar pelas nossas 8 sub-regiões, até chegar a março de 2027, a Coimbra. A Gala do Guia Michelin, Portugal. E há uma frase neste projeto que resume muito bem aquilo que queremos fazer. A gala é o destino, a autenticidade é o caminho. E é precisamente essa a nossa visão.
8: O presidente do Turismo do Centro acrescenta que, em vez de concentrar a promoção num único acontecimento, a Caminho das Estrelas propõe um percurso pelo território, mostrando as pessoas, os produtos, saberes e histórias que distinguem cada uma das 8 sub-regiões.
9: A realização da Gala do Guia Michelin em Coimbra é uma extraordinária oportunidade de projeção do Centro de Portugal. Mas entendemos desde a primeira hora que não podíamos limitar esta oportunidade apenas a uma noite, a uma cidade e a um só evento. Tínhamos de levar esta oportunidade a todo o território do Centro de Portugal. Queremos transformar os meses que antecedem a gala num percurso de descoberta do Centro de Portugal. Um percurso pela gastronomia, pelos nossos vinhos, pelos nossos produtos, mas sobretudo pelas pessoas que estão por trás deles.
8: O programa prevê a realização de 8 pop-ups gastronómicas a realizar nas regiões de Aveiro, Coimbra, Leiria, Viseu, Dão Lafões, Beiras e Serra da Estrela, Beira Baixa, Médio Tejo e Oeste. Mas, para além disso, Rui Ventura refere que o projeto pretende também acrescentar valor ao território depois da realização da gala.
9: Não queremos massificar estas experiências. Queremos torná-las relevantes. Queremos qualidade, queremos experiências capazes de gerar histórias, capazes de gerar conteúdos, capazes de chegar aos mídias, aos mercados nacionais e aos mercados internacionais. E, sobretudo, capazes de despertar uma vontade muito simples em quem vê. Eu quero ir ao centro de Portugal viver isto. É esta transformação que nos interessa. Transformar produto em excelência, experiência em história e transformar esse desejo de viajar em valor para o nosso território.
8: Em representação do município da Covilhã, a chefe de gabinete do presidente da autarquia, Isabel Barrau, destaca a importância deste projeto no sentido de dar a conhecer os produtos regionais e identitários que marcam o território.
10: Penso que será um projeto, aliás, é um projeto muito interessante, dar a conhecer produtos regionais e identitários que marcam as nossas regiões. Efetivamente, o projeto prevê percorrer 8 territórios. O início foi aqui na Covilhã. Ao longo desses 6 meses, vão ter a oportunidade de conhecer outros produtos, outros sítios, para que depois, no final, efetivamente, possamos terminar em Coimbra. E tenho a certeza que o projeto A Caminho da Estrela vai correr muito bem.
8: Cada experiência vai ter como anfitrião um chefe embaixador da respectiva sub-região. Os nomes convidados foram Diogo Rocha, para Viseu Dão Lafões, Luís Lavrador, para Coimbra, Hélio Loureiro, para Aveiro, Ricardo Ramos, para as Beiras e Serra da Estrela, Sérgio Fernandes, para o Médio Tejo, Maria Caldeira de Sousa, para a Beira Baixa, Diogo Caetano, para a Leiria e Patrícia Borges, para o Oeste.
0: A Caminho das Estrelas, apresentado na Covilhã, o pontapé de saída dado na Covilhã, no coração da Serra da Estrela, e depois até março do próximo ano com essa gala em Coimbra. A obra e o pensamento de José Mário Branco vão estar em destaque aqui no Fundão. A 1 de outubro é uma mesa redonda que junta o fadista Camané e dois dos responsáveis pela organização do livro dedicado às entrevistas do músico e compositor. A iniciativa promovida pela companhia Camisola Preta marca também o arranque do projeto, tudo dedicado a uma das figuras maiores da música portuguesa. O valor da palavra na obra de José Mário Branco é o nome da mesa redonda que acontece a 1 de outubro, às 21h30, na Sala Fernando Paulo Loure da Biblioteca Municipal Eugênio de Andrade, no Fundão. A conversa reúne Camané, fadista, uma das vozes mais reconhecidas da música portuguesa, e António Branco e Ricardo Andrade, co-organizadores do livro José Mário Branco, Entrevistas para a Imprensa, 1970-2019. A moderação vai estar a cargo de Miguel Cardoso. Mais do que recordar o percurso artístico de José Mário Branco, a sessão pretende explorar o valor da palavra na sua obra e revisitar a relação pessoal e profissional que os participantes estabeleceram com o compositor, produtor e arranjador. Figura incontornável da música portuguesa e ligada ao movimento artístico de oposição à ditadura e ao período de transformação associado ao 25 de Abril, José Mário Branco destacou-se pela intervenção política, pela capacidade de reflexão e por uma permanente procura de novas formas de pensar e interpretar o mundo. O público poderá ainda adquirir, no local, exemplares do livro José Mário Branco, Entrevistas para a Imprensa, 1970-2019, numa iniciativa da Tinta da China, em colaboração com a Papelaria e Livraria Estudante. A Mesa Redonda é o primeiro momento do projeto Tudo, desenvolvido pela Camisola Preta entre outubro de 2026 e julho de 2027, com apoio da Direção-Geral das Artes. O programa inclui ainda cinema, tertúlias, workshops para a comunidade escolar e dois espetáculos, Do Que Um Homem É Capaz e Tudo, com apresentações previstas no Fundão, Castelo Branco, Covilhã, Gouveia, Souzel e Fatela. A iniciativa serve também de pré-arranque para mais uma edição do Festival Amália Rodrigues, organizado pela Associação Fado Cal, que decorre no Fundão entre 1 e 4 de outubro do corrente ano. A Camisola Preta, a companhia artística multidisciplinar, fundada oficialmente em 2023 por João Figueira, assume assim um novo desafio: revisitar a obra de José Mário Branco e fazê-la dialogar com diferentes linguagens artísticas e com novas gerações. A ser assim, aqui na cidade do Fundão. São 8 horas 12 minutos. A fechar, dou-lhe conta de que no próximo dia 21 é inaugurada a DS Travel Covilhã, uma nova agência de viagens, a que, de acordo com os responsáveis, vem reforçar a oferta na área do turismo na região, disponibilizando soluções para viagens de lazer e de trabalho. É a mais recente aposta do Grupo DS, a empresa portuguesa com mais de 20 anos de experiência e uma rede de mais de 600 lojas no país. São 8 horas 12 minutos. É tudo por hora com Antena Notícias aqui na antena da RCB. Deixe ficar, tenha uma excelente quarta-feira.
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Olá, Viva, muito bom dia. Bom dia, Cova da Beira. Começa aqui até bem perto das 11 da manhã. Esta é a edição de quarta-feira, a dia 16 de setembro de 2026, com seu céu por vezes com nuvens, as temperaturas a rondar os 31 graus em Castelo Branco,

realistas. E esperar é uma virtude, é também esse um conselho que lhe damos. Tudo a correr bem, uma abertura do ano letivo fantástica para todos, que seja um ano muito positivo. Por cá, aqui nesta quarta-feira, vamos dar-lhe conta de algumas notícias, mas também de muita música. Maria Guinou aqui na abertura desta edição do Bom Dia Cova Tabeira, com esta mensagem sempre importante. É também a dia de Liga Europa e de futsal, isso mesmo, futsal, é logo à noite, a partir das 8:30 da noite, às 20:30, relato aqui na antena da RCB do jogo entre o Sporting Clube Portugal e a Associação Desportiva do Fundão. É um jogo face ao calendário do Sporting Clube de Portugal, os compromissos europeus também, com essa antecipação deste jogo, ADF Sporting Clube de Portugal. O jogo vai ser jogado no João Rocha, pavilhão do Sporting, a partir das 8:30 da noite. Tem aqui relato assegurado na antena da Rádio Cova Tabeira. 8:19 e meio. Muito, muito bom dia. Boa quarta-feira.

O grupo Humanos com Eu Estou Além. Aqui estamos nós a partir do fundão para todo o mundo através da internet e nas frequências locais 100.0 e 92.5. Hoje é Dia Mundial da Preservação ou para a Preservação da Camada de Ozono. É também Dia Internacional da Ciência, Tecnologia e Inovação para o Sul. É Dia Internacional da Cardiologia Intervencionista e também lhe vamos falar do Dia de São Cipriano e do dia de Santa Eufémia, que se assinalam no dia de hoje. São datas para não perder aqui no Bom Dia Cova da Beira desta quarta-feira, 16 de setembro de 2026. Com céu pouco nublado limpo, apresentando períodos de maior nubosidade até meio da manhã, em especial nas regiões do centro e sul, vento fraco a moderado, por vezes moderado a forte, com rajadas que podem atingir os 75 km/h no litoral oeste, em especial durante a tarde e nas terras altas, até meio da manhã. Pequena descida da temperatura mínima e descida da temperatura máxima no interior norte e centro de Portugal. É esta a previsão para esta quarta-feira. Descida da temperatura, quer da mínima, quer também da máxima. Falando em temperaturas máximas, 31 graus para Castelo Branco, 23 para a Guarda, 21 para as Penhas Douradas, 20 para as Penhas da Saúde, ambas na Serra da Estrela. Depois, Belmonte, 28 graus, 29 na Covilhã, no Fundão, também em Oleiros, Penamacor e Vila de Rei, 29 graus, 31 em Idenha, a Nova, 32 em Proença Nova, 30 na Sertã, 29 em Vila de Rei e em Vila Velha de Ródão, 32 graus. São as máximas previstas para esta quarta-feira na nossa região também, em termos do distrito de Castelo Branco e na Serra da Estrela, com essa nuance de que nas Penhas da Saúde a máxima é de 20 graus, nas Penhas Douradas 21. Para o dia de amanhã, em termos apenas, mais à frente iremos falar da previsão, mas em termos de temperaturas, para amanhã dos 31 graus de máxima prevista para hoje, passa para 29 em Castelo Branco e depois na sexta-feira uma ligeira subida da temperatura para 30 graus de máxima para Castelo Branco. De resto, com estas temperaturas, há também o risco muito grande de incêndio. O mais elevado abrange hoje cerca de 50 concelhos em Portugal continental, alguns deles precisamente nos distritos de Castelo Branco e da Guarda. Muita, muita atenção. Atenção também, senhor automobilista, nada de excessos, queremos que tenha uma excelente viagem. Já vamos falar-se também de trânsito.

0: Jorge Palma, dá-me lume. Agora nós damos-lhe conta das informações relativas às últimas 24 horas em matéria de acidentes.
1: Em matéria de sinistralidade, nas últimas 24 horas, nas estradas do Distrito de Castelo Branco, na área de jurisdição da Guarda Nacional Republicana, estão reportados 11 acidentes, de que resultaram 2 feridos ligeiros. Há um atropelamento em Castelo Branco, alerta dado às 21 horas e 42 minutos, com um ferido ligeiro. E há também na Covilhã uma colisão entre 2 veículos ligeiros na Alameda, perto da Covilhã, alerta dado às 19 horas e 42 minutos. A nível nacional, a Guarda Nacional Republicana dá conta de 215 acidentes, com uma vítima mortal, 3 feridos graves e 69 feridos ligeiros. No Distrito de Castelo Branco, a Polícia de Segurança Pública, no período compreendido entre 7 e 14 de setembro, registou 11 acidentes de viação na cidade de Castelo Branco, dos quais resultaram 2 feridos graves, 4 feridos ligeiros, 1 em atropelamento e danos materiais. Na Covilhã, 3 acidentes de viação, dos quais resultaram 3 feridos ligeiros em atropelamento e danos materiais. Ao todo, foram 14 acidentes que a Polícia de Segurança Pública do Distrito de Castelo Branco registou na última semana. Também deteve por condução sob a influência de álcool no sangue em Castelo Branco uma mulher de 27 anos, na Covilhã, um homem de 54 anos, acusaram taxas respectivamente de 2.42 e 1.74. Na Covilhã foi detido ainda um homem de 53 anos, residente naquela cidade, por condução na via pública de veículo automóvel sem habilitação legal para o efeito. Senhor automobilista, muita precaução na sua condução, nada de excesso, já sabe-se conduzir, não deve beber. Tenha uma boa viagem, bom dia, boa quarta-feira.
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0: Vamos até às 11 da manhã, ficamos a saber as informações de trânsito relativas às últimas 24 horas. Fique connosco porque há muito, muito para ouvir. Depois da música, vamos aos compromissos comerciais e depois teremos também uma vista de olhos pelos principais títulos dos jornais desta manhã. Fique por aí, bom dia.

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0: Fantástico, na volta Veiga e João Pedro Paes, também aqui convidados do Bom Dia Cova Tabeira desta quarta-feira, 16 de setembro de 2026. Está na hora de sabermos o que dizem os jornais. São as principais notícias, os principais temas abordados, nomeadamente nas capas dos jornais que já estão nas bancas.
1: Começamos pelo Correio da Manhã. Aluna colocada a 300 km de casa, vive em Almada e está matriculada na MAIA, ensino especial sem aulas, diz o Correio da Manhã, a que dá conta, Tribunal Europeu, enfermeira assassina quer dinheiro e Liberdade Telecomunicações, Mel, alvo de triplo ataque em 24 horas. Quanto ao futebol, Marco do Benfica, Marco Silva, em Milão, a pensar no Dragão. Benfica pode ser campeão e vencer a Liga Europa. Quem o diz é Ruben Amorim, o treinador do Milão. Ainda Sérgio Conceição, livre para o Sporting. Guerra na Ucrânia, navio russo dispara contra Eli Dinamarquês. Preocupação, Cinema antecipou os riscos da inteligência artificial. Lê-se no Correio da Manhã, que dá conta ainda, regulador impõe regras na publicidade das instituições financeiras. Quanto ao Jornal de Notícias, trânsito na VCI sem camiões continua pesado, lê-se, depois venda de livros atinge recorde dos últimos anos e jovens estão entre os maiores consumidores. Também a Liga Europa, o futebol, duelo de titãs em San Siro, falado em português, Benfica de Marco Silva e AC Milan de Ruben Amorim, medem forças em jogo de vários reencontros. Tecnologia, gigante compra startup de universitários da Covilhã, Mesão Frio, o tribunal obriga presidente e vereadores a pagar multa. É outro dos temas em destaque. Passamos para o Jornal Público, que na edição de hoje destaca pedidos de mudança de sexo no registro civil disparam com revisão da lei. Também Pedro Cabrita Reis, entre Cristo e Palhaço. É uma exposição no MAT. Veto presidencial, PSD e CDS-PP tiram proibição de bandeiras ideológicas e concertação social, centrais sindicais e CIP põem na agenda o salário mínimo. Educação, ainda há famílias sem saber onde vão estudar os filhos. Inteligência artificial, China vê travão à inteligência artificial como tentativa de impor manual de Guerra Fria. Passamos para o Diário de Notícias. Juros da dívida portuguesa em máximos em clima de alerta mundial. A educação é o destaque fotográfico. Os invisíveis na turma, o que dizem os especialistas sobre classes de 30 alunos. Prémio Champalimaud da Visão 2026. Os cientistas que desenvolveram parte da visão pessoas cegas que falaram a este jornal. Rendimento, aumentos salariais em 2027 travam nos 3%, ainda na Europa, o que se pode esperar do discurso do Estado da União de Ursula von der Leyen. Na proposta de lei em Portugal, o Governo propõe taxa extraordinária de 33% sobre lucros excedentários das petrolíferas e fiscalização. Sintra rebocou 1.214 carros abandonados em 8 meses no Serviço Nacional de Saúde. Tarefeiros alertam para êxodo em massa do país, se valor hora for reduzido. Faltam-nos os dois jornais desportivos que chegam à nossa mesa de trabalho. Na bola, noite de reencontros na Liga Europa. Coração à prova. Fala-se no Milan-Benfica a partir das 20 horas. Amorim Ramos do lado Rossonero. Primeiro grande teste para o Benfica de Marco Silva. Rui Costa regressa a San Siro. Em relação ao Sporting, Ibrahim Ba teve recaída e só volta em outubro. No Porto, Gabri Veiga e Alberto batem à porta das seleções. Em relação ao Record, velhos conhecidos testam momento da Águia antes do Clássico. É precisamente o jogo hoje, Milan-Benfica, para a Liga Europa. Ruben Amorim, Palhinha, joga Este e o próximo é possível o Benfica vencer a Liga Europa. Marco Silva diz, hoje em dia já não há segredos, não estamos a pensar no domingo. Prestiani chamado à seleção no Porto. Gabri Veiga na lista de Espanha. Fresneda no Sporting vai renovar o recorde. Destaca ainda as melhores do nosso mundo. 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
0: Ficamos a menos de 7 minutos das 9 da manhã.
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0: José Cede, o menino prodígio. Estamos a 3 minutos das 9 da manhã. Bom dia, Cova da Beira. O seu programa da manhã, muito para ouvir, até às 11 da manhã. Olha, agora vou convidá-los a todos a estarem connosco às 9 para as notícias, a atualização de temas que marcam esta quarta-feira, 16 de setembro de 2026, com o céu pouco nublado ao limpo, vento forte no litoral oeste e também nas terras altas, diz o IPMA, com descida da temperatura máxima no interior norte e centro e na região sul. 31 graus é a máxima para Castelo Branco, 23 para a Guarda, 21 para as Penhas, Douradas na Serra da Estrela, Fundão, Covilhã, Oleiros e Penamacor com 29 graus de máxima, Belmonte com 28 e também com 20 graus, Penhas da Saúde na Serra da Estrela, 32 em Provença Nova, 30 na Sertã, Vila de Rei 29 e 32 em Vila Velha de Ródão. Provença Nova, onde há muito trabalho ainda para os bombeiros fazerem. O combate às chamas continua. São 8h58. Não esqueça também que esta quarta-feira, marcada pelo futsal aqui na antena da RCB, a Associação Desportiva do Fundão vai até Lisboa jogar com o Sporting Clube de Portugal. Relato garantido aqui na sua rádio. Aqui também no Bom Dia Cova da Beira, porque é quarta-feira, na terceira hora vamos ter...
1: Escarpadelas na Serra. Pelos Caminheiros da Gardunha, grupo de interesse pela natureza.
0: Será na terceira hora para podermos escutar os Caminheiros da Gardunha, esta parceria entre a Rádio Cova da Beira e este grupo, esta coletividade do Fundão, os Caminheiros da Gardunha. Mas também teremos essa rubrica pela sua saúde, são curiosidades que vai poder escutar aqui, bem como o conselho Memo Move. Tudo aqui no Bom Dia Cova da Beira, o seu programa da manhã, a partir do Fundão para todo mundo, onde e com quem quer que esteja, votos de que tenha uma fantástica quarta-feira com a sua RCB Rádio Cova da Beira. Agora vai poder acertar o seu relógio pelo nosso, porque vão ser 9 da manhã. É a altura ideal para aqui, se fazermos uma pausa no Bom Dia Cova da Beira, por uma boa causa, que é o de sabermos outras notícias que marcam a atualidade informativa regional. Então, até já, pela minha parte. Muito bom dia, último sinal era 9 horas.
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1: Mais uma vez, bom dia. A União de Sindicatos de Castelo Branco, a Direção Distrital da Interreformados e as Associações de Reformados da Covilhã e do Tortosendo vão promover entre os dias 22 e 30 de setembro vários plenários de reformados no Conselho da Covilhã. Em discussão vão estar, entre outras questões, os transportes públicos, as pensões de reforma e o futuro do Sistema Público de Segurança Social. As organizações representativas dos reformados voltam a exigir à Câmara Municipal da Covilhã a criação de um passe único no âmbito interconselhio e interconselhio com um custo máximo de 30 euros mensais para todos os utilizadores dos transportes públicos. Defendem também que seja acordada a gratuitidade dos transportes públicos no Conselho da Covilhã para os reformados portadores do cartão social municipal e todos os aposentados com 65 anos ou mais. Outra das reivindicações passa por garantir que uma eventual implementação do transporte a pedido não conduza à eliminação ou redução dos atuais horários e serviço de transporte público. A União de Sindicatos de Castelo Branco, a Interreformados e as Associações de Reformados defendem ainda a realização com caráter urgente de uma reunião com a autarquia, de forma a encontrar soluções que possam ser incluídas no orçamento e plano de atividades da Câmara Municipal da Covilhã para 2027. Outras reivindicações passam por garantir que uma eventual implementação do transporte a pedido não conduza à eliminação ou redução dos atuais horários e serviços de transporte público. Entretanto, foram marcados 9 plenários em localidades diferentes do Conselho. O primeiro realiza-se no próximo dia 22 de setembro, a partir das 3 da tarde, na sede do Sindicato Têxtil, na cidade da Covilhã. Para dia 23 estão marcados plenários no Tortosendo, às 3 da tarde, e às 5:30 em Unhas da Serra, em local ainda a designar. Para dia 25 está prevista a realização de encontros em Vila do Carvalho às 3 da tarde e no Teixoso às 5:30. A 28 de setembro os reformados reúnem-se em Cantargalo às 3:30, na sede da Junta de Freguesia, e na Boidobra às 5:30 da tarde, também na sede da Junta. Para 30 de setembro estão previstos plenários em São Jorge da Beira às 3 da tarde, nas escolas de baixo da localidade, e na Barroca Grande às 5:30, na sede do Sindicato Mineiro. Além das questões relacionadas com os transportes, estes plenários vão servir para discutir as pensões de reforma e aquilo que as organizações consideram ser um ataque do Governo ao Sistema Público de Segurança Social. A iniciativa culmina no dia 3 de outubro com a realização do 27º Convívio dos Reformados, que está marcado para o Jardim Público da Covilhã e que vai decorrer entre o meio-dia e meia e as 19 horas. 395 alunos deram início ao novo ano letivo no agrupamento de escolas Ribeiro Sanches, Penamacor. Neste ano letivo estão matriculados mais 36 alunos do que o no anterior. A cerimónia de abertura decorreu na escola sede do agrupamento. Citada em comunicado, a diretora do agrupamento de escolas Ribeiro Sanches lembra que a abertura do novo ano letivo assinala um recomeço, mas esse recomeço não é voltar ao princípio. Não se começa este ano letivo do zero, começa-se com uma experiência e com uma noção clara do que queremos enquanto agrupamento, forjar o futuro e dar voz a todos. Paula Vaz acrescenta que esta é a escola que queremos continuar a construir, exigente, inclusiva, que valoriza o conhecimento, a cidadania, a criatividade, a cultura, o desporto, a arte e a ciência. Uma escola que ensina a pensar e onde errar não significa desistir, mas aprender a recomeçar. De acordo com a Câmara de Penamacor, os dados do agrupamento de escolas Ribeiro Sanches evidenciam uma melhoria do sucesso educativo dos alunos na esmagadora maioria dos anos de escolaridade, uma evolução que permitiu superar as metas que estavam inicialmente definidas no projeto educativo do agrupamento. Já o presidente da autarquia sublinha que todos têm um papel a cumprir no seio da comunidade escolar, os professores que ensinam, os jovens que aprendem, não apenas conhecimentos, mas também valores e cidadania. A Câmara Municipal tem de estar presente nos momentos necessários, bem como todos os funcionários, as forças de segurança Pais e encarregados de educação, não podemos falhar nesse papel. José Miguel Oliveira acrescenta que é fundamental também que os pais e encarregados de educação estejam presentes na vida dos filhos e que permitam que a escola seja um lugar de encontros e reencontros e onde criem as melhores recordações possíveis. Ainda na área da educação, a Junta de Freguesia do Peso, no Conselho da Covilhã, já concluiu os trabalhos de requalificação do Jardim de Infância daquela aldeia. Uma estrutura que refere à autarquia está, a partir de agora, mais segura, moderna e preparada para receber as 16 crianças que vão frequentar aquela valência durante o novo ano letivo. Os trabalhos incluíram a substituição do piso, a pintura integral do exterior e interior, a instalação de novas luminárias, a colocação de um fecho eletrónico com vídeo porteiro e diversos arranjos nos espaços exteriores. A intervenção representou um investimento na ordem dos 18.500 euros e, de acordo com a autarquia do Peso, o que a torna ainda mais especial é o facto de ter sido realizada exclusivamente com fundos da Junta de Freguesia, sem depender de terceiros e que outros resolvessem por nós. Com os recursos da Junta, com responsabilidade e uma gestão rigorosa, conseguimos fazer acontecer, afirma a Junta de Freguesia do Peso, em nota de imprensa. A 2 meses da próxima edição dos Míscaros, Festival do Cogumelo, foi lançado na freguesia do Alcaide um gin artesanal feito com boletos e xerovia. Alcaide é uma construção de Bruno Batista, no âmbito de um projeto mais vasto que o pretende levar a construir a sua própria destilaria numa aldeia do Conselho da Guarda. São mais de 200 garrafas do produto, que foi apresentado na Casa Cunha Leal, num convívio que juntou cerca de uma centena de pessoas e acompanhado pela repórter RCB, Dulce Gabriel.
2: Alcaide remete para a origem árabe de Alcaide. O gin junta o melhor dos produtos endógenos do território, explica o mentor Bruno Batista.
3: Como principal ingrediente temos então o boleto, que é um cogumelo silvestre, que é o símbolo aqui da nossa terra, do Alcaide. Mas para além desse botânico, leva também todos os outros botânicos endógenos daqui da nossa zona. Temos a carqueja e o serpão daqui da Gardunha, temos a xerovia mais ali da região da Covilhã, também o zimbro da Serra da Estrela, portanto, todos eles foram colocados de forma a representar

0: apresentar os sabores daqui da nossa zona.
1: O boleto, cogumelo botânico do Alcaide, num produto artesanal que demorou 2 anos a aperfeiçoar.
0: Foi um longo percurso de testes, de provas, de dar também a provar para perceber qual era portanto, a aceitação das pessoas, e foram se calhar centenas de testes até chegarmos a esta receita final. Todas as receitas foram feitas mesmo, e esses testes foram todos feitos aqui mesmo no restaurante Casa Conilial. No entanto, a produção do gin é à parte do Casa Conilial. Nós neste momento estamos à espera das aprovações para a minha destilaria.
1: Alcaide está à venda na Casa Conilial, no Alcaide e no site truemountains.pt, empresa que num futuro próximo irá construir a sua própria destilaria no Monte Margarida, no concelho da Guarda, onde o empreendedor Bruno Batista tem raízes familiares. Um investimento em fase de aprovação e submissão de candidaturas. O projeto abrangerá outras valências e projetos que, nas palavras de Bruno Batista, irá complementar o portfólio da família que desde há alguns anos gera o único restaurante turístico na freguesia do Alcaide, concelho do Fundão. Bruno Batista, bartender de profissão, é apaixonado pela mixologia e experiências químicas e foi desafiado pelos amigos a criar uma bebida para eventos sociais que valorizasse o cogumelo e outros produtos da região.
2: A 2 meses da próxima edição do Festival do Cogumelo, os Míscaros 2026, foi assim lançado este gin artesanal, feito com boletos e xerovia, Alcaide, que remete para a origem árabe do nome do Alcaide. Antes de terminar, dou-lhe nota de que esta quarta-feira, durante o período da manhã, está interdita ao trânsito na cidade do Fundão, na circulação rodoviária na Rua Vasco da Gama. De acordo com a Câmara Municipal, na sequência da empreitada de edifícios habitacionais no âmbito do Plano de Recuperação e Resiliência, imóveis incluídos na BNAUT, a Bolsa Nacional de Alojamento Urgente e Temporário, vai ser necessário fazer essa interdição de trânsito até ao meio-dia. Em nota de imprensa, a Câmara Municipal do Fundão pede a melhor compreensão de automobilistas e moradores pelo incómodo que a situação possa provocar, solicitando a todos o cumprimento da sinalização de caráter provisória que está colocada no local. 9:11, colocamos assim um ponto final nas notícias às 9 na antena da Rádio Cova da Beira. A informação está de regresso às 11 para a edição do Jornal da Manhã da Rádio. Até lá, continua em antena o Bom Dia Cova da Beira.
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Muito bom dia, abertura musical com José Afonso. O que faz falta é animar a malta, não há dúvida. Animar a malta é fundamental, dada a situação em que vivemos em muitos domínios. Que o digam, por exemplo, que o digam, o preço dos combustíveis sempre a aumentar a todas as semanas. Mas também, ainda hoje, surge a informação do aumento de energia a partir de 1 de outubro. Mais 2,7% de aumento em relação ao atual

custo. É também uma das notícias a que vai certamente ouvir nesta quarta-feira em desenvolvimento a energia que aumenta também este outubro, já no próximo.

0: Depois, às 11, a missa solene, seguida de procissão em honra de Santa Eufémia, no Santuário de Santa Luzia. A animação durante a tarde está prometida, depois à noite um baile com o grupo musical João Clara e Mónica no adro da igreja. Assim vai ser esta festa de Santa Luzia no Castelejo, no Conselho do Fundão, Santa Luzia, e hoje a Santa Eufémia. Quanto ao tempo para hoje, céu pouco nublado ou limpo, apresentando períodos de maior nubosidade até meio da manhã, em especial no centro e sul, nubosidade que agora se nota, precisamente, vento fraco, moderado, por vezes forte nas terras altas, também com pequena descida da temperatura mínima e descida da temperatura máxima no interior, norte e centro e na região sul. Para amanhã o céu vai estar pouco nublado, vento por vezes forte no litoral oeste e terras altas, também o vento moderado, por vezes forte nas terras altas e uma pequena descida da temperatura, exceto na máxima no litoral oeste. Quanto a sexta-feira, o céu também vai estar pouco nublado limpo, o vento fraco moderado e relativamente ao vento pode soprar por vezes forte nas terras altas, do norte e centro, até ao meio da manhã e a partir do final da tarde. É esta a previsão dos técnicos do Instituto Português do Mar e da Atmosfera para estes três dias, quer hoje, amanhã e depois. Em termos de máximas previstas para hoje, 31 graus em Castelo Branco, Guarda 23, Penhas Douradas 21, 20 nas Penhas da Saúde, também hoje 29 graus na Covilhã no Fundão, em Oleiros, Penamacor e Vila de Rei, 28 graus em Belmonte, 31 em Idanha Nova, 30 na Sertã, 32 em Vila Velha de Ródão. São estas as temperaturas máximas previstas para esta quarta-feira pelo IPMA, o Instituto Português do Mar e da Atmosfera. Há muitos concelhos do distrito de Castelo Branco em risco máximo de incêndio, por isso muita, muita precaução também, e a postura na floresta tem que também mudar por parte de todos nós para evitar muitas vezes muitos incêndios que deflagram em várias regiões do país por via precisamente de alguma negligência de todos nós. São 9 horas 22 minutos, abrimos musicalmente com José Afonso, já vamos a ter também a presença aqui de Fausto, mas, e recordámo-lo, mas agora vamos recordar os principais, as principais linhas da informação relativas ao trânsito e à sinistralidade. Recordo-lhe que, em relação ao trânsito, está precisamente encerrada essa via entre na Rua Vasco da Gama, aqui na cidade do Fundão, até precisamente a partir desta hora. Por isso, Rua Vasco da Gama, aqui no Fundão, vai estar interdita ao trânsito. Agora, as informações relativas às últimas 24 horas.
1: Em matéria de sinistralidade, nas últimas 24 horas, nas estradas do Distrito de Castelo Branco, na área de jurisdição da Guarda Nacional Republicana, estão reportados 11 acidentes, de que resultaram 2 feridos ligeiros. Há um atropelamento em Castelo Branco, alerta dado às 21 horas e 42 minutos, com um ferido ligeiro. E há também na Covilhã uma colisão entre 2 veículos ligeiros na Alameda perto da Covilhã, alerta dado às 19 horas e 42 minutos. A nível nacional, a Guarda Nacional Republicana dá conta de 215 acidentes com uma vítima mortal, 3 feridos graves e 69 feridos ligeiros. No Distrito de Castelo Branco, a Polícia de Segurança Pública, no período compreendido entre 7 e 14 de setembro, registou 11 acidentes de viação na cidade de Castelo Branco, dos quais resultaram 2 feridos graves, 4 feridos ligeiros, 1 em atropelamento e danos materiais. Na Covilhã, 3 acidentes de viação, dos quais resultaram 3 feridos ligeiros em atropelamento e danos materiais. Ao todo, foram 14 acidentes que a Polícia de Segurança Pública do Distrito de Castelo Branco registou na última semana. Também deteve por condução sob a influência de álcool álcool no sangue em Castelo Branco, uma mulher de 27 anos, na Covilhã, um homem de 54 anos, acusaram taxas

0: taxas, respectivamente, de 2,42 e 1,74. Na Covilhã foi detido ainda um homem de 53 anos, residente naquela cidade, por condução na via pública de veículo automóvel sem habilitação legal para o efeito. Senhor automobilista, muita precaução na sua condução, nada de excesso, já sabe-se conduzir, não deve beber. Tenha uma boa viagem, bom dia, boa quarta-feira.
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0: Ficámos a saber, então, as notícias, as informações relativas ao trânsito em termos da região nas últimas 24 horas e também a atividade, neste caso, da Polícia de Segurança Pública em termos do distrito, com essas detenções por condução sob o efeito de álcool, com taxas verdadeiramente alarmantes, uma delas 2,42. São 9h25, nesta segunda hora ainda vamos ter aqui a rubrica Pela Sua Saúde em reposição. Vamos dar os parabéns a quem hoje completa mais um aniversário e recuperaremos daqui a instantes os títulos dos jornais desta manhã. Para já com o Fausto e essa recordação deste grande músico português, da música portuguesa, Fausto Navarro.

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0: 9 horas 33 minutos. Bom dia, Cova da Beira, até às 11 da manhã. Aproxima-se Passos Largos, mais uma edição, aproxima-se Passos Largos, mais uma edição do Festival dos Chocalhos, é verdade, o Festival dos Caminhos da Transumância. Alpedrinha vai acolher o evento que tem, sempre como um dos pontos altos, essa caminhada a partir do Fundão até Alpedrinha, pelo caminho romano, a partir da Praça do Município. Falaremos também desta iniciativa esta semana aqui no Bom Dia Cova da Beira. Festa de Santa Eufémia no Castelejo, sessão de saúde oral em Mamão, Conselho de Penamacor, trânsito cortado na Rua Baixo da Gama, aqui no Fundão, até ao meio-dia, desde as 8 até ao meio-dia. São algumas informações que lhe queremos deixar. Também lhe daremos conta aqui no Bom Dia Cova da Beira, como é habitual, daquilo que vai acontecer nos próximos dias. Agora recuperamos a informação relativa aos jornais desta manhã, aqui na antena da RCB. Depois teremos também a rubrica Pela Sua Saúde e iremos dar os parabéns a quem hoje completa mais um ano de vida. Vamos lá saber o que dizem os jornais desta manhã.
8: Começamos pelo Correio da Manhã. Aluna colocada a 300 km de casa, vive em Almada e está matriculada na MAIA, ensino especial sem aulas, diz o Correio da Manhã, que dá conta, Tribunal Europeu, enfermeira Assassina Quer Dinheiro e Liberdade Telecomunicações, Mel, alvo de triplo ataque em 24 horas. Quanto ao futebol, Marco do Benfica, Marco Silva, em Milão, a pensar no Dragão. Benfica pode ser campeão e vencer a Liga Europa. Quem o diz é Ruben Amorim, o treinador do Milão. Ainda Sérgio Conceição, livre para o Sporting. Guerra na Ucrânia, navio russo dispara contra Eli dinamarquês. Preocupação, cinema antecipou os riscos da inteligência artificial. Lê-se no Correio da Manhã, que dá conta ainda, regulador impõe regras na publicidade das instituições financeiras. Quanto ao Jornal de Notícias, trânsito na VCI sem camiões continua pesado, lê-se, depois venda de livros atinge recorde dos últimos anos e jovens estão entre os maiores consumidores. Também a Liga Europa, o futebol, duelo de titãs em San Siro, falado em português, Benfica de Marco Silva e AC Milan de Ruben Amorim, medem forças em jogo de vários reencontros. Tecnologia, gigante compra startup de universitários da Covilhã, Mesão Frio, o tribunal obriga presidente e vereadores a pagar multa. É outro dos temas em destaque. Passamos para o Jornal Público, que na edição de hoje destaca pedidos de mudança de sexo no registro civil disparam com revisão da lei. Também Pedro Cabrita Reis, entre Cristo e Palhaço. É uma exposição no MAT. Veto presidencial, PSD e CDS-PP tiram proibição de bandeiras ideológicas e concertação social, centrais sindicais e CIPE põem na agenda o salário mínimo. Educação, ainda há famílias sem saber onde vão estudar os filhos. Inteligência artificial, China vê travão à inteligência artificial como tentativa de impor manual de Guerra Fria. Passamos para o Diário de Notícias. Juros da dívida portuguesa em máximos em clima de alerta mundial. A educação é o destaque fotográfico. Os invisíveis na turma, o que dizem os especialistas sobre classes de 30 alunos. Prémio Champalimaud da Visão 2026. Os cientistas que desenvolveram parte da visão, pessoas cegas que falaram a este jornal. Rendimento, aumentos salariais em 2027 travam nos 3%, ainda na Europa, o que se pode esperar do discurso do Estado da União de Ursula von der Leyen. Na proposta de lei em Portugal, o governo propõe taxa extraordinária de 33% sobre lucros excedentários das petrolíferas e fiscalização. Sintra revocou 1.214 carros abandonados em 8 meses no Serviço Nacional de Saúde. Tarefeiros alertam para êxodo em massa do país se valor hora for reduzido. Faltam-nos os dois jornais desportivos que chegam à nossa mesa de trabalho. Na bola, noite de reencontros na Liga Europa. Coração à prova. Fala-se no Milan-Benfica a partir das 20 horas. Amorim Ramos do lado rossonero. Primeiro grande teste para o Benfica de Marco Silva. Rui Costa regressa a San Siro. Em relação ao Sporting, Ibrahim Ba teve recaída e só volta em outubro. No Porto, Gabri Veiga e Albert seleções. Em relação ao Record, velhos conhecidos testam momento da Águia antes do Clássico. É precisamente o jogo hoje, Milan-Benfica, para a Liga Europa. Ruben Amorim, Palhinha, joga este e o próximo. É possível o Benfica vencer a Liga Europa. Marco Silva diz, hoje em dia já não há segredos, não estamos a pensar no domingo. Prestiani chamado à seleção. No Porto, Gabri Veiga na lista de Espanha. Fresneda no Sporting vai renovar. O Record dá destaque ainda as melhores do nosso mundo. 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
0: Recuperamos assim a informação.

cristãos, rezar a Deus, o que infringia as ordens do governador Prisco, perante as recusas de renunciar à fé cristã, e em participar nos sacrifícios aos deuses romanos. O Fêmea foi presa, torturada na roda, assim como atirada aos leões da arena. Segundo a lenda de Santo Eufêmio, os leões teriam-se deitado aos seus pés, sendo preciso um carrasco lançar a sua espada diretamente ao coração do jovem para a matar. O corpo da mártir foi recolhido e sepultado pelos cristãos da cidade, num local onde mais tarde se iria construir uma igreja em honra de Santa. Foi precisamente na igreja que se registrou o milagre, atribuído a Santa Eufêmia em 451, quando se chegava a uma decisão entre os 630 representantes da igreja, representantes no concílio de

dos grandes corações de fé foram colocadas em papel no túmulo de Santo Antônio, que foi selado e vigiado por 3 dias. Hoje também se celebra então o dia de Santa Eugênia. As relíquias de Santa Eugênia eram adoradas por multidões, foram trasladadas por diversas vezes devido à invasão de Cassilânia pelos persas e pelas perseguições dos granoclastas. No ano 800, a sua sepultura deu à costa do mar.

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1: Daqui a pouco vamos dar os parabéns a quem hoje completa mais um ano de vida. É verdade, é uma rubrica habitual aqui na antena da Rádio Cova da Beira, no Bom Dia Cova da Beira, de segunda a sexta-feira. Iremos também falar-lhe daqui a pouco do Dia Mundial para a Preservação da Camada de Ozono, a que se observa nesta quarta-feira. Para já, vamos então dar os parabéns a quem hoje completa mais um ano de vida.

Muitos, muitos parabéns a todos aqueles que hoje completam mais um ano de vida. Que seja um aniversário fantástico, que seja uma quarta-feira excepcional a todos os níveis. Muitos, muitos parabéns. Do nosso conhecimento, o Tiago de Albergaria está hoje de parabéns. Faz 46 anos também. Goulart de Betancourt está hoje de parabéns. Freddy Assis faz 30 anos no dia de hoje e 70 faz Luís Pires, que está na Covilhã. O António Manuel Rodrigues faz 66 anos. O Nuno Santos faz 55. A Liliana Navais faz 55 anos. E o Fernando Fernandes faz 58. A Maria José Bento na Fatela faz 53 anos. E a Maria Luísa Ramos faz hoje 56 anos. 55 faz a Cláudia Costa, que está connosco na Covilhã também. A Sara faz hoje 32 e o Rui faz 58 anos. O Rui Casegas. Carla Fernandes faz 51, a Alice Mota faz 72, o Fábio Almeida faz 32 anos, o Joaquim Teixeira hoje a completar mais um ano de vida, 81, a Maria Carolina Real Saraiva no Teixoso, está também de parabéns, reside na Suíça e hoje faz 12 anos. A Maria da Ascensão Coelho faz 59 anos. São Coelho na Lardosa, também hoje a fazer 59 anos. E Joana Pinto e o Júlio Fazendeiro, que hoje fazem anos de casados. Por isso, para todos aqueles que hoje completam mais um aniversário, muitos parabéns, que seja um dia muitíssimo feliz. Para todos estes aniversariantes, uma salva de palmas. E a nossa prenda musical para todos é um Mal Me Queres, ou melhor, Mal Me Queres, distribuídos pelos Pedradeira.

0: Estamos a 8 minutos das 10 da manhã, altura para a reposição da rubrica Pela Sua Saúde aqui na sua rádio.
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3: Olá, Sr. Doutor, muito
4: Olá,
3: bom dia,
4: bom
3: espero
4: dia.
3: Que esteja bem disposto.
4: Tudo bem.
3: O que devem fazer os pais quando uma criança bate com a cabeça?
4: Pensa para muitas vezes. Olha, eu penso que é que o que é que os pais devem fazer quando a criança, porque sabe que as crianças, mas nós falamos das coisas, batem com a cabeça ritmicamente na cama,
3: não,
4: na almofada, chega.
3: Eu tenho uma noção, como nós já dissemos, digamos, os nossos, em questões, em termos temporais, estas perguntas correspondem a uns meses atrás.
4: Pois.
3: Como nós levamos tudo por ordem, e elas são muitas, graças a Deus e graças aos ouvintes que as fazem, isto já foi há uns tempos. Mas a noção com que eu fiquei é o que devem fazer os pais quando uma criança bate com a cabeça. Ou seja, cai, bateu com a cabeça e pode fazer um
4: hematoma.
3: Mais do que um
4: hematoma,
3: às
4: por
3: vezes,
4: exemplo, se a criança cai e bate e não perdeu os sentidos e portanto não teve convulsões e não vomitou, podem ficar em observação. Normalmente fazem um hematoma, que é que eles chamam galo, e põem gelo na cabeça.
3: Uhum. Se vive... E já agora, doutor, isto é uma pergunta minha. Diga. Quanto tempo é que os pais têm que estar mais vigilantes?
4: Ah, tem que estar vigilantes pelo menos uma semana.
3: Uma semana, porque a criança pode não vomitar logo e pode vir à posteriori.
4: Pois, mas
3: é
4: quando aparecer qualquer sintoma. Mas se vir que a pancada foi grande, o melhor é levar ao hospital.
3: Uhum.
4: Pelo menos foram observados. Sabe que as crianças têm dificuldade, têm-se dificuldade muitas vezes em interpretar o raio-x, porque os próprios ossos do crânio não são os ossos.

0: idosos que ainda estejam bem formados e às vezes leva a confundir. Simplesmente eles, o que se diz é, vá verificar, entra no hospital, fica em observação para vigiar se tem convulsões, tem perda de conhecimento, se fica muito sonolento, se vomita.
1: Ou seja, se transforma numa criança diferente daquela que tinha sido até ali.
0: É porque tem que ser observado. Pois mesmo assim, se estiver lá 24 horas, não há nada, as indicações são estas. Vigie bem a temperatura, vigie se tem vómito, veja se ela fica apática, se começa com sono, faz favor, traga. Se tiver convulsões, traga. Isto é no caso da queda. Agora, eu pensei, me falou, que é uma coisa que é frequente, é que há crianças que para adormecerem, deitam-se e estão a bater com a cabeça na almofada.
1: Olha,
0: zumba,
1: não sabia
0: zumba,
1: isso,
0: zumba.
1: Não sabia.
0: Ora,
1: isso.
0: E há muitas crianças que para adormecer se abanam também, além de bater com a cabeça, abanam. E agora, às vezes chegam a bater nas grades da cama, principalmente na almofada, no próprio colchão, mas foram nas grades da cama, mas normalmente põe uma proteção e vem. Estas atitudes que eles têm são rituais que servem para se acalmar e estabelecer um sentido de maior segurança. Portanto, é uma defesa que as crianças têm. Os pais não devem ficar preocupados logo de início. Só é de alarmar se este comportamento se mantiver por muitos meses e durar mais de 15 minutos para adormecer. E se for de tal modo violento que a criança até se possa magoar ou se for acompanhado de tais alterações do comportamento. Porque isto, muitas das vezes, é uma falta de atenção para as crianças e elas manifestam-se assim. Elas vão tentando acalmar desta maneira. Portanto, é necessário que os pais se mantenham a calma e a tranquilidade necessária. E deem mais carinhos aos filhos, porque pode ser um sinal até muito frequente de carência afetiva.
1: Muito bem. Obrigada, meu querido amigo. Até amanhã, se
0: quiser.
1: Até
0: amanhã, Paulinha.
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5: E ouvimos assim falar de saúde quase na reta final de mais uma hora à segunda do Bom Dia Cova da Beira. Vamos até às 10 da manhã com Rui Veloso e as regras da sensatez. Voltamos para a terceira e última hora. Até já.

0: Muito bom dia, último sinal, eram 10 da manhã.
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2: Já cá estamos para lhe fazer companhia até bem perto das 11 da manhã.
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1: Sandrino, que abriu esta terceira hora do Bom Dia Cova Tabeira aqui na sua rádio. Vamos até às 11 da manhã, muito para ouvir. O convite está feito para viajar connosco através das ondas artesianas da RCB 100.0 92.5 ou através da internet em todo o mundo em www.rcbradiocovatabeira.pt. Muito obrigado por estar connosco. E esta hora, como é habitual, temos na terceira hora um conselho. É verdade, um conselho na área da saúde, o conselho MemoMove. O Pedro Ribeiro está pronto para, mais uma vez, mais um dia, nos dar aqui o conselho MemoMove.
2: Conselho MemoMove, o espaço que fala de saúde e bem-estar, de segunda a sexta, na Rádio Cova da Beira. Olá, esta semana é dedicada ao tema o treino do Altask. No treino do Altask, não se treina apenas o corpo. A segunda tarefa propõe-se estimular as capacidades cognitivas, como a atenção, a memória, a linguagem, o cálculo ou as funções executivas. Assim, enquanto caminhamos ou realizamos outro movimento, podemos procurar palavras de determinada categoria, fazer cálculos simples, recordar uma sequência ou responder a perguntas. Como exemplos temos caminhar dizendo nomes de frutas, passar uma bola de uma mão para a outra enquanto fazemos pequenas contas, ou executar movimentos enquanto tentamos recordar três palavras anteriormente apresentadas. O propósito está em obrigar o cérebro a gerir simultaneamente a tarefa física e o desafio mental, aumentando gradualmente a dificuldade. Aceita o nosso conselho? Escolha uma categoria, por exemplo, cidades, e diga o nome de uma cidade por cada movimento que decidir realizar. No exercício seguinte, mude para profissões, depois para alimentos ou nomes próprios, e vá aumentando o grau de dificuldade dos desafios. 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
1: Tudo dito, um abraço ao Pedro Ribeiro e toda a equipa da MemoMove aqui na cidade do Fundão. Regressa no dia de amanhã. Uma quarta-feira, pelo menos nesta manhã cinzenta, com céu com algumas nuvens, de resto já previstas pelos técnicos do Instituto Português do Mar e da Atmosfera. O vento vai soprar por vezes forte nas terras altas. Há mesmo a possibilidade da formação de neblina nesta manhã. Pequena descida da temperatura mínima, descida da temperatura máxima no interior norte e centro e na região sul. Para amanhã uma pequena descida da temperatura prevista e para sexta-feira também as temperaturas manterem-se como no dia de amanhã. São estas as previsões dos técnicos do Instituto Português do Mar e da Atmosfera. Atenção ao risco máximo de incêndio em várias zonas do país. O Distrito de Castelo Branco é uma delas, com vários concelhos. De resto, a maioria dos concelhos estarem em risco máximo de incêndio. São 10 e 8. Às vezes, o amor

0: Às vezes, o amor com Sérgio Godinho, aqui no Bom Dia Cova da Beira. Já lhe damos nota de que hoje é o Dia Mundial para a Preservação da Camada de Ozono, 16 de setembro. Foi a 16 de setembro de 1987 que se assinou o Protocolo de Montreal sobre substâncias que prejudicam a camada de ozono, escolhendo-se então esta data para a celebração do Dia Mundial do Ozono, a dia que de resto foi criado pela Assembleia Geral das Nações Unidas em dezembro de 1994. O objetivo do dia é alertar para a destruição da camada de ozono e procurar soluções para a proteger. A camada de ozono é uma espécie de escudo gasoso frágil a que protege o globo das radiações solares, preservando assim a vida na Terra. Por isso é fundamental esta camada de ozono. Cabe aos responsáveis, às indústrias, às organizações internacionais a tarefa de unir esforços para eliminar os produtos químicos responsáveis pela destruição da camada de ozono. Neste dia realizam-se vários colóquios e encontros a que vão analisar-se e debater a questão mundial da preservação da camada de ozono. Dia Mundial para a Preservação da Camada de Ozono, dia 16 de setembro. Como acabamos de perceber, esta camada de ozono é fundamental para a nossa sobrevivência.
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0: Agora uma curiosidade com o Fernando Teixeira, ele está prontinho para nos dar a curiosidade desta quarta-feira. Vamos lá saber o que é que ele hoje nos traz. É todos os dias de segunda à sexta-feira, o Fernando Teixeira com uma curiosidade.
2: Sabia que os números nas camisolas dos jogadores de futebol só surgiram em 1933? Os números nas camisolas dos jogadores só começaram a ser usados no ano de 1933, com o objetivo de facilitar a vida aos árbitros e também aos relatos da rádio.
0: Ora, pois, se assim não fosse, era mais difícil, muito mais difícil. Os números nas camisolas dos jogadores só aconteceu em 1933. Foi mais uma curiosidade que o Fernando Teixeira nos traz, nos trouxe aqui. Um abraço e até amanhã, daqui também no Bom Dia Cova da Beira.
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0: Agora, Fernando Tordi e Rui Veloso.

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6: São 10 horas 22 minutos. Esta é a edição do Bom Dia Cova da Beira na RCB nesta quarta-feira para muitos aqui no Conselho de Fundão. O primeiro dia de trabalho, é verdade, desta semana, é porque fizeram essa ponte, segunda-feira, ontem foi feriado no Conselho. A todos, obviamente, bom trabalho, bom descanso, conforme for o seu caso. Hoje é também o Dia Internacional da Ciência, Tecnologia e Inovação para o Sul. É celebrado 16 de setembro. O objetivo principal desta data é sublinhar o papel no avanço do desenvolvimento sustentável das nações em desenvolvimento. O Sul Global, procurando reduzir a exclusão digital e a promover uma distribuição mais justa do progresso tecnológico. À medida que a ciência e a tecnologia avançam a um ritmo acelerado, alguns países em desenvolvimento estão a aproveitar essas oportunidades para ultrapassar determinadas etapas do processo de desenvolvimento. Contudo, para muitos outros, este cenário de rápida transformação coloca desafios significativos, particularmente no Sul Global, onde as limitações ao nível da governação e as dificuldades em inovar, adaptar e tirar partido eficazmente das novas tecnologias permanecem relevantes. A agravar estes desafios persiste uma acentuada desigualdade no acesso à tecnologia entre países industrializados e países em desenvolvimento, decorrente em grande medida de diferenças nas capacidades tecnológicas e da existência de quadros de governação insuficientes para promover a adoção e a disseminação generalizada das novas tecnologias. Este dia constitui, assim, um momento importante para reafirmar o compromisso de não deixar ninguém para trás, sublinhando que o progresso da ciência, da tecnologia e da inovação é essencial não só para alcançar os objetivos do desenvolvimento sustentável, mas também para construir um mundo mais justo, participativo e inclusivo, onde os benefícios do progresso sejam acessíveis a todos. Hoje, o Dia Internacional da Ciência, da Tecnologia e Inovação para o Sul. É também Dia Internacional da Cardiologia Intervencionista, de que falaremos daqui a pouco, nesta terceira hora do Bom Dia Cova da Beira. Agora é hora de Olona Rádio, vamos escutar esse espaço.

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1: Olá a todos! Hoje vamos falar sobre alergias e intolerâncias alimentares. Estes dois conceitos, embora muitas vezes confundidos, são diferentes entre si. As alergias alimentares surgem quando o sistema imunitário reconhece erradamente um determinado alimento ou algum dos seus componentes. Tal provoca uma resposta imunológica anormal após a ingestão, inalação ou contacto com esse composto, uma vez que este é visto pelo organismo como um agente agressor. Este tipo de condição, cada vez mais incidente, pode surgir devido a mudanças ambientais e no estilo de vida e ainda devido a condições genéticas. Os sintomas consequentes surgem entre poucos minutos a uma hora após a exposição ao alimento e podem manifestar-se de diferentes formas. Sintomas respiratórios, com prurido e edema no nariz ou garganta. Sintomas oculares, com prurido, inchaço e vermelhidão nos olhos. Sintomas gastrointestinais, com vómitos, náuseas e diarreia associada. E sintomas cutâneos. Pode eventualmente ocorrer anafilaxia, que se define como sendo uma reação alérgica grave, sistémica e potencialmente fatal. Alguns exemplos de alergias alimentares mais frequentes são o marisco e os crustáceos, os frutos de casca rija e os cereais com glúten, como o trigo e a soja. Em relação às intolerâncias alimentares, a prevalência mundial é de 15 a 20% e define-se como sendo uma reação de hipersensibilidade após a exposição a um determinado alimento. Diferencia-se das alergias alimentares, uma vez que não envolve o sistema imunitário nem causa anafilaxia. As intolerâncias alimentares podem surgir devido a mecanismos farmacológicos, metabólicos, mistos ou inespecíficos, sendo exemplo o caso muito frequente da intolerância à lactose. Aqui, o organismo apresenta um defeito enzimático na produção da enzima lactase, colocando-se em causa a digestão da lactose. Consequentemente, surgem sintomas essencialmente gastrointestinais, com náuseas, azia, diarreia ou obstipação, cólicas abdominais e flatulência. No que toca ao tratamento, quer das alergias, quer das intolerâncias alimentares, o mesmo prende-se com a evicção do alimento em causa. No caso das intolerâncias alimentares, essa evicção pode ser feita inicialmente e, posteriormente, pode reintroduzir-se o alimento de forma gradual e dose dependente. 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
3: Daqui a pouco as carpadelas na serra com os caminheiros da Gardunha. Para já, Vitor Almeida a cantar José Afonso, vejam bem.
4: Vejam bem

0: Vítor Almeida e Silva a cantar-se José Afonso, vejam bem. Agora ouçam bem, as Carapadelas na Serra é uma parceria entre a Rádio Cova da Beira e os Caminheiros da Gardunha, sempre com informações também importantes. Vamos lá ouvir.
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2: Ora viva! Cá estamos nós para as Escarpadelas na Serra. E, David, temos aqui algumas novidades para dizer. Uma delas foi a semana passada, no domingo, fizemos uma caminhada que não estava prevista. Convidámos os nossos sócios, amigos e família, para fazer uma pequena caminhada de 3 km ali à volta do Parque do Convento. Porquê é que nós fizemos isso, David?
3: Bom, de facto, isso acabou por ser o resultado de um pedido de alguns dos nossos sócios, porque tinham bem presentes ainda na memória algumas atividades que tínhamos feito para os mais pequenos.
2: Em conjunto, é os Gatinheiros da Gardunha, não é?
3: Exatamente, os Gatinheiros da Gardunha, em que tínhamos levado as famílias com as crianças, não é? Com os gatinheiros, com os caminheiros mais novos, até à Serra da Gardunha, e tivemos excelentes resultados, temos bem presente na memória o entusiasmo com que as crianças descobriam tudo aquilo que íamos partilhando com eles sobre a fauna e a flora da Gardunha. E numa das atividades que realizámos, vários sócios, de facto, pediram-nos para fazermos algo dedicado à família. E foi isso que nós fizemos. Não estava no plano de atividades, mas isso também acaba por ser uma imagem de marca desta associação, o sabermos ouvir os sócios e percebermos, de certa forma, sabermos capitalizar as boas ideias e esta energia que os sócios transmitem. E foi isso que fizemos. Convidámos as famílias a ir até à Serra da Gardunha para uma pequena caminhada com crianças de várias idades. E ao longo dessa caminhada fomos chamando a atenção para algumas das espécies autóctones da nossa serra. Houve até ainda espaço para falar um pouco aqui e ali de alguns apontamentos de geologia, e claro que está, da fauna, porque as crianças não passam sem falar dos animais.
2: Então foi uma manhã bem passada?
3: Muito bem passada, e a pergunta com que se fechou a atividade, mais uma vez vinda dos nossos sócios, foi: quando é que é a próxima?
2: Certamente iremos repetir esta ação. Era para os mais pequenos, mas também para os mais velhos. Também temos de ter este em atenção, que é fazer caminhadas, atividades também para quem caminha, que gosta de caminhar só 2, 3 quilómetros, e também temos de ter em atenção estes associados mais especiais. Mas neste momento estamos a gravar aqui estas Escarpadelas num sítio também diferente, não é, David? Queres falar sobre este local onde nós estamos? Integrado isto sim no nosso plano de atividades?
3: Sim, sim, é um momento particularmente entusiasmante do nosso plano de atividades, porque estamos nos Pirineus. Acabámos de concluir uma longa viagem até aqui. Trouxemos mais de 30 sócios dos Caminheiros da Gardunha até aqui aos Pirineus e vamos começar agora um plano que vai durar aqui 5 dias, nos quais vamos percorrer alguns dos trilhos pedestres mais emblemáticos desta zona, que está classificada como Património da Humanidade. Estamos a falar do Parque Nacional de Ordesa e do Monte Perdido, em Espanha, aqui paredes meias com França.
2: França, pronto, nós não podemos dizer muito mais, porque acabámos de chegar. Estejam atentos às próximas Escarpadelas na Serra para saber como é que correu aqui esta nossa estadia nos Pirineus, do lado espanhol, por enquanto, nos próximos 5 dias. Não é assim, David?
3: Sim, haverá sem dúvida muita coisa para contar e este acaba por ser também um dos pontos altos do nosso plano de atividades. Não fugimos àquilo que é nossa matriz fundacional e aquilo que é a nossa raiz da Serra da Gardunha, ela está sempre lá, mas de vez em quando também gostamos de ir experimentar outras realidades, de percorrer outras geografias, porque às vezes daqui também surgem boas ideias e aprendemos com bons exemplos daquilo que se faz para tentarmos também replicar na Serra da Gardunha.
2: Então já sabem, estejam atentos, nas próximas Crapadelas vão ter mais novidades. Até já!
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0: Muito bem, Escarpadelas na Serra com os Caminheiros da Gardunha, tudo a correr pelo melhor Escarpadelas da Serra. Esta parceria com os Caminheiros da Gardunha que regressa dentro de 8 dias.

para o mundo há 40 anos no ar. Agora, Ana Faia, Serra da Gardunha. É o pronúncio de que vamos falar também da Gardunha.

0: Serra da Gardunha com a Ana Faia. E porque vamos falar precisamente da Serra da Gardunha, porque é pela Serra da Gardunha que no próximo domingo vai passar essa caminhada no âmbito do Festival dos Caminhos da Transumância. É sempre um ponto alto deste evento em Alpedrinha, Conselho do Fundão. E nós falamos precisamente com alguém que está desde o início nesta caminhada, o Gil Cruz, a propósito desta ação. Vamos ouvir. E está então a aproximar-se a data desta iniciativa que acontece nos Chocalhos, o Festival dos Caminhos da Transumância. É sempre um momento muito alto do festival. Aqui este ano, a própria Câmara Municipal, a Junta de Freguesia, já deu conta de algumas das ideias que pretendem, quer para este ano, mas essencialmente para o futuro, mas mantém-se esta caminhada da transumância que a partir do Fundão percorre os trilhos até Alpedrinha via Serra da Gardunha. E um dos dinamizadores sempre presente é o Sr. Gil Cruz, que está connosco de novo aqui. Tivemos já o prazer de o ter há algum tempo aqui atrás para falar desse encontro de pastores e também relativamente àquilo que pode ser em termos futuros, como ouvimos no próprio dia do encontro de pastores, aquilo que será uma associação da Casa do Pastor. Esperemos sinceramente que se concretize, mas hoje está para falar da caminhada e abrimos muito bem com os Chocalhos que se vão ouvir pela Serra da Gardunha. Agradeço mais uma vez a sua gentileza em estar connosco aqui na Rádio Cova da Beira. É sempre, como disse, um momento alto dos Chocalhos, o Festival dos Caminhos da Transumância, esta caminhada. Senhor Gil Cruz, qual é a sua expectativa para este ano?
1: Olá, senhores ouvintes, é sempre um prazer vir à antena da Rádio Cova da Beira. Eu espero que, no ano passado levámos cerca de 800 pessoas, espero que este ano venha mais gente. É sempre bom levarmos transumantes a caminhar connosco, porque, pronto, é uma satisfação, é a partilha de conversas, é a partilha da bucha, é o partilhar de tudo, e isso é que é bonito na vida.
0: E porquê é que acha que há tanta gente, digamos, a partilhar este momento?
1: Porque dizem que gostam e que em lado nenhum se vê, como aqui, que vamos calmamente, vamos falando com as pessoas, as ovelhas são mansas, podem fazer uma festinha, e se trouxermos cordeirinhos ou cabritos, os miúdos deliram quando veem, portanto, os burguinhos ou os cabritinhos, e pronto, e é sempre uma satisfação. Para mim e para os meus colaboradores é sempre o primeiro ano, é sempre com o mesmo profissionalismo, com a mesma dedicação que nós fazemos isto.
0: Como é que vai funcionar este ano em termos de número de cabeças de gado? Qual é a expectativa?
1: Vamos ter cerca de 300 cabeças de gado, em ovelhas, cabras, chivos, tudo encoleirado como manda a lei, tudo chocalhos, que é a festa dos chocalhos, tudo bem encoleirado, tudo à prosa, mesmo como o pastor Serrano gosta.
0: E não podemos esquecer o cão, não é? Que também vai nesta caminhada.
1: Sim, claro, isso é fundamental, então isso é o companheiro do rebanho.
0: Exatamente. E, portanto, Serra acima, a partir da praça do município, mas a preparação começa muito antes, não é, senhor?
1: Vamos sair ali da Quinta ao pé da Aldeia de Joanes, vamos entrar na Monsenhor Santos Carreto, vamos entrar na Alfredo Mendes Gil, depois viramos aqui para a Condidanha Nova, vamos até lá embaixo, viramos para a Avenida da Liberdade ao pé da Alta Transportes e dos Correios, depois paramos um bocadinho ao pé da Capela de Santo António, que é sempre o hábito, depois subimos em direção à Rua do Dr. João Pinto, e depois vamos ao largo do município onde paramos, onde saudamos as pessoas, onde o Presidente da Câmara vai colocar ao pescoço do carneiro o colar da fertilidade, e depois arrancamos em direção ao Caminho Velho, à estalagem, à Alcongosta. Em Alcongosta paramos na praça sempre meia hora, mais ou menos, para beberem um cafezinho, uma pinga d'água e tal. Conversamos ali um bocado, depois arrancamos até em cima ao Alto da Portela. O Alto da Portela as ovelhas pastoreiam na Serra da Gardunha, na nossa princesa Serra da Gardunha, e os pastores e a comunidade partilham a bucha. Portanto, há queijo, há presunto, há chouriça, há pataniscas. Um beijinho à Fernanda Salvado, que faz o favor, com dedicação e com carinho, de nos oferecer sempre um tamparo do ar de pataniscas, de bacalhau, berinjela, corajete, tudo, que é uma delícia, todo mundo gosta, e ela faz aquilo com muita dedicação aos pastores.
0: E, portanto, todo mundo pode comer, não é? E partilhar o seu, não é?
1: Exatamente, estamos ali, a mesa é posta, é para toda a gente, ninguém passa nem fome nem sede.
0: Diga.
1: Isso é que é o prazer da vida, partilhar, estarmos à brisa da Gardunha, com o rebanho ali ao nosso lado a pastar, e olha, isto é que faz parte da vida.
0: Esta caminhada tem mais ou menos, isto é, em termos de tempo, qual é a duração desta caminhada, Sr. Gil?
1: É assim, nós vamos com calma, como disse, paramos em Alcongosta, paramos no Alto da Portela um bom bocado até comerem descansados. Portanto, nós saímos do largo do município mais ou menos às 8h30, mais coisa, menos coisa, por ali assim. Depois vamos devagar. Eu prevejo chegar à Alpedrinha, ao Palácio do Picadeiro, mais ou menos às 11h30, meio-dia menos um quarto.
0: E depois é descer até, digamos, ao centro da vila, não é?
1: Descemos as ruas até ao Terreiro de Santo António. Depois, no Terreiro de Santo António, se pudermos, costumamos fazer tipo uma romaria, as ovelhas dão ali três voltas, portanto, à volta da capela. Se não puder da capela, dão à volta do cruzeiro, faço ali tipo uma romaria, depois vão para o pasto. Um beijo muito grande ao Sr. José Fernandes e à Dona Celeste, que me cedem sempre o terreno quando lhes peço, e aqui ao pessoal todo do Fundão, as quintas, nunca ninguém me disse que não, quando tenho pedido as quintas. E, portanto, é sempre um prazer as pessoas partilharem, dizerem assim, pode deixar andar as ovelhas, porque é bom, olha, ao menos ainda comem a erva que lá há e deixam estrume, e é bom para as oliveiras.
0: As crianças e jovens também se deliciam neste passeio, quem vai, não é?
1: Sempre, quando nós trazíamos os cavalos, tínhamos duas éguas, eu no fim passeava sempre as crianças no Terreiro de Santo António. Agora, infelizmente, pronto, já não temos, faleceram. Era uma égua muito mansinha, a boneca, uma égua branca. Uma vez uma senhora disse-me assim, então quanto é que é de levar o meu neto a cavalo? Não é nada, é a primeira vez que eu ouço num lado que não se paga nada.
0: Exatamente, porque tudo se paga, não é? Tudo se paga. Esta iniciativa, não. Mas mesmo sem cavalos, obviamente é um momento emotivo para não faltar a esta caminhada.
1: Sim, depois... mas vai gente que eu já sei. Ainda ontem vi um senhor, ele disse-me, hoje não estou cá, senão ia. Mas já há de haver um ou dois cavalos, pelo menos, que nos vão acompanhar. E digo uma coisa, juventude, não deixem perder os usos e costumes, as tradições, e vivam aquilo que os nossos antepassados viveram com paixão.
0: E, portanto, esse é um apelo direto a que possam participar também nesta iniciativa, nesta caminhada que termina em Alpedrinha e depois, obviamente, os chocalhos. É no último dia do Festival dos Caminhos da Transumância.
1: Sim, domingo dia 20.
0: Que sempre acontece, é domingo dia 20. É um momento que tem um significado muito grande porque tem a ver precisamente com a transumância que se fazia antigamente, não é?
1: Sim, isto é uma exemplificação, porque transumância é uma rota longínqua.
0: Claro, isto é um exemplo, não é?
1: Exatamente, para ver como é que era antigamente, porque os nossos antepassados, coitados, passavam, tinham que vir alugar as quintas, tinham que tudo isso, e era semanas a andar.
0: Semanas,
1: portanto,
0: exatamente.
1: Nós aqui mais
0: horas,
1: ou menos,
0: não?
1: 8, 9 quilómetros, que fazemos com todo o carinho e gostamos mesmo de fazer, e gostamos que toda a gente participe, levem um calçado adequado, uma garrafinha de água e uns chocalhinhos, se puderem, pendurado na mochila, que é a festa dos Escolhos.
0: Ora, muito bem. Portanto, a festa é feita também desta caminhada. Sr. Gil, espero sinceramente que tudo corra pelo melhor e que esta caminhada seja mais um momento importante do festival e que as pessoas possam uma vez mais aderir. É na Praça do Município, por volta das 8:30, é o ponto de encontro. A última mensagem, Sr. Gil.
1: Que participem na caminhada e queria agradecer ao município. O Dr. Paulo Fernandes era um fervoroso adepto da transumância. E agora esta equipa, com o Dr. Miguel Gavinhos e o resto do executivo também, e ainda bem, e o encontro dos pastores foi um sucesso. Tive 45 pastores, 95 pessoas mais ou menos da comunidade, e ainda sobrou muito comer, graças a Deus, e tudo ficou com a barriguinha cheia, e agora venho ao próximo e os próximos, e que a juventude e as associações e a junta de freguesia e o município, todos de mãos dadas, sejamos mais fortes e vamos lutar para abrir a Associação Casa do Pastor. Venham domingo, dia 20, passear connosco, que é um passeio, o passeio da transumância dos Escolhos pela nossa Serra da Gardunha, partilhar a bucha, conviver, e faz parte da vida. Não deixamos perder os usos e costumes.
0: Sr. Gil, foi um gosto mais uma vez. Um abraço e até sempre.
1: Muito obrigado. Obrigado. Muito
0: obrigado. E falamos assim deste evento que está então agendado para o próximo domingo, 8:30.

meia, praça do município, a caminhada no âmbito do Festival dos Caminhos da Transumância. É assim que vai acontecer no ano de 2026, com os pormenores que o Gil Cruz aqui nos deixou.

Ana Faias, com este fantástico tema que estamos a ouvir, o Pastor da Transumância, apenas para lhe dar nota, porque estamos mesmo no final, às 11 há notícias, a Autoridade Informativa Regional, de não me podia esquecer de dar conta também de que hoje é o Dia Internacional da Cardiologia Intervencionista, foi proclamada a 2 de setembro de 2022 pela Assembleia Geral das Nações Unidas por iniciativa da Argentina, foi há 4 anos, e pretende aumentar a consciencialização sobre as doenças cardiovasculares e a importância de intervenções médicas que salvam vidas, como a angioplastia coroniana. O objetivo da proclamação é educar o público sobre a prevenção e tratamento de doenças cardiovasculares, bem como destacar os avanços médicos e tecnológicos no campo da cardiologia intervencionista. O dia concentra precisamente nesta promoção da saúde cardiovascular. É importante também deixar esta nota relativamente ao Dia Internacional da Cardiologia, que hoje se assinala. Vamos para as despedidas com Ana Faia. Um abraço para todos. O Bom Dia Cova da Beira estará de novo, se os quiser, amanhã aqui às 8, depois das notícias. Até lá, tudo bom.

0: Bom dia, são 11 horas.
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0: Bom dia, Pedro Neto e Miguel Gavinhas trocaram argumentos na última reunião pública da Câmara Municipal do Fundão. O vereador da Comunidade com Força acusa o presidente da autarquia de ter feito um episódio deplorável de oposição democrática. Na Covilhã, o ano letivo arranca com mais alunos e mais turmas. Ainda na página da Educação, Junta de Freguesia do Peso conclui trabalhos de requalificação do Jardim de Infância na aldeia. Novo ano letivo também já arrancou em Penamacora. Nesta edição do Jornal da Manhã, conhecer também ainda o Al-Qaeda, o nome de Jin que foi apresentado publicamente naquela freguesia do Conselho do Fundão. Estes e outros temas para ouvir em desenvolvimento já a seguir na edição do Jornal da Manhã na antena da Rádio Cova da Beira.
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0: Mais uma vez, bom dia. Um episódio deplorável de obstrução democrática. É desta forma que o vereador da Comunidade com Força classifica o comportamento do presidente da Câmara Municipal. Em causa está um pedido endereçado por Pedro Neto no sentido de aceder aos dados de avaliação da primeira edição da Expo Fundão. Pedro Neto tornou público o conteúdo de um e-mail recebido por parte do chefe de gabinete de Miguel Gavinhos, em resposta a esse pedido de informações, e onde é solicitado ao eleito um relatório de informação e avaliação sobre a Feira de Inovação Agrícola que decorreu no Fundão entre 2023 e 2025. Para o eleito da Comunidade com Força, trata-se de um episódio de obstrução democrática que viola a lei e mostra comportamentos de prepotência institucional.
6: Um episódio de da obstrução democrática e prepotência institucional que ocorreu neste município, em torno do nosso pedido de esclarecimentos e documentos sobre a Expo Fundão 2026. O histórico deste processo demonstra uma deliberada fuga ao escrutínio. Num primeiro momento, o Sr. Vice-Presidente pede tempo para responder, num compasso de espera que nós aceitamos institucionalmente. Contudo, a resposta final, blindada pelo chefe de gabinete sob a égide do Sr. Presidente, não foi a entrega dos documentos, foi um ataque político direto à oposição. E a exigência inaceitável por escrito de que este vereador apresente relatórios sobre eventos ocorridos há 3 anos.
0: O eleito da Comunidade com Força vai mais longe e sustenta que existe medo da transparência por parte do atual Executivo.
6: Esta atitude revela medo da transparência. Quem não deve não teme, Sr. Presidente. Ao enviar o seu chefe de gabinete para atacar a oposição em vez de responder com dados concretos sobre a Expo, o Sr. Presidente abdica da postura de homem de Estado que este cargo exige e assume a postura de quem quer esconder a realidade aos municípios.

0: O movimento Comunidade com Força não se deixa intimidar nem por expedientes burocráticos, nem por ataques de gabinete. Termino exigindo que o Sr. Presidente cesse de imediato este comportamento de bloqueio e ordene a entrega de toda a documentação solicitada e, caso esta opacidade persista, não hesitaremos em recorrer às instâncias inspectivas e judiciais competentes para repor a legalidade democrática nesta Câmara.
1: Acusações que o Presidente da Câmara do Fundão nega, Miguel Gavinhos refere que a postura do eleito da Comunidade com Força revela que nunca foi feito qualquer balanço sobre as 3 edições da Feira de Inovação Agrícola.
2: É a demonstração cabal que, relativamente às 3 edições da Feira Agrícola, que o senhor se intitulava como o grande responsável dessa feira, não há relatório nenhum, não há balanço nenhum, nós não podemos tirar conclusão nenhuma. Relativamente à questão em concreta, não lhe foi sonegada informação nenhuma. Quando nós tivermos o relatório, nós iremos partilhar. Eu já referi alguns dos dados, algumas das conclusões que, entretanto, já apurámos, e quando tivermos o relatório, nós faremos chegar a todos.
1: Explicações que não convenceram Pedro Neto, o eleito da Comunidade com Força garante que todos os documentos ficaram no edifício da autarquia, quando deixou de exercer funções a tempo inteiro, e considera que existe uma postura de retaliação por parte do atual Executivo.
0: Se o Sr. Presidente não os encontra, não sei. Ao Sr. Presidente, eu conseguiria dizer uma coisa. Havia aqui um conjunto de documentos que estavam numa sala onde eu trabalhei durante estes últimos anos, que, segundo sei, foi demolida para fazer o seu novo gabinete. Mas não sei onde é que poderão estar as pastas e os dossiers. Com certeza, como deve de imaginar, os dossiers ficaram neste edifício e nesta Câmara Municipal. Portanto, se quiser consultar as pastas, é pedir ao serviço que eventualmente lhe deem essa informação. E depois, há aqui uma questão que eu também não percebo. O Sr. Presidente nunca sentiu, enquanto Vice-Presidente, a necessidade de questionar qualquer um dos números que foi apresentado. Não consigo entender porque é que no exato momento em que eu peço esclarecimentos, sem nunca ter feito nenhuma intervenção sobre a Expo, é no exato momento em que o senhor me decide retabiar pedindo dados de edições anteriores.
1: Miguel Gavinhos afirma que não existe qualquer ataque pessoal ao vereador e rejeita as acusações de prepotência institucional.
2: Não é interpretação, o senhor já disse publicamente, isso está lá, eles que vejam o que lá está. Mas o senhor vereador acha que é um ataque pessoal quando alguém lhe pergunta ou quando alguém procura também escrutinar aquilo que é a sua atuação pública e política? Acha que isso é uma ofensa? Quando faz em sentido inverso, acha que é muito bem, que é o dever da oposição que está a ser cumprido? E quando alguém lhe pede informação, acha que isso é um ataque pessoal? Que é prepotência institucional? Ó, Sr. Vereador.
1: Mas a referência de Pedro Neto a obras que foram efetuadas no gabinete do Presidente da Câmara do Fundão mereceu também um reparo de Miguel Gavinhos.
2: E não está perdido em gabinete nenhum. Aquilo que considerava que era o seu gabinete, ele está lá, pintado, com um soalho, com um flutuante melhorado, sim, porque aquela zona estava bastante degradada, até térmitas tinha, num flutuante tinha mais de 25 anos. Umas divisórias em gesso, uma em peladur, que tenha aí sobressaltado tanto a sua comunidade, digamos assim, seja motivo de preocupação. Mas sim, esse gabinete não tem qualquer tipo de alteração.
1: Uma questão que promete não ficar por aqui, uma vez que Pedro Neto deu nota de que vai enviar uma participação formal sobre o assunto à cada Comissão de Acesso aos Documentos Administrativos.
3: Um tema que marcou boa parte da última reunião pública da Câmara Municipal do Fundão. O Presidente da Câmara da Covilhã assinalou de forma simbólica o arranque do novo ano letivo com uma visita à escola-sede do agrupamento Pero da Covilhã. Em 2026-2027 estão matriculados naquele concelho cerca de 5.400 alunos, o que representa um acréscimo de cerca de 200 alunos em todos os níveis de ensino. Nesta visita e citado em comunicado, o autarca afirmou que o compromisso do município da Covilhã é claro e inegociável, trabalhar sempre com afinco no sentido de garantir que todas as crianças e jovens do concelho têm acesso à educação e que todos têm ao seu alcance a possibilidade de concretizar com êxito o seu percurso escolar, destacando que ao longo dos últimos anos, a Câmara da Covilhã já investiu mais de 7 milhões de euros ao nível da melhoria dos equipamentos escolares. Para dar resposta ao crescimento do número de alunos, foram abertas mais 9 turmas, uma de pré-escolar, no Jardim de Infância do Canhoso, uma de primeiro ciclo, na Escola do Ferro, 3 turmas de segundo ciclo,

nos agrupamentos Freitor Pinto e Pedro da Covilhã, e mais 4 turmas de terceiro ciclo, 2 no agrupamento Freitor Pinto, 1 na Escola Secundária Campos Melo e outro na Escola Secundária Quinta das Palmeiras. Em comunicado, a Autarquia da Covilhã destaca ainda a multiculturalidade que enriquece toda a comunidade, com 1.089 alunos de nacionalidade estrangeira, oriundos de 35 países, assim como a aposta ao nível do pessoal não docente, onde o município, afirma Hélio Fazendeiro, vai além do previsto pela tutela, integrando um total de 335 trabalhadores, mais 40 que o número financiado pelo Estado. Neste ano letivo, a Câmara da Covilhã atribui também um apoio para a aquisição de materiais escolares para os alunos do primeiro ciclo do ensino básico, abrangidos pelo primeiro e segundo escalões de abono de família, 40 e 20 euros respectivamente. Nas refeições escolares, o apoio vai até ao 12º ano, sendo que são totalmente gratuitas para os alunos do primeiro escalão e tendo um custo reduzido em 50% para os estudantes do segundo escalão. Nos transportes escolares é também o município da Covilhã que garante toda a rede de circuitos especiais. A Junta de Freguesia do Peso já concluiu os trabalhos de requalificação do Jardim de Infância daquela aldeia do Conselho da Covilhã. Uma estrutura que, refere à autarquia, está a partir de agora mais segura, moderna e preparada para receber as 16 crianças que vão frequentar aquela valência durante o novo ano letivo. Os trabalhos incluíram a substituição do piso, a pintura integral do interior e a exterior, a instalação de novas luminárias, a colocação de um fecho eletrónico com videoporteiro e diversos arranjos nos espaços exteriores. A intervenção representou um investimento na ordem dos 18.500 euros e, de acordo com a autarquia do Peso, o que a torna ainda mais especial é o facto de ter sido realizada exclusivamente com fundos da Junta de Freguesia, sem depender de terceiros ou sem esperar que outros resolvessem por nós. Com os recursos da nossa Junta de Freguesia, com responsabilidade e uma gestão rigorosa, conseguimos fazer acontecer, afirma a Junta de Freguesia do Peso em nota de imprensa. Em Penamacor, são 395 os alunos que deram início ao ano letivo no agrupamento de escolas daquele concelho. Neste ano letivo estão matriculados mais 36 estudantes do que no ano anterior. A cerimónia de abertura decorreu na escola-sede do agrupamento Ribeiro Sanches. Citada em comunicado, a diretora daquele estabelecimento de ensino lembra que a abertura do novo ano letivo assinala um recomeço, mas que tal não simboliza revoltar ao princípio. Não se começa do ano zero, afirma Paula Vaz, começamos com uma experiência e com a noção clara do que queremos enquanto agrupamento, forjar o futuro e dar voz a todos. Paula Vaz acrescenta que é esta a escola que queremos continuar a construir, exigente, inclusiva, que valoriza o conhecimento, a cidadania, a criatividade, a cultura, a arte, o desporto e a ciência. Uma escola que ensina a pensar e onde errar não significa desistir, mas aprender a recomeçar. De acordo com a Câmara de Penamacor, os dados do Agrupamento de Escolas Ribeiro Sanches evidenciam uma melhoria do sucesso educativo dos alunos na esmagadora maioria dos anos de escolaridade. Uma evolução que já permitiu, inclusivamente, superar as metas definidas no projeto educativo do agrupamento. Já o presidente da autarquia sublinhou que todos têm um papel a cumprir no seio da comunidade escolar, os professores que ensinam, os jovens que aprendem não apenas conhecimento, mas também valores e cidadania, a Câmara Municipal que tem de estar presente nos momentos necessários, os funcionários, as forças de segurança, pais e encarregados de educação. Não podemos falhar nesse papel. José Miguel Oliveira acrescenta que é fundamental que pais e encarregados de educação também estejam presentes na vida dos seus filhos e permitam que a escola seja um lugar de encontros e reencontros e onde os estudantes criem as melhores recordações possíveis. A caminho das estrelas. É este o mote do projeto de valorização gastronómica, cultural e turística das 8 sub-regiões do centro de Portugal, que teve o pontapé de saída esta semana na Covilhã e vai decorrer até março do próximo ano. A iniciativa tem como horizonte a realização em Coimbra da Gala do Guia Michelin Portugal.
Com o lema A Gala é o Destino, a Autenticidade é o Caminho, o projeto pretende transformar a realização da Gala do Guia Michelin Portugal

0: numa oportunidade para dar a conhecer durante 6 meses a diversidade gastronómica e cultural da região, como refere o presidente do Turismo do Centro. Rui Ventura sublinha que este não é mais um programa de valorização gastronómica, mas sim um caminho por todo o território.
1: Hoje não estamos aqui apenas a apresentar mais uma iniciativa de promoção gastronómica do Centro de Portugal. Estamos a apresentar um caminho. Um caminho que começa aqui, na Covilhã, no coração da Serra da Estrela, e que nos próximos 6 meses vai percorrer toda a região centro. Vai passar pelas nossas 8 sub-regiões, até chegar a março de 2027, a Coimbra, a gala do Guia Michelin, Portugal. E há uma frase neste projeto que resume muito bem aquilo que queremos fazer. A gala é o destino, a autenticidade é o caminho. E é precisamente essa a nossa visão.
0: O presidente do Turismo do Centro acrescenta que, em vez de concentrar a promoção num único acontecimento, a Caminho das Estrelas propõe um percurso pelo território, mostrando às pessoas os produtos, saberes e histórias que distinguem cada uma das 8 sub-regiões.
1: A realização da gala do Guia Michelin em Coimbra é uma extraordinária oportunidade de projeção do Centro de Portugal. Mas entendemos desde a primeira hora que não podíamos limitar esta oportunidade apenas a uma noite, a uma cidade e a um só evento. Tínhamos de levar esta oportunidade a todo o território do Centro de Portugal. Queremos transformar os meses que antecedem a gala num percurso de descoberta do Centro de Portugal. Um percurso pela gastronomia, pelos nossos vinhos, pelos nossos produtos, mas sobretudo pelas pessoas que estão por trás deles.
0: O programa prevê a realização de 8 pop-ups gastronómicas a realizar nas regiões de Aveiro, Coimbra, Leiria, Viseu, Dão Lafões, Beiras e Serra da Estrela, Beira Baixa, Médio Tejo e Oeste. Mas, para além disso, Rui Ventura refere que o projeto pretende também acrescentar valor ao território depois da realização da gala.
1: Não queremos massificar estas experiências. Queremos torná-las relevantes. Queremos qualidade, queremos experiências capazes de gerar histórias, capazes de gerar conteúdos, capazes de chegar aos mídia, aos mercados nacionais e aos mercados internacionais. E, sobretudo, capazes de despertar uma vontade muito simples em quem vê. Eu quero ir ao centro de Portugal viver isto. É esta transformação que nos interessa. Transformar produto em excelência, experiência em história e transformar esse desejo de viajar em valor para o nosso território.
0: Em representação do município da Covilhã, a chefe de gabinete do presidente da autarquia, Isabel Barral, destaca a importância deste projeto no sentido de dar a conhecer os produtos regionais e identitários que marcam o território.
2: Penso que será um projeto, aliás, é um projeto muito interessante, dar a conhecer produtos regionais e identitários que marcam as nossas regiões. Efetivamente, o projeto prevê percorrer 8 territórios. O início foi aqui na Covilhã. Ao longo desses 6 meses, vão ter a oportunidade de conhecer outros produtos, outros sítios, para que depois, no final, efetivamente, possamos terminar em Coimbra. E tenho a certeza que o projeto A Caminho da Estrela vai correr muito bem.
0: Cada experiência vai ter como anfitrião um chefe embaixador da respectiva sub-região. Os nomes convidados foram Diogo Rocha para Viseu Dão Lafões, Luís Lavrador para Coimbra, Hélio Loureiro para Aveiro, Ricardo Ramos para as Beiras e Serra da Estrela, Sérgio Fernandes para o Médio Tejo, Maria Caldeira de Sousa para a Beira Baixa, Diogo Caetano para a Leiria e Patrícia Borges para o Oeste. Vai ser assim, a Caminho das Estrelas até março do próximo ano, iniciativa que arrancou na Covilhã e vai terminar em Coimbra. A 2 meses da próxima edição do Míscaros, Festival do Cogumelo, foi lançado no Alcaide um gin artesanal feito com boletos e xerovia. Alcaide é uma criação de Bruno Batista no âmbito de um projeto mais vasto, que o vai levar a construir a sua própria destilaria numa aldeia do Conselho da Guarda. São mais de 200 garrafas do produto que foi apresentado na Casa Cunha Leal, num convívio que juntou cerca de 100 de pessoas e que foi acompanhado pela repórter RCB, Dulce Gabriel.
3: Alcaide remete para a origem árabe de Alcaide. O gin junta o melhor dos produtos endógenos do território, explica o mentor Bruno Batista.
4: Como principal ingrediente temos então o boleto, que é um cogumelo silvestre, que é o símbolo aqui da nossa terra, do Alcaide. Mas para além desse botânico, leva também todos os outros

0: e foram se calhar centenas de testes até chegarmos a esta receita final. Todas as receitas foram feitas mesmo, e esses testes foram todos feitos aqui mesmo no restaurante Casa Conilial. No entanto, a produção do gin é à parte do Casa Conilial. Nós neste momento estamos à espera das aprovações para a minha destilaria.
1: Alcaide está à venda na Casa Conilial, no Alcaide e no site truemountains.pt, empresa que num futuro próximo irá construir a sua própria destilaria no Monte Margarida, no concelho da Guarda, onde o empreendedor Bruno Batista tem raízes familiares. Um investimento em fase de aprovação e submissão de candidaturas, o projeto abrangerá outras valências e projetos que, nas palavras de Bruno Batista, irá complementar o portfólio da família que desde há alguns anos gere o único restaurante turístico na freguesia do Alcaide, concelho do Fundão. Bruno Batista, bartender de profissão, é apaixonado pela mixologia e experiências químicas e foi desafiado pelos amigos a criar uma bebida para eventos sociais que valorizasse o cogumelo e outros produtos da região.
2: Alcaide, um gin que remete para a origem árabe do nome da freguesia do Alcaide, artesanal, feito com boletos e xerovia, e apresentados a cerca de 2 meses da próxima edição do Míscaros, que decorre naquela aldeia do concelho do Fundão. 11 horas com 21 minutos, colocamos assim um ponto final nesta edição do Jornal da Manhã na antena da Rádio Cova da Beira. A informação regressa às 15, antes disso ao meio-dia há Jornal do Desporto. Até lá o aperitivo chega à antena da RCB. Bom dia.
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11 horas com 33 minutos, primeira parte do aperitivo na antena da Rádio Cova da Beira, o programa que está diariamente na sua companhia de segunda à sexta-feira, sempre depois do jornal das 11 da manhã e até bem perto das 13 horas. São vários os motivos para poder ficar na nossa companhia. Daqui a pouco vamos dar-lhe a conhecer os resultados do sorteio de ontem do Euromilhões. Temos também clássicos da música, sugestões para fora de casa e conhecemos também nesta primeira parte os principais pactos que fazem história do dia 16 de setembro. Tudo isto sem esquecer, ao meio-dia, a edição do Jornal de Desporto desta quarta-feira na antena da Rádio Cova da Beira. Aperitivo dia 16 de setembro de 2026 na RCB. Deixem-se ficar. Bom dia.

0: Conhecemos agora os principais factos que fazem a história, são as efemérides do dia 16 de setembro.
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3: 16 de setembro de 2026, Dia Internacional para a Prevenção da Camada de Ozono. A 16 de setembro, mas em 1769, Sebastião José de Carvalho e Melo recebeu o título de Marquês de Pombal pelo rei Dom José I de Portugal. Em 1837, nasceu o rei português Dom Pedro V, cognominado Esperançoso. Em 1926, foi inaugurada a Casa do Povo do Ferro pelo então Secretário de Estado do Trabalho e da Previdência. Em 2004, o Secretário de Estado Adjunto e da Administração Educativa, José Manuel Canavarro, abriu o ano letivo na Barroca e esteve também no Fundão e Castelo Branco. Em 2004, Martins Cruz, o então comandante da Polícia de Segurança Pública de Castelo Branco, foi homenageado por entidades, agentes da PSP e comunidade em geral. Em 2007, foi inaugurado um novo espaço cultural do Centro Social do Ferro. No mesmo ano, o padre Acácio Alves, párroco da Boidobra, durante 51 anos, foi homenageado na freguesia numa cerimónia presidida pelo Bispo da Guarda. Em 2021, Valverde, no Conselho do Fundão, perdeu um dos fundadores do seu rancho folclórico. António Brito Pérez morreu de doença súbita aos 82 anos. São factos que fazem história neste dia 16 de setembro.
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0: Não houve totalistas no sorteio de ontem do Euromilhões.
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0: Num jogo estava um prémio de 17 milhões de euros, mas o sorteio de ontem do Euromilhões não trouxe qualquer apostador totalista. Os números sorteados no dia de ontem foram o 10, o 16, o 18, o 22 e o 28, as estrelas o 6 e o 10. No que diz respeito ao palpite deixado pelos nossos ouvintes, na passada segunda-feira não há a registar nenhum acerto nem nos números nem nas estrelas. No dia de ontem há a registar um acerto, foi o número 18. Nesse sentido, o valor do prémio do Euromilhões vai aumentar com um jackpot de 29 milhões de euros para o sorteio da próxima sexta-feira. Amanhã vamos estar de regresso na primeira parte do aperitivo para poder jogar consigo e tentar preencher na totalidade a primeira coluna do boletim com 5 números e 2 estrelas para esse prémio do sorteio da próxima sexta-feira. Ontem não houve totalistas, o valor do jackpot cresce agora dos 17 para os 29 milhões de euros. Amanhã vamos jogar consigo na primeira parte do aperitivo.
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Ao meio-dia, não perder a edição desta quarta-feira do Jornal do Desporto na antena da Rádio Cova da Beira. Nós regressamos logo após para a segunda parte do aperitivo. Até já!

0: Muito boa tarde, seu último sinal, eram 12 horas.
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0: Daqui a pouco a edição do Jornal de Desporto, nesta quarta-feira, 16 de setembro de 2026. O futsal em destaque, hoje é dia de Sporting Clube de Portugal, Associação Desportiva do Fundão, no pavilhão João Rocha. É um jogo antecipado da jornada número 7 do Campeonato Nacional da Primeira Divisão. Depois da vitória frente ao Sporting de Braga, os comandados de Nuno Couto jogam esta noite com o Sporting Clube de Portugal, num jogo que vai ter relato aqui na antena da Rádio Cova da Beira. Também no futebol, o Alquins conquista e é o vencedor, foi o vencedor do encontro da Supertaça Distrital. Como ontem lhe damos nota, vamos ouvir aqui os treinadores de ambas as equipas a falarem deste jogo. Também lhe vamos dar conta do Conselho de Arbitragem da Associação de Futebol Castelo Branco, que organizou no passado fim de semana a primeira ação de reciclagem e avaliação na modalidade. A Associação de Futebol Castelo Branco, que através do Conselho de Arbitragem inicia no próximo dia 10 de outubro o curso de árbitros de futebol e futsal para a época 2026-2027. Dar-lhe-amos conta também da Taça José Manuel Vaz, que o Benfica e Castelo Branco organiza no próximo sábado, dia 19. São apenas alguns dos temas que vai escutar aqui na antena da RCB, já a seguir no Jornal de Desporto. Fique para ouvir.
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1: Mais uma vez, muito boa tarde. Esta quarta-feira, nesta quarta-feira, o futsal está em destaque. A Associação Desportiva do Fundão vai até ao pavilhão João Rocha, em Lisboa, defrontar o Sporting Clube de Portugal no Campeonato Nacional da Primeira Divisão. É um jogo antecipado da jornada 7, que coloca frente a frente estas duas equipas. PLS, o jogador da Desportiva do Fundão, sublinha de resto na página oficial da Desportiva do Fundão a intensidade e a concentração que vão ser absolutamente necessárias para lutar pelo resultado. O atleta diz que vai ser um jogo diferente em relação ao teste de pré-época que realizou no João Rocha há cerca de um mês, em que a Desportiva foi goleada pelo Sporting Clube de Portugal. O atleta do Fundão diz que a equipa vai ser mais intensa e manter a concentração do início ao fim do jogo. Apesar das dificuldades, a equipa preparou-se da melhor forma, confia nas suas capacidades e quer discutir o resultado. Pelé, o atleta da Desportiva do Fundão, diz que há muitos acertos ainda a fazer.
2: Claro que há muita coisa para corrigir, muita coisa para evoluir, porque hoje foi apenas o primeiro jogo e queremos estar lá em cima, a lutar com os grandes. E para estar lá temos que jogar feio quando é para jogar feio e jogar bonito quando é para jogar bonito.
1: Pelé, nas declarações no final do jogo com o Sporting de Braga, que a Desportiva do Fundão venceu por 3-2. Já Rui Quelhas, o presidente da direção da Associação Desportiva do Fundão, diz ter consciência relativamente àquilo que a Associação Desportiva do Fundão tem face ao poderio dos grandes, mas é para discutir o resultado.
3: É claro que nós temos a noção clara das diferenças entre as equipas. Agora, são daqueles jogos simples que nós temos de jogar. Não temos nada a perder. Vamos jogar o jogo pelo jogo. Sporting favorito, claro. Mas estaremos claramente para dignificar a camisola e dignificar uma cidade e uma região. E lá estaremos para discutir o jogo.
1: Rui Quelhas, o presidente da direção do Sporting, da Associação Desportiva do Fundão, neste jogo com o Sporting Clube de Portugal, que vai ter relato aqui na antena da RCB a partir das 20h30 da noite. A não perder as emoções a partir do pavilhão João Rocha, em Lisboa. Aproveito, em relação ao futsal, para lhe dar conta de que a par do futebol, a Associação de Hóquei de Castelo Branco, através do Conselho de Arbitragem, inicia a 10 de outubro o curso de árbitros de futebol e de futsal, época 2026-2027. A formação, que é gratuita, destina-se a todos os interessados em seguir a carreira de árbitro e será lecionada num regime pós-laboral e no modelo B-Learning, presencial e online. As inscrições estão abertas até ao próximo dia 7 de outubro. Devem ser efetuadas junto da Associação de Futebol de Castelo Branco. A qualquer esclarecimento, dúvidas ou informações adicionais devem ser solicitadas através de um e-mail formacao.caafcb@gmail.com. Associação de Futebol Castelo Branco, o seu Conselho de Arbitragem, organizou no último fim de semana aquela que foi a primeira ação de reciclagem e avaliação na modalidade de futebol. A formação decorreu em Proença Nova, contou com 34 árbitros que durante 2 dias receberam orientações para a nova temporada e realizaram provas escritas e físicas e os habituais exames médicos. Além da direção do Conselho de Arbitragem da Associação de Futebol de Castelo Branco e da Comissão de Apoio Técnico, estiveram presentes o Diretor Técnico Nacional de Arbitragem, João Ferreira, o Coordenador Técnico Distrital de Arbitragem, Jorge Nunes. A direção da Associação de Futebol de Castelo Branco esteve representada pelo seu diretor João Pereira. Em relação ao futebol, dar-lhe nota então dessa vitória que o Clube Desportivo de Alcães alcançou frente ao Clube Académico de Fundão, precisamente no jogo da Supertaça Distrital, que decorreu no passado fim de semana, no domingo em Idanha Nova, no Estádio Municipal de Idanha Nova, uma partida dominada pelo calor que se fez sentir de forma intensa no final da tarde de domingo. O Alcães conseguiu gerir ao longo do tempo, no segundo tempo, a vantagem que criou, 2-0, e também permitiu menos, conseguindo gerir o jogo com a bola, evitando que o Clube Académico do Fundão conseguisse pressionar e tentar reduzir e equilibrar o marcador. Em relação às condições da partida de calor, João Sapinho, técnico do Clube Desportivo de Alcães, já esperava encontrar essas condições, por isso treinou a sua equipa para o efeito.
4: Essas condições de resposta criou-se em contexto de treino nas últimas duas semanas. A equipa estava habituada a trabalhar nessas condições. Nós, inclusive, fizemos treinos a sábado com horas de muito calor para preparar a equipa para isso, tanto física como psicologicamente, para esse tipo de situações. Para nós foi uma normalidade este tipo de condições atmosféricas. Acho que fizemos um jogo muito competente. Os jogadores colocaram a cereja no topo do bolo e foram premiados pelo profissionalismo, pela dedicação, pela exigência que colocaram em cada treino nos últimos 15 dias, na preparação deste jogo. Portanto, o mérito é todo dos meus jogadores, que foram autênticos guerreiros, tanto pela estratégia que implementaram, tanto pela atitude, como pela forma como quiseram ferir o adversário.
5: Foi assim, foi preciso usar um bocadinho também a intensidade até pelas condições, mas a verdade é que a equipa na primeira parte acaba por ter ali 4 lances em zona de finalização, consegue finalizar 2 com sucesso, o outro vai ao posto e o outro é uma grande defesa. Portanto, isso também é uma grande resposta que a equipa consegue dar logo a entrar no jogo.
4: Sim, o que nós pedimos à equipa é que, se ambiciona outros voos, tem que ser ambiciosa. E acho que a equipa colocou isso dentro de campo. Foi ambiciosa e eu acho que até o resultado peca um pouco por um escasso. Pela atitude que tivemos, pela forma como jogamos, pela forma como encontramos espaços, muitas vezes num bloco baixo do Fundão. Na segunda parte tivemos uma postura, principalmente a meio da segunda parte, de fechar espaços, de segurar o resultado e tentar ferir o adversário em transições. Conseguimos por uma vez, mas podíamos ter conseguido muito mais.
5: Exatamente, é que a equipa acaba por conseguir ser melhor em todos esses campos do jogo, tanto na finalização para chegar à vantagem e depois a controlar.
4: Sim, o jogo tem vários momentos e nós, enquanto treinadores, temos que preparar a equipa para esses diferentes momentos. E foi isso que a equipa interpretou bem e colocou em campo, por isso estou-me parabéns pelo trabalho que fizeram.
5: E agora, no próximo fim de semana, mais um teste de fogo, ainda mais complicado, com mais essa camada de complexidade, mas a equipa vai para disputá-lo.
4: Sim, vai para disputar o jogo e tenho a certeza que vai ser um jogo muito difícil para nós, até pela forma como está estruturado o Setúbal, mas vamos com a mesma ambição, como tivemos com a Sertã, como tivemos com o Fundão, a atitude será sempre a mesma, independentemente do resultado.
5: E é nesses campos também que o Alcães quer estar, ou seja, poder receber um histórico do futebol português, poder recebê-lo no segundo monitor da taça e tentar lutar para seguir em frente.
4: Sim, tem que ser a ADN do Alcães, estar em todos os palcos e lutar sempre para ganhar.
1: João Sapinho, em declarações ao repórter RCB Fernando Teixeira, que seguiu este encontro em que o Alcães venceu a Supertaça Distrital. Foi o arranque também da época para a Associação de Futebol de Castelo Branco. Do outro lado do Clube Académico do Fundão, Paulo Santos viu assim a partida.
6: Portanto, até aos 30 minutos, portanto, quando houve a paragem do jogo, o jogo esteve equilibrado. Portanto, o Alcães não teve uma única oportunidade de golo, nós também não. Tínhamos aquilo que estávamos preparados para o jogo e, portanto, não houve. E depois houve uma bola parada que sabíamos que era uma equipa forte e, portanto, nós não podíamos sofrer um golo daquele lance.
5: A verdade é que a equipa na segunda parte tenta entrar com essa, e entra com essa vontade de tentar ferir a equipa adversária, pelo menos chegar ao primeiro golo, mas a verdade é que o Alcães conseguiu aí sim, aí conseguiu gerir bem o jogo e conseguiu ir afastando o Fundão das áreas de finalização.
6: Sim, era normal, com o resultado 2-0, obviamente o controle dele já foi muito maior, e depois obviamente com a expulsão que nós tivemos também, obviamente com o calor que está, como disse no início, obviamente fez moça esse ponto, mas mais uma vez o único lance que tem na segunda parte fez golo e quanto a mim acho que está fora de jogo também. Houve aqui um erro tremendo da parte da arbitragem, no sentido que tinha que marcar penalti. Portanto, no lance que está 2-0, fazia 2-1, o guarda-redes passa a bola para o central e o central apanha a bola com as mãos. Portanto, era claramente penalti. E isso, obviamente, mudava completamente o jogo.
5: E em relação agora à temporada que agora vai começar, ou seja, a equipa começa já no próximo fim de semana, quais é que são as ambições deste Clube Académico do Fundão para 26-27?
6: O Académico do Fundão será sempre da forma como nós entramos os 30 minutos, sempre competir com qualquer uma das equipas. Obviamente o Alcaiz será o candidato número um pelas partes financeiras que tem, completamente diferente. Mas iremos lutar sempre até ao fim, como é óbvio, como fizemos sempre.
5: A equipa mantém uma estrutura base da época passada, ainda assim, o que também ajuda na preparação para a nova temporada, tem jogadores novos, isso também acredito que seja um trunfo para a equipa para a próxima temporada.
6: Um trunfo. A equipa perdeu dois jogadores fundamentais relativamente na parte ofensiva. Isso faz a diferença. Neste momento estamos à espera de um jogador, pode ser que venha, e se vier, obviamente, vai trazer mais vantagem para a equipa.
5: Ok.
1: Paulo Santos, o técnico do Clube Académico do Fundão, no final deste encontro, o Alcaiz então a conquistar a taça, a super taça distrital. No próximo domingo, defrontar o Vitória de Setúbal, precisamente naquela que vai ser a segunda eliminatória da Taça de Portugal, em casa, enquanto que o CAF inicia a Taça de Honra no mesmo dia diante do Oleiros. Alcaiz, então, Taça de Portugal e, em termos do Clube Académico do Fundão, a presença na Taça de Honra, Jafa Romba, diante do Oleiros. Em relação a futebol, dar-lhe conta também de que no próximo sábado, às 10h30 da manhã, o Sport Benfica e Castelo Branco vai organizar a Taça José Manuel Vaz, 10h30 da manhã, com o Elétrico, Benfica, Castelo Branco Elétrico, sábado, 19 de setembro, às 10h30 da manhã. Também lhe dou essa informação relativa ao futebol e ao futsal, relativamente àquilo que são as inscrições abertas para os cursos de treinador, grau 1 e 2, para as modalidades de futebol e futsal. Recordo que a Associação de Futebol de Castelo Branco está a organizar as inscrições e as respectivas formações estão abertas até ao próximo dia 30 de setembro.

Em relação a futebol, a dizer-lhe que hoje há a Liga Europa e há um confronto que vai colocar precisamente um duelo entre dois treinadores portugueses na Liga Europa, Anderlecht de Vítor Bruno e Lyon de Paulo Fonseca, ambos, curiosamente, antigos treinadores do Futebol Clube do Porto. O Torriense da Segunda Liga, o outro representante luso na prova, entra em ação no dia de amanhã, com a estreia europeia a acontecer na Noruega, frente ao Lillestrøm. De resto, hoje o Benfica entra precisamente na Liga Europa e vai defrontar o Manchester United, que Ruben Amorim treina, e onde está também Gonçalo Ramos, que já disse que se marcar na partida não vai festejar, porque o Benfica é a sua casa, passou muito tempo no clube do que na casa da família no Algarve. Quero muito marcar, sem dúvida, se possível mais do que um, mas não irei festejar os golos, se for assim, perante a equipa do Benfica. É um duelo hoje também entre dois técnicos portugueses, Marco Silva, o técnico do Benfica, que admite mudar alguns jogadores hoje em Milão, antes do clássico da Liga contra o Futebol Clube do Porto, que está, recorde, marcado para o próximo domingo. Hoje, o jogo Milan-Benfica acontece a partir das 20 horas. É a Liga Europa em destaque. Também lhe dou nota de que a seleção feminina de sub-20 enfrenta hoje a Espanha em jogo dos oitavos de final do Mundial da categoria, que se realiza na Polónia. A selecionadora Marisa Gomes garante a motivação máxima. A Espanha é uma séria candidata ao título, uma equipa que gosta de ter a bola agressiva na pressão, com jogadoras de qualidade para fazer a diferença, mas também a seleção portuguesa tem virtudes e capacidade, quer individual, quer coletiva. A seleção feminina de sub-20 hoje a defrontar a Espanha. São 12 horas, quase 19 minutos.

Dou-lhe nota também de que, e por cá, o Grupo Desportivo Tigres do Zezer, sediado em Genar de Cima, no Conselho de Fundão, vai promover, no próximo dia 19, a partir das 20 horas, a segunda edição da Caminhada Noturna. Nesta iniciativa vai ser percorrida a Rota do Milho, de acordo com a organização. A caminhada, para além de dinamizar a atividade física, pretende recordar a abundância deste cereal nos tempos antigos, a sua colheita, as destonas e as debulhas que outrora enchiam os serões da aldeia. No final da caminhada, né, que os Tigres do Zezer organizam, os participantes vão ser presenteados com as tradicionais papas de carolo que os antigos faziam com a abundância de milho. A coletividade organizadora acredita que numa aldeia como Janeiro de Cima, esta vai ser uma atividade desportiva diferenciadora, promotora do contacto com a natureza e da memória coletiva de todos os participantes. Também nota para Idanha Nova, onde a caminhada Trilhos da Raia, que já tem data marcada, a 11 de outubro, é organizada pela Associação de Cicloturismo de Idanha Nova e está integrada na 20ª Maratona BTT Trilhos da Raia. Vai ter um percurso de 9,5

0: de Idanha Nova, a concentração dos participantes está marcada para o largo do município em Idanha Nova às 9 da manhã do dia 11 de outubro, estando assegurada pela organização o transporte até ao local de partida junto ao Parque de Campismo da barragem Marechal Carmona. No final da caminhada será igualmente disponibilizado transporte de regresso a Idanha Nova. As inscrições podem ser realizadas através do e-mail da Associação de Cicloturismo de Idanha Nova. A organização deixa também aos acompanhantes dos participantes inscritos na maratona BTT Trilhos de Raio que pretendam juntar-se à caminhada, deverão efetuar a inscrição através do mesmo endereço para a Associação de Cicloturismo de Idanha Nova, indicando o nome, o cartão, o número de cartão do cidadão, data de nascimento e o número de dorsal do participante inscrito na maratona. Neste caso, a participação na caminhada não tem qualquer custo adicional para os acompanhantes, uma vez que o valor corresponde, já está incluindo no pagamento efetuado quando da inscrição como acompanhante da maratona Trilhos da Raia. Será no dia 11 de outubro em Idanha Nova. Mais perto, amanhã falaremos dessa prova, da iniciativa, o Fórum Náutica do Centro de Portugal, que Castelo Branco vai organizar. São 12 horas, quase 23 minutos. É o ponto final na edição do Jornal de Desporto desta quarta-feira. Em nome de todos aqueles que o realizaram, produziram e levaram até si, desejar-lhe a continuação de uma ótima audição. Bom desporto para todos. Boa tarde.
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0: Meio-dia com 34 minutos, altura agora para escutar a rúbrica diária Os Clássicos da Música com António Filipe.
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Apresentamos hoje mais um exemplo de uma canção popular cuja música é derivada de um tema da chamada música clássica. Full Moon and Empty Arms é uma canção de 1945, baseada no último andamento do concerto número 2 para piano de Rachmaninoff. Foi interpretada por vários artistas, mas a interpretação que estamos a ouvir é a mais conhecida e é cantada por Frank Sinatra.

O concerto para piano número 2 foi escrito pelo compositor russo Sergei Rachmaninov entre o outono de 1900 e abril de 1901. Esta obra é uma das mais populares de Rachmaninov, especialmente o terceiro andamento, do qual vamos ouvir o final. A interpretação é do pianista Lang Lang e da Orquestra Sinfónica de Sydney, sob a direção do maestro Zsa Zsa Ling.

Deixo-lhe agora uma sugestão para fora de casa. A Câmara Municipal da Covilhã vai promover no próximo dia 27 de setembro, a partir das 8:30 da manhã, a Rota Pedestre Trilhos do Granito, que vão ter partida da Serra da Estrela. O percurso tem uma extensão de 9 km com dificuldade média. As inscrições são obrigatórias e estão limitadas a 50 participantes. O período de inscrições está aberto até ao próximo dia 23 de setembro. Para esta caminhada, a autarquia disponibiliza ainda transporte para o local da concentração nas Penhas da Saúde. A saída está marcada para as 7:30 da manhã no Complexo Desportivo daquela cidade, a caminhada Rota do Granito, que o município de Covilhã vai promover no próximo dia 27 de setembro.

No próximo sábado, dia 19 de setembro, a ADEP, Associação Desportiva Penamacorense, vai promover no Pavilhão Municipal de Penamacor a 4ª edição do Torneio de Futsal Vila Madeiro. A competição decorre entre as 2h30 da tarde e as 7h30, 14h30, 19h30. Para além da equipa anfitriã, participam ainda duas equipas do Distrito de Castelo Branco, a União Desportiva Cariense e o Núcleo de Juventude de Proença Nova e ainda o Grupo Desportivo de Sameiro do Distrito da Guarda. Um torneio de futsal que vai servir também para que a ADEP possa fazer a apresentação da sua equipa para a próxima temporada, onde vai voltar a participar nos campeonatos de futsal.

No próximo sábado é também no Teatro Municipal da Covilhã que há espetáculo com Ana Bacalhau, é a partir das 21h30 da noite, um concerto que está integrado no programa das comemorações dos 40 anos da Universidade da Beira Interior. O espetáculo na sala principal do TMC e ainda há alguns bilhetes disponíveis.

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1: A hora certa a não perder os Inesquecíveis, o programa que está na sua companhia diariamente de segunda à sexta-feira entre as 13 e as 14 na Rádio Cova da Beira. O aperitivo fica por aqui, prometemos regressar amanhã depois do Jornal das 11 horas. Da minha parte, resta-me desejar-lhe a continuação de uma excelente quarta-feira.

0: Boa tarde, são 13 horas.
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1: Olá, vivam. Muito boa tarde. Esta é mais uma edição do programa Inesquecíveis, na sua rádio RCV, Rádio Cova da Beira, entre a Beira e o Mundo, a partir do Fundão, para toda a Beira Interior. Que bom é estar na sua companhia. Muito, muito obrigado pela preferência na sintonia da Rádio Cova da Beira 100.0 e 92.5. Para muitos é o início, precisamente no Conselho Fundão, da Semana de Trabalho. E porquê é que digo isto? Porque, certamente, e eu tenho conhecimento, obviamente, de que houve famílias que, desde sexta-feira à tarde, obviamente, depois sábado, domingo, segunda, fizeram a ponte, terça, precisamente ontem, porque foi o dia do Conselho, feriado municipal, e hoje, então, o primeiro dia de trabalho desta semana. Espero que tenha sido espetacular, tenham sido espetaculares estes dias para aqueles que puderam aproveitar. Para os outros, espero que também tenham sido bons, com saúde e com muita paz. Nós estamos consigo, até bem perto das 14 horas, como sempre, para, com fados e fadistas, fazermos esta viagem ao seu lado. E ainda bem que pode estar connosco. E vamos iniciar a nossa viagem de hoje com a voz de João Pedro, que vem cantar aqui A Lenda da Fonte. Vamos ouvi-lo. É uma sugestão que Ana Neto, em Almada, através da internet, nos deixa. Laura Silva, na Covilhã. A Célia Santos, no Conselho do Fundão. Também Isaura Moreira, em Donas, Conselho do Fundão. A Maria do Rosário, em Trigais, Herada, Conselho da Covilhã. No Tortuzendo, Francisco e Fernanda Matos. A Nazaré Gonçalves, em Alcaria, Fundão. E também no Fundão, a Maria Matos. Joaquim Bartolomeu, em Dornelas do Zêzere, no Conselho de Pampilhosa da Serra, na Covilhã Lucinda Peixinho, no bairro dos Penedos Altos, no Fundão, a Conceição está connosco, assim como a Delfina Pereira. A Teresa Canela, na cidade da Covilhã, a Cláudia Ramos também está naquela cidade, a Teresa Ascensão no Fundão e o António Adolfo em Castelo Novo, no Conselho do Fundão. A Estrela Vidal está connosco em Santo António das Areias, no Alentejo, Rosa Viegas em Cortes de Baixo, na freguesia de Cortes do Meio, no Conselho da Covilhã, o Lionel Rodrigues no Fundão e também no Fundão o Rui Monteiro. A Maria Ferreira dos Santos, no Conselho de Castelo Branco, o Tomás Barros Varela, na cidade de Covilhã, Nazaré Pires, José da Silva Afonso, estão também connosco, o Miguel Ramos em Chamos, Conselho de Fundão, a Cecília Malheira em Oledo, no Conselho de Idanha Nova, e em Sobral de São Miguel, no Conselho de Covilhã, está o Floriano Branco Pereira. Vamos então ouvir o João Pedro.

próxima voz que vamos escutar aqui no nosso programa Inesquecíveis de hoje é de Joana Amendoeira e vem cantar Aquela Rua. É a sugestão que o Rafael Costa aqui no Fundão nos deixa. Também o Manuel Esteves está connosco no Fundão. O Edgar Henriques está em Castelo Branco e no Canhoso o Rui Oliveira e patrocina a Isabel Salvado no Fundão, também a Maria Rosa Fernandes no Fundão, Alexandra Cruz e Silva está connosco na cidade de Covilhã, o João Gerinhas em Oledo, no concelho de Idanha Nova, a Rosa Correia no concelho do Fundão, o Jorge Bento em Chamos, no concelho do Fundão, a Odete Nascimento e Isidro Gigante no Canhoço, Covilhã, a Maria Rosa Varandas também na cidade de Covilhã e ainda naquela cidade a Helena Gomes, a Otília Barata e o António Ribeiro estão também na nossa sintonia, assim como o Carlos Gomes, no concelho do Fundão. A Maria Ferreira, na cidade de Covilhã. Eusébio Fernandes, também na Covilhã. O Manuel Afonso em Chamos, concelho do Fundão. E a Francisca Perpétua também está connosco no Fundão. A Libéria Prata e o José Duarte, no Canhoso, Covilhã. E o Rui Alexandre, na cidade de Covilhã. Vamos ouvir Joana Amendoeira.

É agora Hélder Moutinho que vai subir ao palco da Rádio Cova da Beira deste programa Inesquecíveis para cantar A Cor dos Olhos. É uma sugestão que a Ana Santos, no Fundão, nos deixa. Também o Luís Manuel Serra, no Fundão, na Covilhã, Adélia Santos e ainda o Filipe Cardoso está em França via internet connosco. O Rui Pereira, na cidade do Fundão, o José Guiar também no Fundão, o José Augusto no Teixoso e ainda connosco está na Covilhã o Domingos Frade, estão o Domingos Frade e a Maria do Carmo Frade. A Angelina Paulo Maurício e o José Moreira, no Conselho do Fundão, o Paulo Ferreira em Castelo Novo e também a Piedade Ferreira está connosco em Cortes do Meio, no Conselho da Covilhã. A Maria do Carmo, Luís de Carvalho e a Maria Amélia estão no Teixoso, Covilhã, o Artur Ramos em Enxames, Conselho Fundão e também no Fundão, Fernanda Cabá, João Mendes, Patrocínio Louro em Castelo Branco e o José Pais e Ana Pais estão na Covilhã, no bairro de Santo António. É agora a hora de ouvir Hélder Moutinho.

Para si que só agora entrou na nossa sintonia, votos de uma excelente quarta-feira, 16 de setembro de 2026. Está com a RCB, está muito bem. Agora temos caminho para nos interpretar o fado Balada do País que Dói. Vamos ouvi-la já a seguir, com a indicação a que a Carolina Machado, em Soto da Casa, no Conselho Fundão, nos deixou, a Maria Ribeiro também, no Fundão, a Luísa Santos, em Castelo Branco, e em Cantargal, Covilhã, a Maria Irene Gaspar, o Eduardo Fonseca, no Fundão, a Filomena Matos, em Alcaria, Conselho Fundão, na Covilhã, o Carlos Cabral e a Irene Cabral estão também connosco, o João Braçal, em Oledo, no Conselho de Idanha, a Nova, no Fundão Alexandre Sousa e a Irene Paiva está também no Fundão. O Sérgio Ferreira em Castelo Branco e a Maria Marques no Conselho de

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11: Mais uma vez, muito boa tarde. Estamos juntos, até bem perto das 14 horas, para esta edição de quarta-feira do programa Inesquecíveis. Jorge Fernando junta-se a nós nesta tarde para vir cantar. Chuva. Não está de chuva, tem estado até muito calor e sol, mas é assim que vamos ouvir esta interpretação de Jorge Fernando com este tema Chuva. Francisco José Cruz, no Conselho de Fundão, deixou-nos essa indicação. Também a Teresa Maria, na cidade do Fundão. A Maria de Fátima, Aurélio, na Covilhã. E Angélica Mendes, em Castelo Branco. O Pedro e a Manuela Santos, no Conselho de Fundão. A Carla Santos Alexandre, também no Fundão. O Rui Duarte, no Conselho de Castelo Branco. E o Zé Prata, na cidade da Covilhã. Adelino Pires Salvado, em Castelo Novo, Conselho Fundão. A família Correia Francisco e Lu, no Fundão. A Maria Ascensão Vaz e Rui Vaz, no Tortuzendo. E o António Castro, em Castelo Branco. A família Zacarias está em Chamos, no Conselho do Fundão, o José Duarte Pereira na Covilhã, o António Carvalho e a Maria de Fátima estão no Fundão e o Fernando Leitão e a Leonor Serra em Aldeia do Bispo, no Conselho de Pinamacor, o Carlos Ribeiro no Fundão, a Gabriela dos Santos em Atalaia do Campo, Conselho do Fundão, o Fernando Dias no Conselho da Covilhã e a Rosa Helena Silveira estão na Vila do Tortuzento. Jorge Fernando, para cantar agora.

Temos agora no palco da Rádio Cova da Beira a Marisa. E ela vai interpretar O Gente da Minha Terra. É o tema que vamos ouvir com essa indicação do Eduardo Silva Fernandes, que está no fundão, também no fundão o João Silva, a Amélia e o José Silva no Dominguizo, a Covilhã, e a connosco também Maria do Carmo no Teixoso. A família Frade na Freguesia de Fatela, no Conselho do Fundão, a Maria da Anunciação em Chabarda, no Conselho do Fundão, Freguesia do Castelejo, a Idalina Almeida em Unhais da Serra e também no Conselho da Covilhã, concretamente na Covilhã, está o João Silva. O Eduardo Carvalho no Fundão, a família Alverca em Chamos, no Conselho do Fundão, a Sofia Fernandes está connosco na Covilhã, a Beatriz e o João Fonseca no Tortosanto, Fernando Caixinha em Donas, Conselho do Fundão, Cláudia Gonçalves, também no Conselho do Fundão, o Américo Bento em Dornelas do Zezer, no Conselho de Pampilhosa da Serra, a Irene e a Paula Mota na Covilhã. Ana Conceição está no Fundão, assim como o Gil e o Sérgio Cruz estão no Fundão, o António Carvalho Rodrigues na Covilhã e o Hugo Martins e a Maria José no Sabugal. Helena Esteves no Fundão, Ana Geraldes em Donas, Conselho do Fundão, o António Pereira na Covilhã e o Alberto Pires está em Castelo Branco, José Mendes em Alpedrinha e Lourdes a Serrão em Donas, Rosa Carvalho Silva na Covilhã e a Maria de Lourdes Oliveira em Castelo de Vide. Vamos ouvir Marisa.

O próximo tema que vamos escutar chama-se A Zanga do Fado e a interpretação tem duas vozes, José da Câmara e João Ferreira Rosa, que escutamos já a seguir com a indicação de Francisco Pereira, aqui no Fundão, no Alcaide, o José António, a freguesia do Conselho do Fundão, o António Ribeiro em Idanha Nova e o José Vaz no Tortuzento de Covilhã. A Isabel Lindeza está no Fundão, na escuta da rádio, o Luís Pereira em Castelo Novo, o Camilo Santos no Conselho de Castelo Branco, Fernando Lourenço em Cantargal Covilhã, o João Moreira em Valverde, Conselho do Fundão, Norberto Franco está no Fundão. O Pedro Saraiva, na Vila do Paúl, no Conselho da Covilhã, e connosco está a Livia Lopes, também na Covilhã, Maria dos Anjos em Soto da Casa, Fundão, o António Fernandes também no Fundão, a Cláudia Monteiro no Conselho da Covilhã, e connosco está estão a Júlia Podão e o João Soriano também na Covilhã. A Maria Pereira no Fundão, o casal Maricoto também aqui no Fundão, longe na Venezuela, através da internet, a Dani Francis, e também a Rosa Cristina está na cidade da Covilhã, na escuta da rádio. Vamos ouvir

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Maria Ana Bobon junta-se a nós para cantar o Alfama Bairro Velhinho, é assim que se chama este tema, a que foi indicado pelo Fernando Duarte no Fundão, o José Amarelo na Malhada Velha, Fundão, o Carlos Souza e a Zezinha Souza no Tortuzão de Covilhã, também connosco a Olga Pereira em Alcains, Fernanda Correia no Fundão, a Celeste Rocha está em França, via internet na escuta da RCB, Ana Maria Matos no Tortuzão de Covilhã, Luzia da Conceição está também no Tortuzão, no Conselho da Covilhã, Márcia Costa no Teixoso, o Artur Carvalho e a Susana Carvalho no Conselho do Fundão e também a Rosa Antunes em Valverde, Conselho Fundão. Ainda o José Lopes está connosco em Penamacor, a Lourdes Serra em Aldeia de Joanes, Conselho Fundão, o Armando Antunes no Fundão, a Maria Teresa Feliciano no Tortuzando e a Maria Dulce Lídia António Manuel e a Maria de Lourdes na Covilhã.

Simplesmente é fado, assim se chama o tema que vamos ouvir, interpretado pelo José Gonzalez, que a Maria Fernanda Figueiredo deixou como indicação, assim como a Helena Castro no Fundão, o Joaquim Santos na Covilhã, a Mónica Costa no Teixoso, Luís Ferreira no Fundão, a Maria Amélia também no Fundão, a Temerida Serra na Serra da Estrela e Covilhã, Natália Gomes na Covilhã, Mário Santos no Fundão, Amélia Santos no Alcaide, em Castelo Branco, Manuel Gama, Francisco Cardoso na Covilhã, Fernanda Salgueira em Atalaia do Campo e a Maria de Jesus está no Fundão. Connosco a Teresa Matos na cidade da Covilhã, António Gouveia no Sabugal, a Judite Boa Vida no Fundão e o João Ferreira em Atalaia do Campo, no Conselho Fundão. A Maria Alexandra Fael na Covilhã e também a Maria Jesus em Penamacor, Saraiva Novo e Encarnação Saraiva no Fundão e o Miguel Trindade também no Fundão.

Estamos a terminar o nosso programa de hoje aqui no FM Mistério da Rádio Cova da Beira, nesta quarta-feira, 16 de setembro de 2026. Vamos fechar hoje com o Fado das Queixas. É uma interpretação que a Ana Paula Martins aqui nos traz nesta edição de hoje. É assim que vamos encerrar o nosso programa, musicalmente falando. E é uma indicação do José Torrado Lobato, em Idanha Nova, a Hilda Ribeiro em São Domingos, a Covilhã, a Fátima Abreu e o marido aqui no Fundão, a Lucinda Edmond em Silvares, ainda a Maria Beatriz do Carmo na Covilhã e também em Cantargal Covilhã, Teresa Correia. O João Manuel em Alpedrinha, o Judite Esteves no Fundão, o António Gonçalves e a Carmita Castelheiro na Covilhã e também o Nelson Araújo em Lisboa via internet. O José da Silva Martins está em Aldeia de Joanes, freguesia do Conselho do Fundão, e também no Fundão está connosco o Manuel Ramos. É com Ana Paula Martins e o Fado das Queixas que nos despedimos, com votos, obviamente, para todos, da continuação de uma ótima quarta-feira, muita saúde para todos e, já sabem, marcamos encontro, se os quiser amanhã, aqui na antena da Rádio Cova da Beira, no programa Inesquecíveis, a partir das 13 horas. Até lá, muita saúde para todos, boa tarde, boa audição.

0: São 2 horas. Boa tarde.
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5: Está convidado na próxima hora de rádio. Vamos falar de saúde, como vai poder melhorar a sua com um produto natural chamado de Graviola Original, dos laboratórios da Lister Mais. Fico para conhecer a música também. Vai-nos fazer companhia ao longo desta hora de emissão.
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0: Hoje começamos esta emissão de rádio com o testemunho da Maria Madalena. 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
0: 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Ok, segue mais música para si na sua rádio.

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0: Vamos continuar. 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

0: 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A música está de regresso agora na antena da sua rádio.
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0: vamos todos dançar. Oh yeah!
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0: Boa tarde, são 15 horas.
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1: Boa tarde. Mais de 2 dezenas de pessoas participaram durante a manhã de ontem, feriado municipal no Fundão, no dia aberto das escavações do Val Feitoso na freguesia de Pero Viseu. É uma iniciativa inserida nas comemorações das Jornadas Europeias do Património, que deu a conhecer como eram povoados e viviam há 3 mil anos os habitantes daqueles montes e serras. As escavações começaram em 2024 numa parceria entre o Museu Arqueológico Municipal do Fundão e a Universidade de Coimbra e já permitiram trazer à luz do dia 2 sítios, como explica um dos arqueólogos coordenadores do projeto e guia da visita, Pedro Batista.
2: É muito raro estes sítios serem escavados e, portanto, quaisquer dados que nós consigamos obter são muito importantes para caracterizar estes períodos. O sítio é excepcional no sentido de nós termos identificado estruturas preservadas, o que, tendo em conta que são vestígios com 3 mil anos, também não é uma coisa muito, muito comum. Temos, portanto, vestígios de lareiras, de cabanas, conseguimos também definir a muralha e a sua construção. E temos conseguido datar estes diferentes monumentos. De um ponto de vista mais científico e técnico, aquilo que nós estamos aqui a tentar caracterizar é a transição do final da Idade do Bronze para o início da Idade do Ferro.
1: Apesar do povoado do Val Feitoso ser o primeiro a ser escavado, o que se sabe é que há 3 mil anos todo o território à volta seria povoado.
2: Toda esta zona da serra que divide o Fundão e a Covilhã tem vários povoados identificados. Este é o primeiro que estamos a escavar. Portanto, mas outros sítios, como a Cabeça Gorda, a Tapada das Argolas, também têm vestígios deste período. Aquilo que nós sabemos numa abordagem, digamos, a uma escala mais alargada, é que estes vários povoados funcionavam em espécie de rede. Eles conseguiam comunicar através de relações visuais, de sinais de fumo, conseguem controlar o território que têm à sua volta.
3: Ou seja, estas serras, estes montes eram muralhas naturais, eram defesas naturais.
2: Exatamente. Um dos nomes que nós até damos a este tipo de povoado é mesmo povoado de sentinela, porque eles conseguem ver e ser vistos em simultâneo.
1: Uma vertente sublinhada pelo diretor do Museu Arqueológico Municipal.
4: Este território nunca foi propriamente interior. Pelo contrário, é um sítio de circulação. É um sítio onde se cruzaram, se quiser, uma Península Ibérica do Sul, uma Península Ibérica do Norte, onde havia aqui transações comerciais, portanto, era um território altamente vivido e nada periférico. Pelo contrário, nós estávamos no centro, e isso é que nunca se me esquecer, o Fundão é um centro, não é uma fronteira periférica.
1: Segundo Pedro Salvado, ainda vai demorar o seu tempo até o local poder ser visitável.
4: Sim, vai demorar o seu tempo. E, aliás, repare, nós somos um exomuseu, como sabe, nós não somos um museu de rua, nem um museu de casa, nós somos um museu de território, nós ajudamos a justificar o território. Nós temos aqui, realmente, a nível da política patrimonial, esse desejo que as próprias pessoas, e que os museus não sejam necessários, que as próprias pessoas, que as próprias comunidades sejam detentoras da gestão do seu próprio património. Nós, ao fim e ao cabo, ajudamos a devolver esse sentido patrimonial às próprias comunidades.
1: É nesse sentido que na Junta de Freguesia de Pero Viseu está patente uma exposição que mostra o que já foi possível encontrar durante as escavações e o seu enquadramento histórico. A Presidente da Junta, Sofia Vasconcelos, salienta a importância deste património para a história local e mundial.
5: Para além de fazer parte da história local, permite também desvendar-nos aqui um pouco a história da humanidade. E, portanto, tem esse valor e essa riqueza inestimável para nós, que esperemos que no futuro se venha a desenvolver e a criarmos aqui, quem sabe, uma das casas do sentir, por exemplo, ou criarmos aqui um museu a céu aberto, um centro interpretativo que permita também aos visitantes desfrutar e ter aqui mais um ponto de interesse na freguesia, interesse cultural e turístico.
1: Enquanto isso, no horário da Junta de Freguesia, é possível visitar a exposição que explica a importância daquele sítio. Na Moagem, há uma nova exposição para visitar, chama-se Laboratórios e reúne os trabalhos que resultaram das oficinas artísticas realizadas nas escolas do concelho no último ano letivo. Um projeto em parceria entre o município do Fundão e os agrupamentos de escolas que leva às escolas, durante o ano letivo, cerca de 1 dezena de artistas com vários objetivos em mente.
6: Construir abordagens desde a realidade, a partir, no fundo, de uma relação entre artistas, professores, comunidade escolar e alunos, que provoque, no fundo, curiosidade, que estimule a criatividade e que traga também os métodos, no fundo, das artes para dentro da escola de aula, para dentro da sala de aulas, e com isso também estimular a criatividade, o próprio sentido, vou chamar da expressão, da expressividade que cada aluno também traz sempre consigo, todos trazem, e fazer disso, desse processo, também um processo de emancipação, se quisermos, e de construção de novas oportunidades e até de construção de cidadania, de uma visão mais larga sobre aquilo que é a sociedade.
1: Rui Simão, vice-presidente da Câmara Municipal do Fundão, destaca o facto de este ano, pela primeira vez, o projeto ter sido alargado ao primeiro ciclo e descentralizado às escolas fora da sede de concelho.
6: Esse é o ponto que queremos estimular e que queremos, no fundo, dar mais força, que é fazer com que as pessoas não dependam, digamos assim, do local onde os pais vivem e onde estudam e na escola que frequentam, que disso não dependa, digamos, também o acesso a estas práticas e a este estímulo à criatividade transversal. E naturalmente cria-se um outro ambiente na sala de aula quando o artista ao longo do ano vai trabalhando com uma turma, porque nós não tem a mesma preocupação que tem o professor, que está muito focada naquilo que são os conteúdos curriculares e portanto nos métodos e naquilo que é a gestão global da turma, portanto traz uma energia nova, traz momentos novos, traz outro tipo de práticas e isto faz bem.
1: Aprová-lo está o pedido dos professores que têm feito para que não sejam retirados os artistas das escolas, acrescenta Rui Simão. O resultado deste trabalho pode ser apreciado na sala de exposições da Moagem até ao próximo dia 3 de outubro, de terça a sábado, entre as 14 e as 17h30. A obra e o pensamento de José Mário Branco vão estar em destaque no Fundão, no primeiro dia de outubro, durante uma tertúlia que junta o fadista Camané e dois dos responsáveis pela organização do livro dedicado às entrevistas do músico e compositor Paulo Pinheiro.
7: O valor da palavra na obra de José Mário Branco é o nome da mesa redonda que acontece a 1 de outubro, às 21h30, na Sala Fernando Paulo Loure da Biblioteca Municipal Eugênio de Andrade, no Fundão. A conversa reúne Camané, fadista, uma das vozes mais reconhecidas da música portuguesa, e António Branco e Ricardo Andrade, co-organizadores do livro José Mário Branco, Entrevistas para a Imprensa, 1970-2019. A moderação vai estar a cargo de Miguel Cardoso. Mais do que recordar o percurso artístico de José Mário Branco, a sessão pretende explorar o valor da palavra na sua obra e revisitar a relação pessoal e profissional que os participantes estabeleceram com o compositor, produtor e arranjador. Figura incontornável da música portuguesa e ligada ao movimento artístico de oposição à ditadura e ao período de transformação associado ao 25 de Abril, José Mário Branco destacou-se pela intervenção política, pela capacidade de reflexão e por uma permanente procura de novas formas de pensar e interpretar o mundo. O público poderá ainda adquirir, no local, exemplares do livro José Mário Branco, Entrevistas para a Imprensa, 1970-2019, numa iniciativa da Tinta da China, em colaboração com a Papelaria e Livraria Estudante. A Mesa Redonda é o primeiro momento do projeto Tudo, desenvolvido pela Camisola Preta, entre outubro de 2026 e julho de 2027, com apoio da Direção-Geral das Artes. O programa inclui ainda cinema, tertúlias, workshops para a comunidade escolar e dois espetáculos, Do Que um Homem é Capaz e Tudo, com apresentações previstas no Fundão, Castelo Branco, Covilhã, Gouveia, Souzel e Fatela. A iniciativa serve também de pré-arranque para mais uma edição do Festival Amália Rodrigues, organizado pela Associação Fado Cal, que decorre no Fundão entre 1 e 4 de outubro do corrente ano. A Camisola Preta, a companhia artística multidisciplinar, fundada oficialmente em 2023 por João Figueira, assume assim um novo desafio: revisitar a obra de José Mário Branco e fazê-la dialogar com diferentes linguagens artísticas e com novas gerações.
1: É já no próximo dia 1 de outubro, às 21h30, na Biblioteca Municipal Eugênio de Andrade. Um episódio deplorável de obstrução democrática é desta forma que o vereador da Comunidade Com Força classifica o comportamento do presidente da Câmara Municipal. Em causa está um pedido endereçado por Pedro Neto para aceder a dados de avaliação da primeira edição da Expo Fundão Nuno Miguel.
8: Pedro Neto tornou público o conteúdo de um e-mail recebido por parte do chefe de gabinete de Miguel Cavinhos, em resposta a esse pedido de informações, e onde é solicitado ao eleito um relatório de informação e avaliação sobre a Feira de Inovação Agrícola que decorreu no Fundão entre 2023 e 2025. Para o eleito da Comunidade Com Força, trata-se de um episódio de obstrução democrática que viola a lei e mostra comportamentos de prepotência institucional.
9: Um episódio de pura razoável de obstrução democrática e prepotência institucional que ocorreu neste município, em torno do nosso pedido de esclarecimentos e documentos sobre a Expo Fundão 2026. O histórico deste processo demonstra uma deliberada fuga ao escrutínio. Num primeiro momento, o Sr. Vice-Presidente pede tempo para responder, num compasso de espera que nós aceitamos institucionalmente. Contudo, a resposta final, blindada pelo chefe de gabinete sob a égide do Sr. Presidente, não foi a entrega dos documentos, foi um ataque político direto à oposição. E a exigência inaceitável por escrito de que este vereador apresente relatório sobre eventos ocorridos há 3 anos.
8: O eleito da comunidade com força vai mais longe e sustenta que existe medo da transparência por parte do atual executivo.
9: Esta atitude revela medo da transparência. Quem não deve não teme, Sr. Presidente. Ao enviar o seu chefe de gabinete para atacar a oposição em vez de responder com dados concretos sobre a Expo, o Sr. Presidente abdica da postura de homem de Estado que este cargo exige e assume a postura de quem quer esconder a realidade aos municípios. O movimento Comunidade com Força não se deixa intimidar nem por expedientes burocráticos, nem por ataques de gabinete. Termino, exigindo que o Sr. Presidente cesse de imediato este comportamento de bloqueio e ordene a entrega de toda a documentação solicitada e, caso esta opacidade persista, não hesitaremos em recorrer às instâncias inspectivas e judiciais competentes para repor a legalidade democrática nesta Câmara.
8: Acusações que o Presidente da Câmara do Fundão nega, Miguel Gavinhos refere que a postura do eleito da Comunidade com Força revela que nunca foi feito qualquer balanço sobre as 3 edições da Feira de Inovação Agrícola.
10: É a demonstração cabal que, relativamente às 3 edições da feira agrícola que o senhor se intitulava como o grande responsável dessa feira, não há relatório nenhum, não há balanço nenhum, nós não podemos tirar conclusão nenhuma. Relativamente à questão em concreta, não lhe foi sonegada informação nenhuma. Quando nós tivermos o relatório, nós iremos partilhar. Eu já referi alguns dos dados, algumas das conclusões que, entretanto, já apurámos, e quando tivermos o relatório, nós faremos chegar a todos.
8: Explicações que não convenceram Pedro Neto, o eleito da Comunidade com Força garante que todos os documentos ficaram no edifício da autarquia, quando deixou de exercer funções a tempo inteiro, e considera que existe uma postura de retaliação por parte do atual executivo.
9: Se o Sr. Presidente não os encontra, não sei. Ao Sr. Presidente, eu consigo lhe dizer uma coisa. Havia aqui um conjunto de documentos que estavam numa sala onde eu trabalhei durante estes últimos anos, que, segundo sei, foi demolida para fazer o seu novo gabinete. Mas não sei onde é que poderão estar as pastas e os dossiers. Com certeza, como deve de imaginar, os dossiers ficaram neste edifício e nesta Câmara Municipal. Portanto, se quiser consultar as pastas, é pedir ao serviço que eventualmente lhe deem essa informação. E depois, há aqui uma questão que eu também não percebo. O Sr. Presidente nunca sentiu, enquanto Vice-Presidente, a necessidade de questionar qualquer um dos números que foi apresentado. Não consigo entender porque é que, no exato momento em que eu peço esclarecimentos, sem nunca ter feito nenhuma intervenção sobre a Expo, é no exato momento em que o senhor me decide retabiar pedindo dados de edições anteriores.
8: Miguel Gavinhos afirma que não existe qualquer ataque pessoal ao vereador e rejeita as acusações de prepotência institucional.
10: Numa interpretação, o senhor já disse publicamente, e se está lá, eles que vejam o que lá está. Mas o senhor vereador acha que é um ataque pessoal quando alguém lhe pergunta ou quando alguém procura também escrutinar aquilo que é a sua atuação pública e política? Acha que isso é uma ofensa? Quando faz em sentido inverso, acha que é muito bem, que é o dever da oposição que está a ser cumprido? E quando alguém lhe pede informação, acha que isso é um ataque pessoal? Que é prepotência institucional? Ó, Sr. Vereador.
8: Mas a referência de Pedro Neto a obras que foram efetuadas no gabinete do Presidente da Câmara do Fundão mereceu também um reparo de Miguel Gavinhos.
10: E não está perdido em gabinete nenhum. Aquilo que considerava que era o seu gabinete, ele está lá, pintado, com um soalho, com um flutuante melhorado, sim, porque aquela zona estava bastante degradada, até térmitas tinha, num flutuante tinha mais de 25 anos, umas divisórias em gesso, uma em peladuro, que tenha aí sobressaltado tanto a sua comunidade, digamos assim, seja motivo de preocupação. Mas sim, esse gabinete não tem qualquer tipo de alteração.
8: Uma questão que promete não ficar por aqui, uma vez que Pedro Neto deu nota de que vai enviar uma participação formal sobre o assunto à cada Comissão de Acesso aos Documentos Administrativos.
1: É o ponto final neste jornal. As notícias estão de regresso às 18.
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Olá, vivam muito boa tarde. Começa aqui mais uma edição das Matinés da Rádio Edição de quarta-feira, 16 de setembro de 2026. Vamos até às 18 horas. Muito obrigado por estar connosco. É sempre, obviamente, um privilégio e uma honra estar ao seu lado. Espero também que esteja a passar uma excelente quarta-feira. O que lhe prometemos aqui nas Matinés da Rádio, como sempre, é muita música e também alguma palavra, alguma informação neste Dia Internacional da Proteção da Camada de Ozono, mas também o Dia Internacional da Cardiologia Interventiva. Vamos falar disso também ao longo desta edição das Matinés da Rádio. Fique por aí, o convite está feito, espero que fique connosco até bem perto das 18 horas, porque também a essa hora não deve sair depois do seu lugar, porque é hora de notícias, a atualidade informativa regional. Fique connosco, daqui a pouco vamos falar do tempo, vamos saber como está para esta tarde o tempo, a previsão e também já para o dia de amanhã. 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

Catarina Rocha com este beijo para o coração. Nós procuramos estar consigo aqui diariamente de segunda a sexta-feira, já sabe, neste horário, depois das notícias das 3 da tarde até bem perto das 18. Como vai estar o tempo para esta tarde? É a informação que lhe damos através do Instituto Português do Mar e da Atmosfera. O céu vai estar pouco nublado ou limpo, temporariamente com períodos de maior nubosidade nas regiões do interior centro e sul, vento fraco a moderado, por vezes forte nas terras altas, e há uma pequena descida da temperatura mínima prevista e descida da temperatura máxima no interior norte e centro e também na região sul. Esta é a previsão para o dia de hoje, mas podemos já espreitar para o dia de amanhã. O céu vai estar pouco nublado, o vento vai soprar fraco a moderado do quadrante norte, por vezes forte, nas terras altas. Também em termos de temperatura, descida de temperatura mínima no norte e centro e também descida de temperatura no sotavento algarvio. Quer dizer que amanhã vai estar mais fresco, pelo menos a ter em conta esta previsão dos técnicos do Instituto Português do Mar e da Atmosfera. E nós vamos continuar aqui até bem perto das 18. Aceite o nosso convite e esteja connosco na companhia da sua rádio. Há 40 anos no ar. Filho vai vender.

0: E chegou agora a altura de ouvirmos falar de saúde, a reposição da rubrica Pela Sua Saúde, de segunda a sexta-feira, também aqui no programa da tarde, Matinés da Rádio. Vamos lá então ouvir mais uma rubrica Pela Sua Saúde.
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3: Olá, Sr. Doutor, muito
4: Olá,
3: bom
4: dia,
3: espero que esteja bem disposto.
4: Tudo
3: O
4: bem.
3: Que devem fazer os pais quando uma criança bate com a cabeça?
4: Essa, para muita gente, olha, eu penso que é que. O que é que os pais devem fazer quando a criança... Porque sabe que as crianças...
3: É que gente, é.
4: Mas nós falamos
3: não
4: das
3: sabia.
4: Coisas... Batem com a cabeça ritmicamente na cama,
3: não, aqui
4: na almofada...
3: Pergunta, eu tenho uma noção, como nós já dissemos, digamos, os nossos... em questões, em termos temporais, estas perguntas correspondem a uns meses atrás.
4: Pois.
3: Como nós levamos tudo por ordem, e elas são muitas, graças a Deus e graças aos ouvintes que as fazem... isto já foi há uns tempos, mas a noção com que eu fiquei é o que devem fazer os pais quando uma criança bate com a cabeça, ou seja, cai, bateu com a
4: cabeça
3: e pode fazer
4: um hematoma.
3: Mais do que um
4: Um hematoma,
3: hematoma,
4: por
3: às
4: exemplo,
3: vezes.
4: se a criança cai e bate e não perdeu os sentidos e portanto, não teve convulsões e não vomitou, podem ficar em observação. Normalmente fazem um hematoma, que é que eles chamam um galo, e põem gelo na cabeça. Se
3: E já
4: vir.
3: agora, doutor, isto é uma pergunta minha. Quanto tempo é que os pais têm que estar mais vigilantes?
4: Ah, tem que estar
3: Porque a
4: vigilantes
3: criança.
4: pelo menos uma semana.
3: Uma semana, porque a
4: Uma
3: criança
4: semana.
3: pode não vomitar logo
4: Ora,
3: e
4: é isso
3: pode vir
4: mesmo.
3: à
4: Pois, mas
3: posteriori,
4: é
3: não é?
4: quando aparecer qualquer sintoma. Mas se vir que a pancada foi grande, o melhor é levar ao hospital. Pelo menos foram observados. Sabe que as crianças têm-se dificuldade muitas vezes em interpretar o raio-x, porque os próprios ossos do crânio não são os ossos que ainda estejam bem formados, e às vezes já leva a confundir. Simplesmente o que se diz é: vá verificar, se entra no hospital, fica em observação para vigiar se tem convulsões, tem perda de conhecimento, se fica muito sonolento, se vomita,
3: Ou seja, se
4: tem
3: transforma
4: febre.
3: numa criança diferente
4: Pronto,
3: daquela que
4: aquele
3: tinha
4: que
3: sido
4: está,
3: até ali.
4: porque tem que ser observado. Pois mesmo assim, se estiver lá 24 horas, não há nada, as indicações são estas: vigie bem a temperatura, vigie se tem vómito, veja se ela fica apática, se começa com sono, faz favor, traga. Se tiver convulsões, traga. Isto é no caso da queda. Agora, eu pensei, me falou que é uma coisa que é frequente, é que há crianças que, para adormecerem, deitam-se e estão a bater com a cabeça na almofada,
3: Olha, não
4: zumba,
3: sabia
4: zumba, zumba.
3: isso, não sabia
4: Ora,
3: isso.
4: há muitas crianças que, para adormecer, se abanam também, além de bater com a cabeça, abanam. E agora, às vezes chegam a bater nas grades da cama, principalmente na almofada, no próprio colchão, mas foi nas grades da cama, mas normalmente põe uma proteção e vem. Estas atitudes que eles têm, são rituais que servem para se acalmar e estabelecer um sentido de maior segurança. Portanto, é uma defesa que as crianças têm. Os pais não devem ficar preocupados, logo de início. Só é de alarmar se este comportamento se mantiver por muitos meses e durar mais de 15 minutos para adormecer. E se for de tal modo violento que a criança até se possa magoar, ou se for acompanhado de tal alterações do comportamento, porque isto muitas vezes é uma falta de atenção para as crianças, e elas manifestam-se assim. Elas vão tentando acalmar desta maneira. Portanto, é necessário que os pais se mantenham a calma e a tranquilidade necessária, e deem mais carinhos aos filhos, porque pode ser um sinal até muito frequente de carência afetiva.
3: Muito bem. Obrigada, meu querido amigo. Até amanhã, se
4: Até
3: Deus
4: amanhã,
3: quiser.
4: Paulinha.
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0: rubrica Pela Sua Saúde regressa no dia de amanhã aqui às matinés da rádio. Esteja onde estiver, com quem estiver, é bom estar também ao seu lado. E muito obrigado pela sua preferência. Um abraço do tamanho do mundo. Passou.

matinés de rádio na Rádio Cova da Beira. Ontem Santa Luzia, feriado do Conselho, hoje Santa Eufémia, já esta manhã, naquela freguesia do Conselho Fundão, Castelejo Varroada, e também a missa solene, seguida de procissão da Santa Eufémia no Santuário de Santa Luzia. Esta noite, porque à tarde há animação, esta noite há baile com o grupo musical João Clara e Mónica no adro da igreja. Vai ser assim na freguesia do Castelejo, neste último dia das festas em honra de Santa Luzia e de Santa Eufémia. Mas quero-lhe também dar-lhe conta de que se continuam no Conselho de Permacor as ações relativamente à prevenção e à sensibilização para a saúde oral, uma iniciativa da Unidade de Cuidados na Comunidade, Terras do Lince, Raia, a Quente e Juntas de Freguesia. Esta manhã esteve em Meimão. E no próximo dia 21, em Pedrógão de São Pedro, termina na freguesia de Águas, no próximo dia 30 deste mês. É uma iniciativa de sensibilização relativamente à questão da saúde oral, também muito importante. Aqui nas matinés da rádio, depois de termos ouvido Tatanka e a Carolina Deslandes, agora Elisa.

E também lhe quero dar conta da informação relativa à Liga dos Amigos dos Enxames, junta de freguesia, que tem a ver com o mercadinho na freguesia de Enxames. Último domingo de cada mês, entre as 8 e as 13 horas, com produtos locais, com artesanato e também outras surpresas. O mercadinho de Enxames, aqui no concelho do Fundão, funciona das 8 às 13, no último domingo de cada mês. Também outra informação tem a ver com a Confraria Gastronómica da Estrovia e Panela no Forno, da Covilhã. Vai realizar no próximo sábado o sexto capítulo. Vai celebrar assim 7 anos, mas também com esse sexto capítulo, onde são entronizados novos confrades, nomeadamente o Presidente da Câmara da Covilhã e a Reitora da Universidade da Beira Interior. Vai ser no Salão Nobre dos Passos do Conselho, no próximo dia 19 de setembro. É a confraria que está a realizar assim mais um ano, está a celebrar mais um ano de vida e também mais um capítulo. Para si, Senhor Automobilista, nunca o esquecemos. E a esquecemos, obviamente. Por isso, queremos desejar-lhe uma boa viagem com muita precaução na sua condução. Nada de excesso, já sabe, devagar se vai ao longe. E temos que pensar não só em nós, mas também nos outros. Aproveito para lhe desejar uma boa viagem, tudo a correr pelo melhor. Nós vamos fechar esta primeira hora das matinais da rádio com Luís Sequeira e André Amaro. Vamos voltar para aquela que vai ser a segunda hora de hoje das matinais da rádio nesta quarta-feira, 16 de setembro de 2026. E queremos, obviamente, contar com a sua presença porque ela é fundamental para nós. Então, volte connosco logo a seguir às 16 horas para a segunda hora das matinais da rádio.

0: Muito boa tarde, são 16 horas.
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Começa aqui a segunda hora das matinés da rádio, nesta quarta-feira, 16 de setembro de 2026. É bom estar na sua especial companhia. Musicalmente, começamos esta segunda hora com Darko. De resto, estas três horas em português no dia de hoje, Não Me Digas, foi o tema de abertura desta segunda hora das matinés da rádio, onde vamos ter curiosidades, como sempre, com o Fernando Teixeira, e também iremos ter as carpadelas da Serra, à presença dos caminheiros da Gardunha. Há outras informações que lhe vamos dar ao longo destas duas horas, até às 18h, matinés da rádio, na sua rádio de eleição. 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Boa tarde.

0: E o Fernando Teixeira já está connosco para mais uma curiosidade. É assim, todos os dias, de segunda a sexta, aqui nas matinés da rádio. Vamos lá então estar atentos àquilo que hoje o Fernando Teixeira nos traz.
1: Sabia que os números nas camisolas dos jogadores de futebol só surgiram em 1933? Os números nas camisolas dos jogadores só começaram a ser usados no ano de 1933, com o objetivo de facilitar a vida aos árbitros e também aos relatos da rádio.
0: Um abraço ao Fernando Teixeira, que hoje nos trouxe aqui a curiosidade dos números dos jogadores de futebol. Um abraço, Fernando, e até amanhã, se Deus quiser. Aqui nós vamos continuar na nossa edição de hoje do programa Matinés da Rádio. Já sabe que o tempo vai de feição, ou seja, vai haver uma diminuição das temperaturas. O vento vai soprar moderado a forte nas terras altas. É esta a previsão dos técnicos do Instituto Português do Mar e da Atmosfera, quer hoje, quer também no dia de amanhã. Fica esta informação, não curiosidade, mas esta informação que temos para lhe dar. Aqui na antena da Rádio Cova da Beira, também lhe incentivamos e sugerimos idas aos museus. Há muito para ver nos museus, não só, obviamente, as exposições que estão por lá, mas também peças fantásticas. Museus também são vida e, por isso, vá até ao museu da sua localidade, perto, enfim, fica a sugestão para si. David Fonseca faz-nos companhia já a seguir.

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Já voltamos para a segunda parte desta segunda hora das matinés da rádio, aqui no FM da RCB Rádio Cova da Beira. Já lhe demos essa informação de que hoje é o Dia Internacional da Proteção da Camada de Ozono. E é muito importante falar-se desta situação, deste assunto, porque fala-se das alterações climáticas, mas é precisamente a questão da camada de ozono que faz toda a diferença. O Dia Internacional para a Preservação da Camada de Ozono é celebrado anualmente a 16 de setembro e sublinha a importância que a camada de ozono representa para o planeta Terra, protegendo e a nós, seres vivos, dos raios solares. A camada de ozono é uma espécie de barreira necessária que evita os raios ultravioleta de atingirem a Terra, regula as alterações climáticas e tem uma influência fundamental na proteção da saúde humana e animal, bem como do equilíbrio dos ecossistemas. Em 2026, precisamente neste ano, o tema é Ação Global para um Planeta Mais Fresco. Celebra o Protocolo de Montreal e o impacto transformador da sua emenda de Kigali 10 anos após a sua adoção. O Protocolo de Montreal demonstrou que as políticas baseadas na ciência, participação universal, cumprimento rigoroso, financiamento específico e parcerias eficazes podem produzir resultados reais e mensuráveis. Este dia foi proclamado pela Assembleia Geral das Nações Unidas em 23 de janeiro de 1995. Hoje, o Dia Internacional para a Preservação da Camada de Ozono, uma matéria que a todos nós diz respeito. E depois dos Bandidos do Cante, temos Carolina de Deus para cantar para nós.

0: E agora, as escarpadelas na serra. É uma parceria entre a RCB e os Caminheiros da Cardunha, esta importante associação relativamente às questões ambientais e não só. Semanalmente também marca presença aqui no nosso programa.
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2: Ora viva! Cá estamos nós para as Escarpadelas na Serra. E, David, temos aqui algumas novidades para dizer. Uma delas foi a semana passada, no domingo, fizemos uma caminhada que não estava prevista. Convidámos os nossos sócios, amigos e família, para fazer uma pequena caminhada de 3 quilómetros ali à volta do Parque do Convento. Porquê é que nós fizemos isso, David?
3: Bom, de facto, isso acabou por ser o resultado de um pedido de alguns dos nossos sócios, porque tinham bem presentes ainda na memória algumas atividades que tínhamos feito para os mais pequenos.
2: Em conjunto, é os Gatinheiros da Gardunha, não é?
3: Exatamente, os Gatinheiros da Gardunha, em que tínhamos levado as famílias com as crianças, não é? Com os gatinheiros, com os caminheiros mais novos, até à Serra da Gardunha, e tivemos excelentes resultados. Temos bem presente na memória o entusiasmo com que as crianças descobriam tudo aquilo que íamos partilhando com eles sobre a fauna e a flora da Gardunha. E numa das atividades que realizámos, vários sócios de facto pediram-nos para fazermos algo dedicado à família. E foi isso que nós fizemos. Não estava no plano de atividades, mas isso também acaba por ser uma imagem de marca desta associação, o sabermos ouvir os sócios e percebermos de certa forma, sabermos capitalizar as boas ideias e esta energia que os sócios transmitem. E foi isso que fizemos. Convidámos as famílias a ir até à Serra da Gardunha para uma pequena caminhada com crianças de várias idades, e ao longo dessa caminhada fomos chamando a atenção para algumas das espécies autóctones da nossa serra. Houve até ainda espaço para falar um pouco aqui e ali de alguns apontamentos de geologia, e claro que está, da fauna, porque as crianças não passam sem falar dos animais.
2: Então foi uma manhã bem passada?
3: Muito bem passada, e a pergunta com que se fechou a atividade, mais uma vez vinda dos nossos sócios, foi: quando é que é a próxima?
2: Certamente iremos repetir esta ação. Era para os mais pequenos, mas também para os mais velhos. Também temos de ter este em atenção, que é fazer caminhadas, atividades também para quem caminha, que gosta de caminhar só 2, 3 quilómetros, e também temos de ter em atenção estes associados mais especiais. Mas neste momento estamos a gravar aqui estas escarpadelas num sítio também diferente, não é, David? Queres falar sobre este local onde nós estamos? Integrado isto sim no nosso plano de atividades?
3: Sim, é um momento particularmente entusiasmante do nosso plano de atividades, porque estamos nos Pirineus. Acabámos de concluir uma longa viagem até aqui. Trouxemos mais de 30 sócios dos Caminheiros da Gardunha até aqui aos Pirineus, e vamos começar agora um plano que vai durar aqui 5 dias, nos quais, 5 dias esses, nos quais vamos percorrer alguns dos trilhos pedestres mais emblemáticos desta zona, que está classificada como Património da Humanidade. Estamos a falar do Parque Nacional de Ordesa e do Monte Perdido, em Espanha, aqui paredes meias com França.
2: Conferência. Pronto, nós não podemos dizer muito mais, porque acabámos de chegar. Estejam atentos às próximas escarpadelas na Serra para saber como é que correu aqui esta nossa estadia nos Pirineus, do lado espanhol, por enquanto, nos próximos 5 dias. Não é assim, David?
3: Sim, haverá sem dúvida muita coisa para contar, e este acaba por ser também um dos pontos altos do nosso plano de atividades. Não fugimos àquilo que é nossa matriz fundacional e aquilo que é a nossa raiz da Serra da Gardunha, ela está sempre lá, mas de vez em quando também gostamos de ir experimentar outras realidades, de percorrer outras geografias, porque às vezes daqui também surgem boas ideias e aprendemos com bons exemplos daquilo que se faz para tentarmos também replicar na Serra da Gardunha.
2: Então já sabem, estejam atentos, nas próximas Crapadelas vão ter mais novidades. Até já!
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0: Escarpadelas na Serra, com os caminhoneiros da Gardunha que vão regressar à antena da RCB dentro de 8 dias, aqui nesta segunda hora das matinés da rádio. Durante a manhã, no Bom Dia Cova da Beira, há também lugar precisamente para ouvirmos esta rúbrica. As parcerias que a RCB continua a ter e vai continuar a ter, a privilegiar com a nossa região. Já lhe falámos do Dia Mundial da Limpeza, já lhe falámos também do Dia Internacional da Camada de Ozono. Hoje é feriado municipal em Tondela e hoje a cardiologia preventiva tem também o Dia Internacional. É uma matéria da qual lhe iremos dar conta na próxima hora, na terceira e última hora do programa Matinés da rádio. Nós estamos aqui consigo, ao seu lado, até bem perto das 18 e queremos continuar a contar com a sua presença. Anjos e Anselmo Ralph agora cantam para nós.

Estamos a fechar esta segunda hora das matinés da Rádio Cova da Beira, não sem antes lhe dar conta de que a Kaiser Ballet, a companhia sediada na Covilhã, vai estar no próximo dia 18, precisamente depois da manhã, no Palácio de Belém, em Lisboa, a convite do Presidente da República, António José Seguro. A atuação da Kaiser Ballet está prevista para as 20 horas no âmbito da Festa do Livro em Belém. Vai contar com a apresentação de uma criação de Ricardo Runa. Kaiser Ballet em Lisboa, a convite do Presidente da República Portuguesa. Também lhe dou nota de um Fórum Náutico do Centro de Portugal, vai decorrer em Castelo Branco, no Centro de Cultura Contemporânea, amanhã e depois, precisamente com a organização do Prover Náutica do Centro de Portugal e também do município de Castelo Branco. E já sabe também que esta semana há Festival da Xerovia na cidade da Covilhã. Até às 6 da tarde queremos contar com a sua presença, porque ela é sempre fundamental. Vamos terminar musicalmente o nosso programa de hoje, a segunda hora, claro está, porque queremos convidá-los a todos para a terceira hora. Vamos terminar com Pedro Abrunhosa e os Bandemónio com o tema Ilumina-me. Nós queremos, obviamente, iluminar-nos também, a todos nós, com a nossa música, com a sua companhia. Pedro Brunhosa, no fecho desta segunda hora. Até já.

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0: Boa tarde, são 17 horas.
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Já estamos de novo consigo para a última hora das matinais da rádio desta quarta-feira, 16 de setembro de 2026. Ana Mariano em português esteve agora connosco a cantar Enquanto Voas. Daqui a pouco é para ouvir aqui na sua rádio Sérgio Godinho ao vivo com o baralho de cartas. Saiba que em relação ao tempo, o Instituto Português do Mar e da Atmosfera diz que o céu vai ter poucas nuvens e há uma descida da temperatura, quer da máxima, quer da mínima. É essa a previsão dos técnicos do Instituto Português do Mar e da Atmosfera. Relativamente a esta quarta-feira, esta tarde de quarta-feira, com céu com algumas nuvens, depois a descida da temperatura máxima no interior norte e centro e também uma descida da temperatura mínima. Quanto ao dia de amanhã, quinta-feira, 17, céu pouco nublado, vento fraco a moderado, temporariamente o quadrante sul no Algarve durante a tarde, sendo por vezes forte na faixa costeira ocidental e nas terras altas do norte e centro, até meio da manhã e a partir do final da tarde. Pequena descida da temperatura mínima no norte e centro e pequena descida da temperatura no sotavento algarvio. Já agora, em relação à sexta-feira, o céu pouco nublado, vento fraco a moderado, por vezes forte nas terras altas e a temperatura a descer ligeiramente em termos de máxima. São estas as previsões dos técnicos do Instituto Português do Mar e da Atmosfera para hoje e para os próximos dias.

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Podes dizer

0: E é hora de ouvirmos aqui, nas matinés da rádio, o conselho MemoMove. Resulta de uma parceria entre o MemoMove, projeto no Fundão, e a Rádio Cova da Beira. O Pedro Ribeiro está prontinho para nos deixar mais um conselho MemoMove. Vamos ouvir.
1: 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Olá, esta semana é dedicada ao tema o treino do Altasc. No treino do Altasc, não se treina apenas o corpo. A segunda tarefa propõe-se estimular as capacidades cognitivas, como a atenção, a memória, a linguagem, o cálculo ou as funções executivas. Assim, enquanto caminhamos ou realizamos outro movimento, podemos procurar palavras de determinada categoria, fazer cálculos simples, recordar uma sequência ou responder a perguntas. Como exemplos temos caminhar dizendo nomes de frutas, passar uma bola de uma mão para a outra enquanto fazemos pequenas contas, ou executar movimentos enquanto tentamos recordar três palavras anteriormente apresentadas. O propósito está em obrigar o cérebro a gerir simultaneamente a tarefa física e o desafio mental, aumentando gradualmente a dificuldade. Aceita o nosso conselho? Escolha uma categoria, por exemplo, cidades, e diga o nome de uma cidade por cada movimento que decidir realizar. No exercício seguinte, mude para profissões, depois para alimentos ou nomes próprios, e vá aumentando o grau de dificuldade dos desafios. 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
0: Um abraço para o Pedro Ribeiro e para toda a equipa MemoMove aqui na cidade do Fundão. Muito, muito bom trabalho. Dizer-lhe que se gosta de colecionismo, então a Associação de Colecionismo de Castelo Branco vai dinamizar, no final deste mês de setembro, mais duas feiras. A primeira é a Feira Mensal de Colecionismo, que decorre no dia 20, na Avenida Nuno Álvares, em Castelo Branco, um certame que tem periodicidade mensal e é sempre realizada no terceiro domingo de cada mês, entre as 9 e as 18 horas. Depois, a 26 de setembro, está agendada uma segunda-feira, a Despacha Bagagem, que decorre na Praça 25 de Abril e a área circundante em Castelo Branco, entre as 9 e as 16 horas. A feira tem uma periodicidade bimestral, sempre no último sábado de cada mês. É para já, no dia 20, na Avenida Nuno Álvares, em Castelo Branco, e se tudo correr dentro do previsto, também será no dia 20, que vai ser retomada então essa linha da Beira Baixa, reabertura da linha da Beira Baixa. Vamos também estar atentos a esse tema que é também muito importante para a nossa região. Segue a música nas matinés da rádio, na sua rádio de eleição.

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Esta é a última hora das matinés da rádio nesta quarta-feira, 16 de setembro de 2026. Uma outra sugestão passa por dia 19, Microtopias, é a terceira pessoa em Castelo Branco, leva 16 horas de criação, música e imaginação à fábrica da criatividade. É precisamente no dia 19 de setembro, a partir das 16 horas. É uma iniciativa que reúne exposições, performances, instalações, conversas e uma experiência musical imersiva. A entrada é livre, mas a participação na Sleeping Night está sujeita a inscrição prévia e também a lotação limitada. A associação, a terceira pessoa, promove assim esta iniciativa na fábrica da criatividade em Castelo Branco, o projeto Microtopias mais Sleeping Night, iniciativa dedicada ao encontro, à criação e à imaginação de novas formas de habitar e transformar o mundo. Com programação entre as 16 horas de sábado e as 8 horas do dia seguinte, 8 da manhã, o evento reúne mais de 40 convidados e propõe uma experiência que cruza diferentes linguagens artísticas e formas de participação. Aí fica também a sugestão, é no próximo dia 19.

0: E a esta hora, na última hora de matinés da rádio, há sempre um momento em que recuamos no tempo. Isso mesmo. Porquê? Porque vamos ouvir aqui atentamente alguns dos temas que marcaram este dia 16, mas em anos anteriores. Falo-lhe, obviamente, das efemérides. Eilas.
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3: 16 de setembro de 2026, Dia Internacional para a Prevenção da Camada de Ozono. É 16 de setembro, mas em 1769, Sebastião José de Carvalho e Melo recebeu o título de Marquês de Pombal pelo rei Dom José I de Portugal. Em 1837 nasceu o rei português Dom Pedro V, cognominado Esperançoso. Em 1926 foi inaugurada a Casa do Povo do Ferro pelo então Secretário de Estado do Trabalho e da Previdência. Em 2004, o Secretário de Estado Adjunto e da Administração Educativa José Manuel Canavarro abriu o ano letivo na Barroca e esteve também no Fundão e Castelo Branco. Em 2004, Martins Cruz, o então comandante da Polícia de Segurança Pública de Castelo Branco, foi homenageado por entidades, agentes da PSP e comunidade em geral. Em 2007, foi inaugurado um novo espaço cultural do Centro Social do Ferro. No mesmo ano, o padre Acácio Alves, pároco da Boidobra, durante 51 anos, foi homenageado na freguesia numa cerimónia presidida pelo Bispo da Guarda. Em 2021, Valverde, no Conselho do Fundão, perdeu um dos fundadores do seu rancho folclórico. António Brito Pérez morreu de doença súbita aos 82 anos. São factos que fazem história neste dia 16 de setembro.
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2: As efemérides com Ana Gil, aqui nas matinés da Rádio Cova da Beira. E deixe-me dar-lhe também uma outra informação que tem a ver com um encontro distrital de freguesias que vai decorrer na Sertã, também no próximo dia 19. É um encontro de freguesias do distrito, promovido pela ANAFRE Distrital. E também, nesse dia, a ADEP de Penamacor vai promover esse torneio de futsal Vila Madeiro. Regressa a Penamacor. A competição decorre entre as 14h30 e as 19h30 no Pavilhão Ginodesportivo de Municipal de Penamacor. O torneio vai contar com a participação da equipa anfitriã, a ADEP de Penamacor, o Grupo Desportivo do Salmeiro, a União Desportiva Criense e o Núcleo de Juventude de Proença Nova. Também lhe quero dar conta da presença de Ana Bacalhau, é um dos destaques da programação de setembro e é já no próximo sábado, num concerto integrado nas comemorações dos 40 anos da Universidade da Beira Interior. É no dia 19, no Teatro Municipal da Covilhã. E fica também esta nota, a Universidade da Beira Interior está a completar 40 anos, está a celebrar 40 anos e também a música faz, marca presença no âmbito da programação estipulada. Ainda se gosta de tango argentino, gosta? Tango argentino. Castelo Branco vai aproximar a comunidade do tango com atividades gratuitas e abertas ao público. A próxima aula gratuita de iniciação, seguida de milonga, realiza-se no Parque da Cruz de Montalvão, no sábado também, no edifício Multiusos. A participação é gratuita, mas requer inscrição prévia antes dos contactos, obviamente, com a própria organização do evento. Tango vai ser precisamente em destaque em Castelo Branco.

Estamos mesmo a chegar ao fim da edição de hoje das Matinés de Rádio desta quarta-feira. Muito, muito bom ter estado consigo. Muito obrigado pela sua presença. Não deve sair do seu lugar porque às 6 da tarde há notícias aqui à Atualidade Informativa Regional na antena da RCB. Nós voltaremos amanhã, se Deus quiser, a partir das 15 horas. Mais coisa, menos coisa, logo a seguir às notícias, para mais uma edição das Matinés da Rádio. Fique connosco, é bom, muito bom estar consigo, tudo bom para si e, obviamente, faça o favor de ser feliz.

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0: Boa tarde, são 18 horas.
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0: Boa tarde. Escavações de Val Feitoso, na Proviseu, no Conselho do Fundão, trazem à luz do dia povoado de 3 mil anos. Projeto Sofia reduz 34% da capacidade instalada. Assembleia Geral da Santa Casa da Misericórdia do Fundão dá aval à mesa administrativa para contrair empréstimos necessários para arrumar as contas do PRR. Uma candidatura conjunta para a Cova da Beira, a grande área de acolhimento empresarial, se a proposta do vereador do PS deixada na última reunião pública do Executivo. Ainda no Fundão, há uma nova exposição para visitar na Moagem para conhecer daqui a pouco no Jornal da Tarde.
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0: Boa tarde. Mais de 20 de pessoas participaram durante a manhã de ontem no dia aberto das escavações de Val Feitoso na freguesia de Peruviseu, uma iniciativa inserida nas comemorações das Jornadas Europeias do Património, que deu a conhecer como eram povoados e viviam há 3 mil anos os habitantes daqueles montes e serras. As escavações começaram em 2024 numa parceria entre o Museu Arqueológico Municipal do Fundão e a Universidade de Coimbra e já permitiram trazer à luz do dia dois sítios, como explica um dos arqueólogos coordenadores do projeto e guia da visita, Pedro Batista.
2: É muito raro estes sítios serem escavados e, portanto, quaisquer dados que nós consigamos obter são muito importantes para caracterizar estes períodos. O sítio é excepcional no sentido de nós termos identificado estruturas preservadas, o que, tendo em conta que são vestígios com 3 mil anos, também não é uma coisa muito, muito comum. Temos, portanto, vestígios de lareiras, de cabanas, conseguimos também definir a muralha e a sua construção, e temos conseguido datar estes diferentes monumentos. De um ponto de vista mais científico e técnico, aquilo que nós estamos aqui a tentar caracterizar é a transição do final da Idade do Bronze para o início da Idade do Ferro.
0: Apesar do povoado do Val Feitoso ser o primeiro a ser escavado, o que se sabe é que há 3 mil anos todo o território à volta seria povoado.
2: Toda esta zona da serra que divide o Fundão e a Covilhã tem vários povoados identificados. Este é o primeiro que estamos a escavar. Portanto, mas outros sítios como a Cabeça Gorda, a Tapada das Argolas, também têm vestígios deste período. Aquilo que nós sabemos numa abordagem, digamos, a uma escala mais alargada, é que estes vários povoados funcionavam em espécie de rede. Eles conseguiam comunicar através de relações visuais, de sinais de fumo, conseguem controlar o território que têm à sua volta.
3: Ou seja, estas serras, estes montes eram muralhas naturais, eram defesas naturais.
2: Exatamente. Um dos nomes que nós até damos a este tipo de povoado é mesmo povoado de sentinela, porque eles conseguem ver e ser vistos em simultâneo.
0: Uma vertente sublinhada pelo diretor do Museu Arqueológico Municipal.
4: Este território nunca foi propriamente interior, pelo contrário, é um sítio de circulação. Um sítio onde se cruzaram, se quiser, uma Península Ibérica do Sul, uma Península Ibérica do Norte, onde havia aqui transações comerciais, portanto, era um território altamente vivido e nada periférico. Pelo contrário, nós estávamos no centro, e isso é que nunca se me esquecer, o Fundão é um centro, não é uma fronteira periférica.
0: Segundo Pedro Salvado, ainda vai demorar o seu tempo até o local poder ser visitável.
4: Sim, vai demorar o seu tempo. E, aliás, repare, nós somos um exomuseu, como sabe. Nós não somos um museu de rua, nem um museu de casa, nós somos um museu de território. Nós ajudamos a justificar o território. Nós temos aqui, realmente, a nível da política patrimonial, esse desejo que as próprias pessoas, e que os museus não sejam necessários, que as próprias pessoas, que as próprias comunidades sejam detentoras da gestão do seu próprio património. Nós, ao fim e ao cabo, ajudamos a devolver esse sentido patrimonial às próprias comunidades.
0: É nesse sentido que, na Junta de Freguesia de Peruviseu, está patente uma exposição que mostra o que já foi possível encontrar durante as escavações e o seu enquadramento histórico. A Presidente da Junta, Sofia Vasconcelos, salienta a importância deste património para a história local e mundial.
5: Para além de fazer parte da história local, permite também desvendar-nos aqui um pouco a história da humanidade. E, portanto, tem esse valor e essa riqueza inestimável para nós, que esperemos que no futuro se venha a desenvolver e a criarmos aqui, quem sabe, uma das casas do sentir, por exemplo, ou criarmos aqui um museu a céu aberto, um centro interpretativo que permita também aos visitantes desfrutar e ter aqui mais um ponto de interesse na freguesia, interesse cultural e turístico.
0: Enquanto isso, no horário da Junta de Freguesia, é possível visitar a exposição que explica a importância daquele sítio. O projeto Sofia reduz 34% da capacidade instalada. A empresa promotora do projeto vai realizar sessões públicas de esclarecimento ainda durante este mês de setembro nos concelhos de Fundão e Danha Nova e Penamacores, Nuno Miguel.
6: De acordo com a empresa, esta reformulação tem em conta a análise das participações recebidas durante a consulta pública dos pareceres emitidos pelas entidades competentes no âmbito do procedimento de avaliação de impacto ambiental. A Lightsource BP acrescenta que a área vedada do projeto é reduzida em 32% e o número de núcleos vedados diminui de 24 para 22. Uma redução que permite simplificar a solução de ligação elétrica. As duas linhas de muito alta tensão previstas inicialmente são substituídas por uma única linha, cuja extensão total passa aproximadamente de 44 para 22 km, uma redução de 50%. São também eliminados os quatro corredores de linhas aéreas de média tensão previstos na configuração inicial. Na proposta reformulada, diz a empresa, o projeto adapta-se melhor à vocação do território, tendo em conta os diferentes usos e condicionantes do mesmo, privilegiando áreas de menor sensibilidade ambiental, territorial e visual. Cerca de 70% da área ocupada por painéis corresponde, na proposta reformulada, à monocultura de eucalipto. Além disso, o projeto retira completamente da zona com potencial de regadio futuro. A área vedada ocupada do município de Idenha Nova é inferior a 1% da área total do concelho, enquanto que no município de Penamacor, a área vedada ocupada por projetos fotovoltaicos está aproximadamente nos 2%. Citado no documento, o diretor-geral da Lightsource BP em Portugal afirma que a solução que agora é apresentada reduz significativamente a dimensão do projeto e altera a sua implantação, procurando responder às preocupações identificadas ao longo do processo. Miguel Lobo acrescenta que os contributos recebidos durante a consulta pública, as reuniões e sessões com a população e os pareceres das entidades permitiram reformular o projeto do Parque Solar Sofia com maior pormenor, apesar de este ainda se encontrar numa fase de estudo prévio, distante da implementação que está prevista para 2029. A reformulação do projeto é acompanhada por um programa de benefícios partilhados, desenvolvido a partir das necessidades e oportunidades identificadas junto das comunidades e em colaboração com entidades especializadas, com o objetivo de gerar valor concreto e duradouro no território. A empresa sublinha que o investimento previsto supera os 20 milhões de euros através de iniciativas de proximidade ao serviço do território. Entre as previstas, destaca-se a luz partilhada, um projeto de autoconsumo coletivo, a par de medidas de apoio a famílias em situação de pobreza energética, promoção da literacia energética, formação e empregabilidade, investimento social local, apoio à prevenção e combate a incêndios, promoção da atividade agropastoril e valorização do turismo sustentável na Beira Baixa. Para além disso, do investimento previsto no programa de benefícios partilhados, o projeto deve gerar outros de caráter económico no território, nomeadamente através das rendas pagas ao longo dos 50 proprietários de terrenos abrangidos pelo projeto, ao longo de toda a sua vida útil e da dinamização da economia local, especialmente durante a fase de construção. A concretização do projeto está dependente das decisões, licenças e autorizações que são aplicáveis. A nova proposta do projeto Solar Sofia vai ser submetida a novo procedimento de avaliação de impacto ambiental até dia 2 de outubro, assim como a um novo processo de consulta pública oficial, com a duração de 10 dias úteis, liderado pela Agência Portuguesa do Ambiente. Quanto às sessões de esclarecimento, estão já agendadas para este mês de setembro, no dia 21 em Penamacor, no dia 22 no Centro Cultural Reiano em Idenha Nova e no dia 23 no Edifício da Moagem no Fundão, sempre entre as 18 e as 20 horas.
0: A Assembleia Geral da Santa Casa da Misericórdia do Fundão deu luz verde à mesa administrativa para contrair os empréstimos necessários no valor global de 1 milhão 750 mil euros para efetuar os pagamentos das obras apoiadas pelo PRR. Serão empréstimos a curto prazo que, segundo Jorge Gaspar, ficarão liquidados quando a instituição receber o último pagamento do Programa de Recuperação e Resiliência.
7: Estamos no final do PRR, portanto, a execução física física está concluída, agora é preciso fazer a execução financeira. Como todos sabemos, para receber os valores dos apoios que ainda temos a receber, e são muito substanciais, temos que pagar em primeiro lugar e comprovar esse pagamento às entidades de gestão do PRR, todos os valores inerentes a todos os projetos que temos. Estamos a falar de uma tesouraria de quase 2 milhões de euros que, obviamente, a instituição não a tem. E como não a tem, tem que ir à banca buscar esse dinheiro.
0: Segundo Jorge Gaspar, a Misericórdia Fundanense tem ainda a receber, no mínimo, cerca de 1 milhão de euros do PRR.
7: A Misericórdia tem, no mínimo, a receber do PRR cerca de 1 milhão de euros. No entanto, esse valor pode ascender a cerca de 1 milhão e 400 mil euros se, no saldo final que apresentarmos, forem considerados, por exemplo, revisões de preços, que eu considero que deveriam ser considerados, porque é algo legalmente exigível, contratualmente exigível, incontornável, não é trabalhos a mais, são revisões de preços. E também o valor do IVA que será recebido.
0: Na Assembleia Geral Extraordinária, o provedor da Santa Casa da Misericórdia do Fundão anunciou a intenção de se recandidatar ao cargo, se for esse o entendimento dos irmãos que terão de aprovar a sua recandidatura em Assembleia Geral, uma vez que Jorge Gaspar termina no final do ano um ciclo de 3 mandatos à frente da instituição. A nova legislação permite a recandidatura, desde que a Assembleia Geral o aprove. É a intenção de Jorge Gaspar solicitar esse apoio aos irmãos devido ao momento crucial que vive a instituição.
7: Eu não fujo às responsabilidades, quem me conhece sabe que gosto de desafios e entendo que neste momento, crucial, é um momento importante e creio que não me ficaria sequer bem, e eu não ficaria bem comigo próprio, se não concluísse todos estes projetos para concretizar um objetivo que foi sempre um dos objetivos que norteou os meus anteriores mandatos, um deles, entre outros, que é deixar esta instituição com total sustentabilidade financeira.
0: Antes das eleições, que deverão acontecer até a final do ano, será convocada uma Assembleia Geral para decidir sobre a recandidatura de Jorge Gaspar ao 4º mandato à frente da Santa Casa da Misericórdia do Fundão. Uma candidatura conjunta para a Cova da Beira. Foi este o repto lançado por Paulo Silveira na última reunião pública da Câmara do Fundão ao Presidente da Autarquia. Em causa está o facto de vários municípios da região já terem manifestado interesse em acolher uma das grandes áreas de acolhimento empresarial que estão previstas no país no âmbito do PTRR.
8: Já vários municípios da região mostraram abertura para a sua instalação. Assim, impõe-se a pergunta imediata: por que não uma forte candidatura conjunta e verdadeiramente inovador, que fizesse uma efetiva diferenciação no âmbito da sub-região da Cova da Beira e, claro está, dos territórios concelhidos do Fundão, da Covilhã e de Belmonte. Estaríamos a apresentar ao Governo uma estratégia territorial integrada, assente na complementaridade dos 3 concelhos, nas acessibilidades, nos recursos humanos, nas empresas, nas instituições de ensino e conhecimento e na capacidade industrial e empresarial que a sub-região da Cova da Beira possui. Num tempo em que tanto se fala da necessidade de cooperação entre territórios, 3 municípios unidos, por uma estratégia comum, demonstrariam capacidade de visão, escala e execução.
0: Na resposta ao Presidente da Câmara do Fundão, diz que é um defensor do intermunicipalismo, sobretudo num território como a Cova da Beira. Miguel Gavinhos sustenta que a intenção já manifestada pela autarquia não pretende entrar em concorrência com outros municípios.
9: Não ando a fazer concorrência direta com nenhum município. Entendo que a resposta que a região deve dar é proteger que ela não saia deste contexto regional. Mas eu sou completamente a favor daquilo que está vertido no PTRR, que é essa intermunicipalidade. E estou a construir um caderno de encargos, digamos assim, relativamente àquilo que possa ser o posicionamento regional.
0: De qualquer forma, acrescenta o Presidente da Câmara do Fundão, este ainda não é o momento de equacionar a formalização da candidatura.
9: O que nos foi pedido da parte da CCDR é que não estivéssemos permanentemente a enviar sugestões e propostas, porque não é o momento dessa decisão agora. Estou absolutamente de acordo, e como sabe, há muitas declarações minhas públicas nesse sentido, que eu sou um defensor absoluto da unidade da Cova da Beira e disse como declaração de princípios na minha tomada de posse. E falando, estava a falar diretamente para o Presidente da Câmara da Covilhã.
0: Miguel Gavinhos garante que sempre adotou uma postura de unidade da Cova da Beira e sublinha que a intenção já manifestada pelo Fundão é receber uma das 6 grandes áreas de acolhimento empresarial que estão previstas no PTRR. Na Moagem há uma nova exposição para visitar, chama-se Laboratórios e reúne os trabalhos que resultam das oficinas artísticas realizadas nas escolas do concelho no último ano. Um projeto de parceria entre o município do Fundão e os agrupamentos do concelho que leva às escolas, durante o ano letivo, cerca de uma dezena de artistas com vários objetivos em mente.
10: Construir abordagens desde a realidade, a partir, no fundo, de uma relação entre artistas, professores, comunidade escolar e alunos, que provoque, no fundo, curiosidade, que estimule a criatividade e que traga também os métodos, no fundo, das artes para dentro da escola de aula, para dentro da sala de aulas, e com isso também estimular a criatividade, o próprio sentido, vou chamar-lhe, da expressão, da expressividade que cada aluno também traz sempre consigo, todos trazem, e fazer disso, desse processo, também um processo de emancipação, se quisermos, e de construção de novas oportunidades e até de construção de cidadania, de uma visão mais larga sobre aquilo que é a sociedade.
0: Rui Simão, vice-presidente da Câmara Municipal do Fundão, destaca o facto de este ano, pela primeira vez, o projeto ter sido alargado ao primeiro ciclo e descentralizado às escolas fora da sede do concelho.
10: Esse é o ponto que queremos estimular e que queremos, no fundo, dar mais força, que é fazer com que as pessoas não dependam, digamos assim, do local onde os pais vivem e onde estudam, e na escola que frequentam, que disso não dependa, digamos, também o acesso a estas práticas e a este estímulo à criatividade transversal. E, naturalmente, cria-se um outro ambiente na sala de aula quando o artista, ao longo do ano, vai trabalhando com uma turma. Porque nós não temos a mesma preocupação que tem o professor, que está muito focado naquilo que são os conteúdos curriculares e, portanto, nos métodos e naquilo que é a gestão global da turma. Portanto, traz uma energia nova, traz momentos novos, traz outro tipo de práticas e isto faz bem.
0: Aprová-lo, diz Rui Simão, está o pedido que os professores têm feito para que não sejam retirados os artistas das escolas. O resultado deste trabalho pode agora ser apreciado na Sala de Exposições da Moagem até ao próximo dia 3 de outubro, de terça a sábado, entre as 14 e as 17h30. No próximo fim de semana, Alpedrinha recebe o Festival dos Caminhos da Transumância. O programa dos Chocalhos assenta na divulgação do património pastoril e da música popular e tradicional. A gastronomia, os produtos regionais, o artesanato e a tradicional caminhada de domingo que liga Fundão à Alpedrinha através da Gardunha também fazem parte dos Chocalhos, que começam já esta sexta-feira, 18 de setembro, às 18 horas, com a animação transumante a percorrer as ruas da vila. Destaca ainda para o cortejo e espetáculo do fogo, às 22, junto à Igreja Matriz. No sábado, o destaque vai para a caminhada à descoberta das ervas aromáticas da Gardunha. É de participação livre, basta comparecer às 10 no Terreiro de Santo António, onde se encontram também as exposições canina especializada de cães de condução e de raças de gado autóctones. Durante todo o dia haverá diversas atividades e animação transumante, com destaque para o 13º Encontro de Bombos da Associação Zabumbas de Alpedrinha, que vai decorrer entre as 15 e as 24 horas. Às 22h30, o concerto com Sebastião Antunes e quadrilha no Largo Dom João V e a instalação digital Travessia encerra o sábado no Palácio do Picadeiro, às 24 horas. Já no domingo, começa logo às 8 da manhã com o passeio com o rebanho entre Fundão e Alpedrinha. Depois, durante a tarde, além da animação transumante, haverá uma demonstração de pastoreio no Terreiro de Santo António, às 14, o desfile e folguedo de pastoril, às 17, e o concerto de encerramento com o grupo Musicalbi, às 21. É este o programa dos Socalhos em Alpedrinha, que começam já na sexta-feira.
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0: Boa tarde, são 19 horas.
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0: 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Boa noite. 8 horas.
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Muito boa noite, caros ouvintes da Rádio Cova da Beira. Bem-vindos a uma noite desportiva. Não é assim tão comum, mas hoje temos então futsal de primeira na sua Rádio Cova da Beira. A Associação Desportiva do Fundão, depois de ter ganho na jornada inaugural do campeonato da Liga Placar diante do Braga, vai hoje jogar a casa do Sporting. Sétima jornada antecipada aqui da Liga Placar por motivos de compromissos europeus que o Sporting vai ter na altura em que aconteceria normalmente esta partida, num fim de semana marcado principalmente a nível desportivo pela conquista da Supertaça Distrital pelo Alcaíns, já que nas competições nacionais não foi um fim de semana particularmente feliz para as equipas da região. O Covilhã empatou em Évora 2 bolas igual, enquanto o Cernache acabou derrotado nas Caldas por 2-0 para a Liga 3. No Campeonato de Portugal, derrota para o Benfica de Castelo Branco em casa com o Nogueirense, enquanto que o Sertanense conseguiu esse empate diante do Malveira. Sem mais demoras, vamos então para Lisboa, para o João Rocha, ter com o João Oliveira, para saber as primeiras deste jogo que está quase a começar. Boa noite,

mil lugares, muito longe de estar preenchida nesta sétima jornada. Antecipação da sétima jornada desta visita da ADF até a casa do Sporting Clube Portugal, do atual campeão europeu em título, recordando que o jogo estava marcado para o fim de semana de 14 ou 15 de novembro, mas nessa altura a equipa do Sporting é a sensação por estar também na Taça Intercontinental junto das outras 5 equipas, que já vamos falar sobre isso, e é isso que também nos faz também visitar Lisboa e também a capital de Portugal, Lisboa, menina e moça, a estar aqui a receber de braços abertos este Futsal de Primeira, e obviamente a RCB estará aqui sempre para dar voz ao desporto na Beira Interior. Muita festa, muitas luzes, muita gente carregada, vestida de verde e branco, algumas pessoas que também vieram a apoiar a equipa da Desportiva do Fundão. Como sabemos, vive um momento também bem alto devido também a essa vitória também bem justificada na semana passada sobre a equipa do Sporting Clube de Braga. Joel Rocha também nos confidenciou que foi também a equipa que mais procurou, e a sua equipa também não esteve também ao nível em termos defensivos e muitas vezes também desligada da partida, e isso também se paga caro também a este nível em termos de Liga Placar. Dar conta que hoje a equipa leonina conta aqui, de facto, aqui com 3 baixas ainda fora da lista de convocados. Ivan Xiscala não é opção por também de, neste caso, ser o 5º estrangeiro para concluir também a lista de convocados de Nuno Dias. Ziquita e Eric Mendonça estão também a contas com o departamento de médico da equipa leonina. Gonçalo Portugal ao guarda-redes com 1, 2 Rafael Ruela, 4 Tomás Passou, 8 Wesley, 10 Ruben Teixeira, 13 Tiaguinho, 14 Filipe Valério, 16 Bernardo Passou, é outro guardião da equipa leonina, 25 Bruno Pinto, 29 Merli, o Italo Brasileiro, 30 Rufino, 44 Bruno Maior, 70 Rocha e 77 Sukov, é o guarda-redes habitual titular que veio também complementar esta nova época 26-27 com a saída também do guardião brasileiro Felipe Faganini. Por a equipa do Fundão, Nuno Couto trouxe na baliza, como sabemos, Martim Borrego, Gaza, e também fazer ali a possibilidade de estar ali bem pertinho de cada vez ser mais titular desta equipa, que é Jaime Artur. Pela ficha de jogo, Wesler o 6, que é o fixo, 9 Job, 10 Nuno Miranda, 11 Renato Almeida, 12 Pelezinho, 13 Lourenço Aguiar, 14 Gaza, como já demos conta, o capitão, 17 Mário Freitas, Martim Borrego é um dos guardiões também com 24, o português, como sabemos, tem sido imperial também nestas fases de decidir em termos de bolas paradas e nesses habituais 10 metros, 27 Ney, de Jaime Artur, já falamos sobre eles, é o 30, Landelino, Neto, Patu ao 47, o 60 Guina e o Tata mantém também esta, para já, participação na equipa, não estando muitas vezes também com a boa nota, mas como sabemos, Nuno Couto acredita e que é possível que seja também um dos bons elementos para acrescentar esta equipa da Desportiva. Nesta altura, Fernando Teixeira nos ouve, para já uma comunhão entre os adeptos leoninos e a equipa da casa, podemos dizer que nem meio João Rocha, portanto nem 1500 lugares estão preenchidos para já para esta sétima jornada. Vamos sair pela última vez, porque nesta altura ouve-se o mundo sabe que aqui no pavilhão João Rocha. Sintonia bem alta na sua telefonia através do 100.0 FM, 92.5 FM e para além fronteiras, rcb-radiocovadabeira.pt. É já a seguir, daqui a bocadinho, o Sporting Clube Portugal, campeão europeu, e a equipa do ADF já se cumprimenta, e natural também fair play para se dar início a esta antecipação da Taça Intercontinental, que a equipa de Nuno Dias estará entre 14 e 19 de novembro deste ano civil. Fernando Teixeira, até já.

0: Associação Desportiva do Fundão, equipa do Fundão que, como dizia o João Oliveira, começou da melhor maneira este fim de semana passado na primeira jornada da Liga Placar ao vencer aqui no Fundão o Sporting Clube Braga. Vai iniciar-se então o jogo agora no João Rocha. Passamos a bola ao João Oliveira.
1: Justamente, já se iniciou a partida e Landelino já praticamente ali a sacar um cartão a Bruno Pinto, por isso a equipa do Fundão a ganhar ali bola em zona para já muito subida da parte da equipa do Sporting e praticamente ali a sacar um cartão amarelo ali a Bruno Pinto. O primeiro livre ali a favorecer a equipa da Desportiva. Nesta altura vamos dar conta também dos 5 iniciais: Jaime Arthur, Nuno Miranda, Wesley, Mário Freitas e nem também já ali foi praticamente foi estudado da parte da equipa do Sporting. Vejo Bernardo Passó, seu irmão Tomás Passó, Wesley, vejo ali também o menino, também o camisola 10, que é Ruben Teixeira, vejo também ali Filipe Rufino e também do outro lado, para complementar ali também algumas entradas, vejo ali também Alex Merlin e estar ali posicionado Bruno Pinto e o Rufino também para dar entrada ali com uma possível entrada ali na quadra. Primeiros segundos aqui no João Rocha, livre açucaradíssimo, porque vai sair a de régua esquadra, Nuno Miranda vai atirar, atirou, que defesa! Uma excelente defesa por parte do guardião português, como sabemos aqui também estar a apreciar o trabalho dos internacionais portugueses. Está ali Jorge Brás e também uma alta comitiva, também liderado pelo treinador de todos nós da seleção portuguesa, da seleção das esquinas, para perceber quais serão os escolhidos também para o próximo evento liderado por Jorge Brás. Olha, Wesley ali a ganhar a bola, ali uma falta, o árbitro da partida não concede, limpa já Martur de qualquer maneira e a bola morre outra vez nos pés de Bernardo Passó. Vai passar a divisória, Wesley já tem ali a bola no pequenino brasileiro, é obrigado a lateralizar para outro lado onde arrisca imenso o guardião da equipa do Sporting, sempre muito subido para conseguir sempre criar superioridade numérica. Imenso apoio na baliza que faz também ali nas costas de Jaime Arthur. Praticamente um minuto já envolvido aqui no João Rocha. Bate o Wesley, que corta ali de Landelino. Foi praticamente um bombeiro que fez ali um corte que não foi nada, nada bem sucedido. Um corte mais ortodoxo do que outra coisa. Agora ali também Bruno Pinto de canhota bateu ali contra o adversário. Reposição, vai dar canto, que assim é que é, para o campeão europeu em título. Como sabemos, a equipa do Sporting entre 14 e 19 estará a disputar a taça intercontinental. E há golo! Marca-os da casa, marca Wesley, novamente ali Merli a descobrir ali a agulha no palheiro e entre Pelezinho e também Renato Almeida não se conseguiu tirar dali a bola e Jaime Arthur praticamente pelo chão da quadra para registarmos o primeiro que fez Wesley. Fernando, assim que tantas vezes o cântaro vai à fonte, que partiu a cantarinha. O Sporting faz o primeiro, minuto e meio já envolvido. A equipa do Sporting está com ganas, como sabemos, a primeira jornada, ou neste caso a primeira jornada, que esta é a segunda, para nós será a sétima em termos de antecipação, mas é a segunda partida, entre aspas, oficial desta Liga Placar 26-27. Não esteve nada bem, venceu a equipa do Portimonense apenas por 1-0, e é isso que também não convenceu a equipa leonina. E para quem paga cotas e para quem segue bem de perto a equipa de Nuno Dias, vamos assinalar também para sairmos a cada momento que importe também dar também possibilidade aos nossos compromissos comerciais e também para muitas vezes também olharmos para o lado, porque a bola corre, como sabemos, a uma velocidade estonteante. Praticamente 2 minutos e meio já envolvidos, a equipa do Sporting está na frente, fez o Wesley e a equipa do Fundão, vamos ver qual será essa reação por parte da equipa de Nuno Couto.
0: Desporto em direto. Não começa da melhor maneira a Associação Desportiva do Fundão, a sofrer logo no primeiro minuto e meio da partida aqui a jogar no João Rocha em casa do Sporting. O Sporting já a fazer praticamente mais do que aquilo que fez na primeira jornada nessa exibição bastante fraca diante da equipa do Portimonense. Voltamos ao João Rocha.
1: Exatamente, é um jogo muito diferente da semana passada no Francisco José Tavares, com a equipa do Braga a não criar tantos problemas, ou pelo menos a não criar essa crise de ansiedade. É muito diferente jogar fora de portas ou mesmo jogar diante dos sócios e do Municipal do Fundão. Reposição para a equipa do Fundão. Mário Freitas pede cabeça e também calma em uma fase ainda muito embrionária da partida. 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Olha Mário Freitas, agora é que Vancerelas coloca a bola do outro lado para o Landelino. Devolve outra vez para o capitão, é bem jogado. É aqui a perceber que pode ir para um. Obrigado a jogar mais para trás. Olha Renato Almeida, como sabemos, ele é bom de canhota. O pé direito também é mais para subir para o autocarro. Olha Renato Almeida, devolve ali para Pelezinho. Não consegue ali captar reposição para a equipa do Sport. Ninguém numa fase para já bem descida por parte da equipa do Fundão, que o Wesler vai cobrar agora a entrada pela primeira vez de Filipe Valério, também um dos mais refinados do futsal mundial e brasileiro, este Filipe Valério. Bem jogado agora ali também por Rubén Teixeira. Foi de bico que tirou ali a bola dos pés de Renato Almeida. Bernardo Passó tem a posse, vai passar ali a divisória, coloca ali redondinho do outro lado, de canhota para Wesler e Jaime Artur a ceder mais um canto ali do outro lado, onde a equipa do Sporting continua a carregar no acelerador. Como demos conta que entre 14 a 19 a equipa do Sporting estará na Taça Intercontinental a representar Portugal, é das principais atrações como campeão europeu em título, a par do Carlos Barbosa, a equipa brasileira, a equipa também espanhola do Palma de Mallorca, do Ilhas Baleares do Palma, estará também presente, e o Pato Futsal, a equipa, duas equipas brasileiras e uma arábica do Al-Ula também para fazer essa apresentação. Equipa de arbitragem também já podemos concluir que é liderada pelo Sr. Luís Loureiro, da Associação de Futebol de Lisboa, acompanhado também por Renato Pereira, da Associação de Futebol de Lisboa, e também terceiro árbitro João Cunha e cronometrista também Diogo Cunha. Devem ser irmãos, ou pelo menos partilham também o mesmo apelido, que também exercem a sua função de árbitro na Associação de Futebol Coimbra. Por isso, a estar também aqui bem presente nesta primeira divisão do futsal em Portugal. Um lance ali agora também para rever por parte da equipa de arbitragem. Agora o Wesler também, já há alguns jogos que também não aparecia na equipa da ADF. Toda a equipa disponível para visita até aqui ao João Rocha. Agora mais um corte ali por parte de Rubén Teixeira. A equipa do Fundão tenta a espaços ganhar ali algum fôlego, algum oxigênio para que consiga carregar a equipa. Olha, Jaime Arturo já tem ali a bola. Vai ter ali a possibilidade de colocar de baliza, praticamente a baliza, em que faz outra vez reposição para a equipa do ADF. Olha, Filipe Valério não percebeu que já estava bem perto da zona onde não podia ter a possibilidade de atirar a baliza. Nuno Miranda ali numa zona proibida, obrigado a jogar mais para trás, mas é bem jogado também para o homem que esteve muito tempo fora de portas e veio reforçar e bem esta equipa do ADF. Olha outra vez a equipa do Fundão a perder bola, agora foi um dos capitões do Wesler a entregar a bola praticamente ao adversário. Rubén Teixeira ali devolve a gentileza para Bernardo Passó, um toque de rocha. Outra vez Wesley, o Rubén Teixeira vai para o golo. É de canhota, bom corte de Jaime Arturo. Miranda também estava no enfiamento da jogada. Ali a perceber que estava nas suas costas também o brasileiro Wesley e traria também água na boca no segundo poste. Muita gente, muitas personalidades conhecidas aqui na visita até ao pavilhão João Rocha. Agora o árbitro da partida também a parar literalmente a partida para perceber também o estado de alma das duas equipas. Muitos confrontos físicos e o árbitro da partida obrigado também a parar aqui também a partida. Agora a bola muito pelo ar, a ganhar aqui também alguns controversos. Ganha Tata, o ex-Lusitânia dos Açores. Agora também domina a bola com a mão também Tata, foi trapalhão para já não entrar bem na partida. 14 minutos que faltam nesta primeira parte, 6 já jogados, se assim preferir. Agora ali uma falta mais do que escusada de Nuno Miranda, praticamente ali a levar ali um chega para lá também Ruben Teixeira. O árbitro da partida estava muito perto, junto também do camisola 10 da equipa leonina. É, esta visita da RCB a estar outra vez na estrada, parece que se joga para a Liga dos Campeões, mas é antecipação por parte da equipa do Sporting, pediu também a equipa do ADF e foi aceita, por isso também é mais um teste para se também ganhar calo e ganhar também, muitas vezes também, experiência nesta primeira divisão do futsal em Portugal. É logo nos dois primeiros jogos a apanhar, praticamente assim podemos dizer, também duas equipas que lutam pelo título, a equipa do Sporting Clube Braga e a equipa do Sporting Clube de Portugal. Olha, novamente a equipa do Sporting, Rocha, como sabemos, ao seu estilo, joga muito de costas para a baliza. É canhoto, deixam virar, é isso é que vai ser, elas atirou o Jaime Artur. Jaime Artur ali a perceber o que Rocha iria fazer. Nuno Miranda, bem jogado, ele é bom de bola, é bom no 1 para 1, mas agora foi trapalhão que se deixou aproximar por Rocha. Novamente o brasileiro a ter posse, devolve para outro também brasileiro, outro conterrâneo dali do continente sul-americano. Joga o português Ruben Teixeira, é bem jogado, agora ali a perder a bola para Ney, olha Nuno, olha Tata vai tentar ali ganhar a bola, era uma maldade sobre o Wessler, mas percebeu que iria fazer boa defesa por parte de Jaime Artur. O jogo a espaços ganha imensa velocidade, mas praticamente só dá Sporting. A equipa do ADF ainda não teve qualquer tipo de possibilidade de fazer a diferença para já nesta partida. Alex Merlin entra, o capitão, joga sempre aqui, como sabemos, na sua ala esquerda. Agora também ali um bom toque em habilidade e o guarda-redes da equipa do ADF recolhe. Agora foi mal defendido, Tomás passou contra o boneco. Ainda vai ganhar ali, nem sobre ali a linha de saída. Seria mais uma vez reposição, mas a equipa do Sporting não deixa. E Alex Merlin tem outra vez a posse. Tomás passou ali a perceber que do outro lado estaria Bruno Pinto, que devolve a gentileza aqui para a ala esquerda. Olha Alex Merlin, não se pode dar uma nesga, bateu ali Alex Merlin, foi de canhota e a bola passou por cima da baliza à guarda de Jaime Artur. Ferran Teixeira, quem nos ouve, 8 minutos já envolvidos para já, fez Wesley praticamente minuto e meio de iniciar a partida. O ADF ainda não se viu, é preciso acreditar, é preciso muitas vezes também arriscar, porque assim o resultado, digo eu, que não interessará, sabendo que ainda não fez chorar a defensiva da equipa do Sporting Clube de Portugal.
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0: Aproximamos-nos da primeira metade da primeira parte neste Sporting Fundão. Vai vencendo o Sporting por 1-0. Dar-lhe apenas conta que praticamente em cima do intervalo, em jogo de Liga Europa, fase de grupos da Liga Europa, agora fase de Liga porque as equipas estão todas na mesma seriação, o Benfica vai vencendo em Milão o Milan por 1-0. Marcou Luca Bacchio aos 16 minutos. Regressamos ao João Rocha.
1: Exatamente, agora também pedido de desconto de tempo ou pausa técnica, se assim preferir, por parte da equipa liderada por Nuno Couto, sente o mesmo que nós, por isso que a sua equipa a não estar nada bem na partida, ou pelo menos a não encontrar os caminhos para dar que fazer. Também a Bernardo passou, a equipa do Sporting ao seu jeito, ao seu estilo, cada vez mais a criar várias oportunidades, e agora também com a entrada também dos que mais sentem o Sporting ou que jogam outro nível em termos de exibições e de títulos para a equipa do Sporting, que há muito tempo também não jogava, também já há alguns minutos, falo de Tomás Passó, Filipe Rufino, Alex Merlin e também Rocha a aparecer nesta primeira parte, e praticamente já jogamos a esse minuto 11 e 35 segundos de centésimo nesta primeira parte. Para se fechar, para já há que fazer, como eu costumo dizer, das tripas coração, das fraquezas fazemos forças. Também citamos Nuno Couto na antena da sua RCB. Reposição para a equipa do ADF, nem tem a posse. Devolve ali a gentileza também, agora um bom toque de habilidade para o outro lado, para Nuno Miranda. Vai fazer das suas, vai se calhar, digo eu, atirar na baliza. Bateu ali quase que Landelino, podia dar ali um toque em habilidade. Foi Nuno Miranda que tirou dois atletas da equipa do Sporting, praticamente à melhor. Olha, Landelino vai para o golo, atirou, que defesa! Finalmente, a equipa do ADF a pôr ali à prova Bernardo Passó. Landelino ganhou ali praticamente no último terço e Bernardo Passó a ceder mais um canto já batido, que a equipa do ADF levou com certeza ali um assobio, praticamente ali a levar ali um puxão de orelhas, porque a sua equipa não conseguir, para já nesta primeira metade da primeira parte, conseguir levar a água ao seu moinho. Ter aqui muita dificuldade em ter aqui aproximação à baliza de Bernardo Passó. Alex Merlin dá uma zona muito subida. Renato Almeida foi praticamente com os olhos que não conseguiu tirar. Olha, a equipa do Fundão pode ir para o golo. Olha, Renato Almeida ainda ganha ali em Landelino. Levou ali um, chega para lá por parte da equipa do Sporting. Um bom toque de habilidade. Olha, o Sporting vai para o golo. Olha, o Tomás Passó, que corte de Mário Freitas. A socorrer a sua defensiva e veio da ala esquerda ali a fechar dentro e praticamente ali a fechar a porta e a criar também mais dificuldade à equipa do Sporting e não tanta facilidade que tem sido. E atira o golo! A facilidade é encontrada quando se remata a baliza. Tomás passou a fazer o segundo, marca a equipa de Nuno Dias, aumenta o resultado. A equipa do Fundão podia ter feito, mas nesta altura, Sporting 2, 10 minutos para fechar esta primeira parte, que em termos de ADF, apenas um remate na baliza, que defesa por parte de Bernardo Passó, e a equipa do Sporting aumenta, e muitas vezes não se pode perder a bola ali em zona proibitiva, e só Tomás Passó teve cabeça, neste caso o seu pé esquerdo, de puxar também aqui a culatra atrás e fazer o segundo para já aqui no João Rocha, o qual praticamente assinalamos. Minuto 10 já envolvido, 10 para fechar, Sporting 2, ADF 0.
0: Aumenta o Sporting para 2-0 no João Rocha. Os dois irmãos Passó a brilharem num curto espaço de tempo. Landelino a rematar, boa defesa de Bernardo Passó. E depois então Tomás Passó a largar vantagem para 2-0. Dar-lhe apenas nota que por esta altura o Benfica já está em tempo de intervalo, continua a vencer 1-0. E que o Barcelona na Liga Espanhola se encontra a vencer 1-0 o Santander aos 15 minutos. Gol do português João Cancelo. Regressamos ao João Rocha.
1: Exatamente, para outra vez a equipa do Sporting ter outra vez ali caudal, mas ali Mário Freitas também a perceber e ali também ali a fazer mais do que uma vassoura em termos de aproximação ao portador da bola. Olha, bem jogado ali agora a equipa do ADF, mas a deixar sair a bola, a equipa do ADF a estar muito pouca tranquila e a não perceber que é preciso também rematar a baliza para voltar outra vez a acreditar na partida. Alex Merlin ali para Ruben Teixeira, devolve a gentileza para Bernardo Passó, é obrigado a jogar mais para outra vez a lateral esquerda para Alex Merlin ser o portador também, um dos causadores também dos calafrios das defensivas das adversárias. Ruben Teixeira de um lado e Alex Merlin do outro, outra vez Alex Merlin, Renato Almeida vai com ele e vai ali fazer também uma possibilidade de atirar a baliza, bateu, que corte de Pelé. Olha, Mário Freitas, Renato Almeida tem a possibilidade de rematar a baliza, vai no 1-1, bateu, que corte de Alex Merlin, foi de bico, que também o brasileiro foi outra vez ali imperial no roubo de bola. Ruben Teixeira ali vai no 1-1, vai do outro lado também o Wesley, sobra ali também para o homem do Sporting que era Rufino, não percebe que a equipa do ADF defende com muitos e ali também a fazer perceber que não tinha a bola em sua posse. Mário Freitas agora a ter posse, devolve ali a gentileza para também Pelezinho, que para já ainda não apareceu na partida. Agora ali, Mário Freitas devolve ali a gentileza, vai tentar fazer das suas também com o Pelezinho incluído. Agora a perder a bola. Olha, a equipa do Sporting vai para o terceiro, atirou para dentro! Eu eu me curvo, eu tiro o chapéu de coco à equipa do Sporting, aqui a aproveitar literalmente todas as saídas da equipa do ADF, e foi uma picadinha que fez o terceiro, foi praticamente um lance de morte, que lance de Rubén Teixeira a fazer a picadinha e o terceiro para já, dois minutos devolvidos, a equipa do Sporting aumenta o score, agora fez Rubén Teixeira num grande golo, aqui uma chapelada em que Pelazinho para já não estar bem na partida, como sabemos Nuno Couto e Pelazinho estiveram nas equipas da jornada nessa vitória em casa por 3-2 sobre a equipa de Joel Rocha, como sabemos, o Sporting Clube de Braga. 7 minutos 40 segundos no João Rocha para fechar esta primeira parte. Sporting 3, ADF ainda 0.
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0: Continua a aumentar a vantagem o Sporting no João Rocha, neste momento a vencer a equipa do Fundão por 3 bolas a 0. Dar-lhe apenas também nota que o jovem covilhanense Daniel dos Santos, a jogar no campeonato suíço, e aliás jogando sempre no futebol suíço desde que vive neste país, conseguiu hoje mais uma bela exibição ao serviço do Lugano na primeira divisão da Suíça, e a equipa onde joga é neste momento primeira classificada do campeonato, já com mais 4 pontos que o segundo classificado, e assume-se como uma das principais candidatas a conseguir chegar ao título. Voltamos ao João Rocha, João.
1: Muito bem, várias informações, a RCB está em todas para levar até si todo o desporto e tudo o que pertence à nossa região. Continua a carregar o Sporting agora, Bruno Maior já dentro da quadra para devolver ali a gentileza para o brasileiro, também Filipe Valério. Rocha ali a jogar também nos limites em termos de aproximação. Agora também mais também a coesão e mais rapidez sobre o portador da bola. Rocha ali a perceber que está ali também com o Wesley a fazer também essa aproximação e uma falta por parte do brasileiro da ADF. Nota-se bem que a equipa do Fundão não está mentalmente também bem clarificada em termos de ter calma e essa também maturidade. É preciso também perceber, mesmo estando a encaixar 3 golos nesta altura, nesta primeira parte, é preciso perceber que ainda há muito jogo para jogar. Transmissão, Rádio Cova da Beira na sua antena, um bem-aja para a sua sintonia na sua antena e para além fronteiras. Olha a equipa do Sporting a ter posse, vai passar ali Filipe Valério sobre o Pelé, agora parece que acordou também dos que mais fez chorar a bola na semana passada. O Wesley para Pelé, um bom toque e habilidade, não passa sobre o Filipe Valério, o Sporting vai para o 4-0, que corte do Wesley ali a limpar e a tirar o pão da boca. O árbitro da partida, não sei se não vai conceder mais uma falta, por isso também para a partida, quarta falta já registada no painel eletrónico, bem à nossa frente, por isso uma para a equipa do Sporting Portugal, 4 para a ADF. Por isso, até nisso é preciso também haver agora também mais cabeça para não se ir para a quinta falta. Por isso, a equipa da Desportiva está à bica nesta altura. 6 minutos para fechar esta primeira parte. Jogo dificílimo nesta visita para já ao campeão europeu. Já estivemos aqui também a título de reportagem nesse troféu Strompe, que a equipa do Sporting também venceu categoricamente esta equipa liderada por Nuno Couto. Como sabemos, também não é deste campeonato esta equipa do ADF, nem se pode assemelhar nem de perto nem de longe. É de outro campeonato e de outra craveira, de outra cantera, que muita gente veio aqui parar e também estar aqui ao lema do treinador mais titulado mundialmente, Nuno Dias. Olha Nuno Miranda, olha o Fundão, vai para o golo, outra vez está, vai Nuno Miranda até ao fim, foi trapalhão, bateu ali, ainda conseguiu ganhar um canto, foi mais do que passarinho, não percebeu que lhe faltava também terreno e tacos para bater na baliza, olha nem ao ferro, O brasileiro ali a descobrir que ainda pode ser feliz foi Tatal, e agora também a de calcanhar. Muita gente a aplaudir nas costas ali, sentado nas costas de Bernardo Passó, sentado, que veio apoiar também a equipa do ADF. Como sabemos, a equipa visitante está ali bem mais do que deslocada para as costas da baliza do lado direito, quando da entrada onde nos situamos do nosso momento de transmissão. 5 minutos, 20 segundos de centésimo. A equipa do Sporting para já vence e convence, algumas facilidades em termos defensivos. Agora velocidade por parte de Tomás Passó, mas na minha opinião e também na equipa de arbitragem, a bola já saiu do terreno de jogo. Ter ali também alguma dificuldade em termos de segurar também estas motas e mudança de velocidade por parte da equipa de Nuno Dias. Agora sim, Jaime Arthur pode ser feliz, vai bater na frente, também boa também ali a apreciação em termos defensivos da equipa do Sporting. Muita gente aqui embaixo de nós, embaixo da RG, onde nos encontramos, para perceber que nunca faltará apoio às modalidades da equipa do Sporting. Liga Placar em projeção nesta transmissão Rádio Cova da Beira, quarta-feira desta segunda semana de setembro de 2026. Época 26 e 27 em andamento, para, como sabemos, para a semana, a visita da ADF a Ferreira do Zêzere, a capital do ovo, a receber também a RCB On Tour para fazer outra vez essas, para levarmos essas imagens faladas em termos do Municipal de Ferreira do Zêzere, até dessa terceira jornada, que assim é que é também desta caminhada da ADF da nova época. Agora nem quase que perdia, coloca ali a bola também, praticamente que perigo para o pato do Wesler, vai ali no Miranda, vai para o golo, bateu de canhota, mas ganha ali Filipe Valério, ainda ganha a bola porque foi ali uma carambola na perna direita de Nuno Miranda, e a tirar ali o pão da boca, como sabemos, também ali ao pivô e também muitas vezes a aparecer em zona de finalização, mas para já ainda não ser feliz ainda nesta primeira parte. 4 minutos, 10 segundos de centésimo para fechar no João Rocha, para já na primeira parte. Olha, Bernardo passou, o Sporting quer mais, outra vez Tomás, mas vai ganhar ali sobre também um homem do fundão, que era Ney, foi o pequenino Ney que não conseguiu ganhar bola, mas o árbitro da partida concede para já reposição para a equipa do ADF. Bate na frente o Wesler, mas foi de cabeça ali também, que Bernardo tem ali do outro lado para o seu irmão, para Tomás Passó, como um ala se tratasse, mas o fixo também se aventura, como sabemos, é muito bom de bola. Agora ali o Rufino a ganhar ali a bola, bem de costas para a baliza, o pivô brasileiro devolve também para do outro lado para o fixo, onde recebe também ali Ruben Teixeira. É muito rápida a equipa do Sporting a soltar, que parece que queima a bola nos pés da equipa leonina. Olha o Wesler, mas foi ali Jaime Arthur que praticamente abalrou ali o Wesley. Não sei se a equipa de arbitragem não vai ter qualquer tipo de contemplação. Há dois atletas aqui que integram esta partida, né? Wesley e também ali Wesley, da equipa do Sporting, que está ali também muito combalido. Foi ali também praticamente uma cambalhota que foi ali também no contacto ali com Jaime Arthur. A equipa de arbitragem não deu qualquer tipo de lance que poderia também prejudicar a equipa do ADF. Como sabemos, a equipa do ADF tem 4 faltas já registadas desde há algum tempo. Foi também mais físico que a equipa do ADF encontrou a dificuldade, por isso a equipa de arbitragem também assinalou bem, para já estar bem longe da partida em termos de persuasão ou qualquer tipo de inclinação para os dois campos. Nesta altura, Fernando Teixeira e quem nos ouve, 3 minutos, 20 segundos de centésimo, Sporting 3, ADF 0. Ainda está o Wesley e também o Wesley ali a receber algum tipo de apoio. Vai-se reiniciar a partida, mas nós vamos sair pela última vez. 3 minutos, 15 segundos, centésimo. Algumas informações dadas pelo Fernando Teixeira também nesta noite desportiva. Começou às 20h30 aqui neste futsal de primeira.
0: Quase a fechar este Sporting Fundão na primeira parte. O Sporting continua a vencer por 3-0. Na Liga Europa, o Benfica continua a ganhar por 1-0 em casa do Milan. O jogo continua em tempo de intervalo e, nesta altura, para a La Liga Espanhola, o Barcelona aumenta a vantagem para 2-0. Voltamos ao João Rocha.
1: Muito bem, todas as informações a estarem bem presentes também na nota de edição de hoje, desta transmissão que iniciou às 20h30. Olha, Renato Almeida, um tiraço ali que nem Pelé nem tivesse cabeça para conseguir ali colocar a cabeça à bola. Foi um petardo de Renato Almeida que praticamente, se lhe acertasse na cabeça, iria estar ali bem combalido. Olha, Renato Almeida, como sabemos, é bom de bola. Foi ali um toque e habilidade por parte de Bruno Maior. Agora bem jogado ali Alex Merlin a colocar a bola para Pelezinho. O fundo vai para o golo, atirou, que defesa! De 1-0, Pelezinho podia ter feito a diferença. É bola cá, bola lá, Alex Merlin coloca a bola literalmente a convidar Pelezinho para fazer o primeiro. Que defesa de Bernardo Passó, nem esboçou praticamente algum tipo de finta. A equipa do ADF, nota-se que a léguas que está muito nervosa e a acusar para já estes 3 golos de diferença. 2 minutos, 12 segundos de centésimo aqui no pavilhão João Rocha, nesta quarta-feira, antecipação da Taça Intercontinental, em que a equipa leonina e campeã da Europa, liderada por Nuno Dias, estará presente de 14 a 19 de novembro, também no Brasil, também onde joga o Pato, uma das equipas mais consagradas do Brasil. Olha, novamente a equipa do Fundão a bater na frente. Um bom toque e habilidade agora por parte de Alex Merlin a tirar ali o ponto da boca ao Wesler. Mais um canto ou reposição que vai ser batida ali também para o fixo brasileiro. Voltar outra vez às quadras. Um bom toque ali a cortar também ali todos os ideais da equipa leonina. Mais um canto, agora sim é o Wesler para bater ali. Pelezinho e Landelino estão ali no meio da molhada. Recebe Renato Almeida, é obrigado a jogar mais para trás para o 2-1 com Jaime Artura. É obrigado a jogar também de direto na frente, mas Jaime Artura literalmente a colocar a bola nas mãos de Bernardo Passó. Reposição para a equipa leonina. Olha Bruno Pinto, vai ali também Rocha ali a deter-se ali também de forças ali. É praticamente ali também o mais forte sempre. Ninguém lhe consegue tirar a bola. Olha Alex Merlin com Renato Almeida. Um bom toque ali também para Ruben Teixeira. Já está outra vez ali dentro da quadra. Pelezinho vai tentar ganhar. Ganha o Pelezinho. Vai tentar fazer o golo. Vai nesse 1-0. Vai bater Renato Almeida. Bateu contra o boneco. Finalmente a equipa do ADF. Era mais uma falta que deu ali também infração para a mesa. Também onde o senhor cronometrista também fez esse registro. Dupla falta aqui por parte da equipa do Sporting, mas a equipa de arbitragem deixou seguir o lance e Renato Almeida ia para o primeiro a contar para a ADF. Duas faltas pela equipa da casa e 4 pela equipa da Desportiva. Mais um lance para Wesler cobrar e também fazer das suas para colocar a bola ali bem junto entre os postes, que Bernardo Passó cede mais um canto. Praticamente 1 minuto 6 segundos de centésimo aqui no João Rocha. Olha o Wesley ali, não consegue ali também Rocha a ganhar a bola, mas dá mais uma falta a favorecer a equipa do ADF. Foi bola presa, por isso também a dar ali mais uma infração em termos de nota de registo. Não aumenta, como sabemos, essa infração para, em termos de título de contabilização, em termos de faltas. Duas faltas para a equipa do Sporting, 4 para a equipa do ADF. Já há algum tempo que está a bica em termos de aproximação da quinta falta. Olha o Wesler do outro lado, onde é obrigado a jogar mais para trás. Tudo para Jaime Artur e a equipa de arbitragem também a fazer perceber que não podia bater logo de início e de volta à bola para os da casa. nessa altura também praticamente para fechar estes 59 centésimos de segundo, Jaime Arturo Wesler, Renato Almeida, Pelezinho e também Tata pela equipa do Sporting, Bernardo Passó, Ruben Teixeira, vejo ali também Tomás Passó, Rocha e Bruno Pinto. Olha, Tomás Passó bem jogado ali com Rocha, devolve ali a gentileza para Tomás Passó, é Ruben Teixeira o homem que fez há pouco o terceiro, um golaço praticamente de levantar o João Rocha. Olha, Rocha é ele com a bola, vai jogar ali novamente para Tomás Passó, é já daqui, que defesa de Jaime Artur, agora sim mostrar-se ao que vem. Olha, Bruno Pinto, Tomás Passó vai para o golo Sporting, bateu ali um lance bem defendido agora por parte do guardião da Desportiva, foi ali quase aos saltinhos que poderia ter feito o quarto. Olha a equipa do Sporting para fechar nestes 12 segundos de centésimo. Não há ninguém na baliza. Jaime Artur não consegue pegar bem e também bate a bola também muito por cima da baliza à guarda de Bernardo Passó. Vai terminar nestes 7 centésimos de segundo. Praticamente a equipa do Sporting vai repor e a equipa de arbitragem, digo eu, que vai terminar logo a seguir também esta, para já esta partida. A equipa do Sporting ainda mexe. Bruno Pinto e a bola por cima. Um centésimo ali de segundo, por isso vai também fazer essa apreciação Renato Almeida e termina aqui nesta primeira parte a equipa do ADF, inconfundível, apenas com 3 remates na baliza, tudo assim para já eliminado ou travado por Bernardo Passó, 2 vezes no 1-0, que não conseguiu nem Landelino, nem Renato Almeida, nem mesmo Pelezinho conseguir bater para já o atual também titular desta equipa de todos nós, como sabemos, Bernardo Passó. A equipa do Sporting basta acelerar e muitas vezes também fazer também chorar também a defensiva, como sabemos, para já, com uma boa exibição de Jaime Artur. Há pouco também lhe podia ter corrido mal e para já ainda não se ensaiou em termos de golos, como sabemos, é um guardião também muito goleador que Nuno Couto tem ao seu leme. Vamos ver qual será essa reação para esta segunda parte, porque a verdade é uma, basta a equipa do Sporting acelerar e basta também ser também confiante diante dos seus adeptos, e temos que dizer que nestes lotação de 3 mil lugares, nem 1.500 cá estão, eu vou arriscar à vontade com 400 a 500 lugares que possam estar preenchidos para já neste tempo de intervalo em que este Sporting Clube Portugal para já dá um passeio, ou pelo menos sem ter algum tipo de problema, para que consiga para já vencer com 3 bolas de diferença em termos desta primeira parte. Sporting 3, ADF 0, a primeira parte já concluída, tempo de intervalo, e a verdade é que uma equipa do Fundão tem que arriscar mais e tem que rematar mais vezes à baliza, teve oportunidades, mas Bernardo Passó para já a dizer que não. Fernando Teixeira, a bola é tua, todas as informações desportivas nesta, para já, tempo de intervalo, daqui a bocadinho já voltamos e eu já te dou conta de quando voltar outra vez a rolar a bola aqui no João Rocha.

Tempo de intervalo no João Rocha nesta noite desportiva na sua rádio Cova da Beira. O Sporting vai vencendo a Associação Desportiva do Fundão nesta sétima jornada antecipada por 3-0. Uma partida em que o Sporting entrou melhor, conseguiu resolver rápido esta questão que era importante para a equipa leonina, que era marcar cedo e marcar primeiro, até um bocadinho para desconstruir a má imagem deixada na primeira jornada da Liga Placar. A equipa do Sporting a conseguir fazê-lo, o Fundão com tempo e principalmente agora nos últimos 5 minutos a criar algumas oportunidades de perigo, nomeadamente essa bola de Ney a ir à barra da baliza do Sporting. A verdade é que não conseguiu marcar, o Sporting conseguiu ampliar e vence nesta altura em tempo de intervalo por 3-0. Dizer-lhe também, estávamos a falar disso no início desta emissão, que começou por volta das 8h25, esta emissão de noite desportiva na sua rádio Cova da Beira, que no fim de semana o principal destaque desportivo acabou por ir para essa vitória do Alcaíns na Supertaça Distrital, jogo realizado em Idenha Nova diante do Clube Académico do Fundão. A equipa do Alcaíns a demonstrar-se também a alto nível, a vencer por 3-0 o conjunto fundanense, a equipa de João Sapinho, ex-treinador do Clube Académico do Fundão, que agora está então no Alcaíns. O próprio treinador do Clube Académico do Fundão a considerar que o Alcaíns é, sem dúvida, um dos grandes ou o grande candidato ao título este ano, que é uma equipa com outros argumentos, e a verdade é que em campo a equipa do Alcaíns também a demonstrar essa qualidade e a conseguir então somar o primeiro troféu da temporada. Equipa do Alcaíns que, curiosamente, já tinha iniciado a sua temporada assim como o Clube Académico do Fundão, conseguiu vencer na Taça de Portugal na primeira eliminatória, neste caso diante do Sertanense, e joga agora diante do Vitória de Setúbal para a segunda eliminatória já este fim de semana. Portanto, também jogo grande em perspectiva para o Alcaíns diante de um dos históricos do futebol nacional já no próximo fim de semana. Nesta altura, dizer-lhe também que se joga já na segunda parte, minuto 50, o Benfica está a jogar na fase de liga da Liga Europa e vai vencendo em Milão por 1-0, a equipa de Ruben Amorim a perder diante do Benfica. Luca Bacchio marcou aos 16 minutos o primeiro golo e até agora o único golo na partida. Logo no retardo do segundo tempo, o Milan a fazer várias alterações. Procura, claro, ir neste segundo tempo à procura de, pelo menos, do empate na partida. Também por esta altura jogam-se várias partidas da Liga Europa. O Lyon vai vencendo em casa do Anderlecht por 2-0. O Leverkusen vai vencendo a equipa do Celje por 1-0 em casa. Sturm Graz e Rennes da França empatam a 0. Sunderland, AZ Alkmaar também empatam a 0. E o Beersheba vai também empatando a 0 com o Dinamo Zagreb. Jogam-se também por esta altura vários jogos dos 16 de final da Taça da Liga em Inglaterra. O Manchester United vai vencendo ao minuto 53 o Brighton por 2-1. O Aston Villa vence em casa do Coventry, também duas equipas da Primeira Liga Inglesa, por 2-1. E o Wolves, equipa do César Peixoto, que joga na segunda divisão inglesa, está a jogar em casa da equipa da Primeira Divisão, do Everton, e até ao momento vai empatando a 0 já no minuto 67. Portanto, uma prova de força para a equipa do César Peixoto, que é talvez uma das principais candidatas a conseguir vencer o Championship e regressar à tão desejada Premier League. Por esta altura e já muito perto do intervalo, em Espanha, o Barcelona a responder também de forma forte à vitória do Real Madrid ontem em casa do Elche. A recordar que o Real Madrid de José Mourinho estava a vencer por 2-0, a equipa do Elche conseguiu ainda empatar 2-2 já muito perto do fim. Mas aquele que tem sido o herói de serviço da equipa de Mourinho, Espi, a marcar novamente o golo da vitória já depois dos 90 minutos, a fazer o 3-2 e a garantir então aqui a vitória fora de portas para o Real Madrid. O Barcelona não vai derrogado e perto do intervalo também vence por 3-1 em casa diante do Racing Santander, com destaque, aliás, para um jogador português que está a ser a figura da partida, porque antes do intervalo ainda, o lateral esquerdo João Cancelo já marcou por duas vezes e bisou no encontro. É, portanto, e vai sendo até ao momento o grande herói da equipa de Hansi Flick, este Barcelona que até agora só sabe vencer e soma, acabando o jogo assim, 18 pontos em 18 pontos possíveis, mais 3 que o Real Madrid, que foi surpreendido em casa do Betis há duas jornadas e então acaba por seguir 3 pontos atrás da equipa do Barcelona. Portanto, tempo de intervalo no João Rocha, o Sporting continua a vencer por 3-0, nós voltamos já daqui nada para acompanhar a segunda parte na sua Rádio Cova da Beira. Até já.

0: quase a recomeçar. Quase a começar aqui a segunda parte no João Rocha neste Sporting Fundão, atualmente 3-0 para a equipa do Sporting. Dar-lhe apenas nota que o Benfica já conseguiu aumentar a vantagem em Milão e vence nesta altura a equipa do AC Milan de Amorim por 2-0. Marcou Kaminski aos 53 minutos e a equipa do Benfica já vence por 2-0 e que o Barcelona ainda na primeira parte aumentou a vantagem, bis também de Rafinha depois do bis de Cancelo e a equipa do Barcelona já vence por 4-1. Voltamos ao João Rocha para ter com o João Oliveira para o arranque desta segunda parte, João.
1: Justamente, trazermos outra vez a emissão até aqui ao pavilhão João Rocha, conferir também aqui os resultados da Liga Europa, as equipas portuguesas, nomeadamente a equipa do Benfica, para já terem nota positiva. Também é preciso também recordar também que a equipa de Amorim está recheada de gente de qualidade. Voltamos outra vez ao futsal de primeira, que já rola outra vez a bola aqui no João Rocha. Olha, Mário Freitas, outra vez um toque de habilidade. Landelino, Pato vai para o golo, que defesa! Ainda sobra para Pelezinho, a equipa do Fundão podia ter sido feliz, mas a bola a sair muito longe da baliza à guarda de Bernardo Passó. Olha ali Bruno Maior, agora também as duas equipas também entrarem, também sempre com o seu fulgor para dar espetáculo para quem veio hoje até aqui esta quarta-feira, semana de trabalho em andamento. Por isso também nem metade do João Rocha está colorido de adeptos fortemente apoiados por gente verde e branca. Olha ali também Bruno Maior com Alex Merli e também Wesley, Bernardo passou na baliza e Rocha, o homem mais adiantado desta equipa do Sporting. Jaime Artur, Pelé, Landelino, Patu, vejo ali também Mário Freitas e também Ney, que para já mantém essa sua aparição na quadra. Pelézinho agora não conseguir dar ali um bom remate em termos de força e também Alex Merlin a dar ali uma rosca, mais um canto a favorecer a equipa do ADF. Praticamente 1 minuto, 50 segundos, centésimo desta segunda parte, digo eu que ouviram o que não quiseram, a equipa do Fundão. Olha Mário Freitas a bater de peito do pé, mas a bola a sair muito longe. Também a equipa do Sporting a dar ali uma carambola. Olha Rocha a dominar a bola com a mão, no árbitro da partida não concede livre, por isso também a equipa do Fundão ali a derreter-se praticamente em termos de gente para perceber que não poderia ser dessa forma que iria conseguir também recuperar a bola. Olha, Bernardo passou mais um ataque da equipa leonina, devolve ali outra vez a gentileza para o outro lado, para Alex Merlin. Vai Wesley França também com o Ney, vai fazer essa aproximação, é do italo-brasileiro, que defesa! Ainda sobra para o Wesley, era obrigado a jogar mais para trás, onde faz essa recriação por parte do guardião português leonino. Bernardo passou. Já tem a bola ali também para Rocha, para fazer essa aproximação. Agora o pivô a descair também para a ala direita. Wesley a fazer ali mais do que jogo em termos de carrossel para este futsal, que muitas vezes também aparece em praticamente em todas as posições onde faz essa movimentação esta equipa de Nuno Dias. Olha, Bernardo passou do outro lado, mais rápido para Bernardo fazer-se essa aproximação. Agora Wesley quase que perdia a bola ali perante também a boa aproximação de Ney. Era um calcanhar ali de Alex Merlin, mas a bola a sair logo ali bem perto também da equipa de arbitragem. Mais uma reposição para a equipa de arbitragem, que para já faz ali para compensação e indicação para Mário Freitas bater. Reposição ali para Jaime Artur, vai fazer-se também ali o batimento na frente, mas limpa ali também ali a equipa do Sporting, vai para o golo e uma boa defesa por parte de Jaime Artur. Foi ali Alex Merlin que descobriu uma nesga em que Wesley França e também Ruben Teixeira já iriam para 1-0. boa defesa por parte do Guardião Brasileiro da Desportiva. Transmissão, Rádio Cova da Beira na sua antena e para além fronteiras no acompanhamento à Desportiva do Fundão, que nesta visita, nesta quarta-feira, desta segunda semana deste mês de setembro, como sabemos, ainda o sol ainda está bem presente e, como sabemos, a equipa do Fundão começou logo bem esta Liga Placar 26-27 e foi da melhor maneira, com essa vitória categórica sobre a equipa do Braga. Bem jogado agora por Ney, foi curto que a bola não chegou lá. Olha, o Wesler pode ir para o 2-1, vai bater, boa defesa! Ali outra vez de Bernardo passou, é de bico, a diferença é que a equipa do Sporting consegue fazer e a equipa do ADF teve mais do que oportunidade para pelo menos fazer um ou dois nesta partida, mas para já ainda estar em branco. Muita luta ali outra vez do Wesler e também ali a perceber que Rocha continua a ter ali a travar de muitas palavras ali também com o seu compatriota em termos de nacionalidade. Como sabemos, o Wesler também é brasileiro, a par também de Rocha, que representa o Sporting e já representou o Benfica também por algumas épocas. RCB On Tour para a semana, neste futsal de primeira, estaremos na capital do Ovo, nessa capital em termos de Ferreira do César. Mais um lance açucaradíssimo agora aqui do lado direito para Bruno Pinto de Canhota. Descobre do outro lado, que defesa ali por parte de Jaime Arthur. Era Filipe Valério a descobrir ali uma porta entreaberta, mas numa última nesga a equipa do Fundão ali a fechar a porta. Mais um canto para a equipa do Sporting cobrar, 5 minutos, bem perto disso, faltam 20 segundos de centésimo para fechar para já estes 5 minutos da segunda parte, se assim preferir, 25 desta partida que a equipa do Sporting para já vence também tranquilamente, porque a equipa do Fundão não consegue fazer o primeiro. Olha, Pelezinho a ganhar nesse 1-1, bem jogado ali para o Pelezinho, para o homem do Fundão a levar ali um chega para lá, foi mais do que ali a ser barrido na quadra e a ter ali também alguma dificuldade a equipa do Fundão, só de 1-1 é que consegue também incomodar ali também o último terço da equipa do Sporting. Olha, Rocha ali a perceber que também Bruno Maior, agora o árbitro ali também a perceber se o guardião Bruno Passou não poderia tocar na bola, foi caprichosamente bater também no poste ali da guarda de Bernardo Passou. Segunda falta da equipa do ADF para já registar no placar eletrónico e também do senhor cronometrista também fazer essa aproximação também em termos de faltas que pode fazer também complicar a vida e também, como sabemos, a reação a esta equipa liderada por Nuno Couto. 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

0: Oliveiras, o Carlos Barbosa e o Pato para fazerem essa também aproximação em termos de continente sul-americano. O Palma venceu as três edições, portanto também é a quarta edição da Taça Intercontinental, que vai ser a sensação do campeão europeu e participação Sporting Clube Portugal. Voltamos outra vez também ao relato. Olha, Nuno Miranda vai para o golo. Olha a equipa do Fundão. Que sorte a equipa do Sporting. Porque foi ali uma carambola em termos de também aproximação para que fosse bem batido Bernardo Passó. Também vai estar uma equipa da Indonésia para fazer essa participação. Como sabemos, da Arábia Saudita, é o Al Ahly da Arábia Saudita. E do Ubitang Timur Surabaya da Indonésia. Por isso também são seis clubes, a par do Palma, claro, que é o vencedor das três edições desta Taça Intercontinental. Liga Placar também nesta semana, também bem cheia de desporto regional, para acompanhar sempre ao meio-dia no Jornal de Desporto, em termos de aproximação na antena da sua RCB. Olha, a equipa do Fundão vai ganhar ali, Renato Almeida, ela vai para um por um, a equipa do Fundão vai para o golo. Que corte de Bruno Pinto a limpar ali, devolve ali também para Nuno Miranda. Olha, tá, tem possibilidade de molhar a sopa, mas ganha Alex Merlin, limpa o capitão. Puxa ali para Bernardo Passó, que qualidade do Ítalo brasileiro. E a perceber-se que é isto, que é esta loiça que muitas vezes tem que ser quebrada e muitas vezes pode-se rematar mais um toque para a frente, mais um toque em habilidade, e muitas vezes perde-se os lances que, obviamente, que podiam dar golo. Olha, Nuno Miranda, bem jogado pelo camisola 10, estica na frente também para Renato Almeida, é obrigado a jogar no 1 para 1 também com Alex Merlin, não consegue o pequenino Renato Almeida, e foi ali um chega para lá também de Alex Merlin, que levanta também o seu adversário e, em jeito de fair play, procura também estar bem na partida e para já está que nem uma luva. Olha, Wesley, Bruno Pinto vai para o golo, atirou, olha a equipa do Sporting, que corte do Wesley, já iria cantar e assinalar o quarto, mas a equipa do ADF teve ali o Wesley como bombeiro a limpar todo esse futsal que aparece ali de qualidade e muitas vezes ali aparecer que onde aparecer que Bruno Pinto iria para o golo, mas não consegue estar ali a perceber que tem que fechar a porta ou tem que pelo menos defender e não com os olhos, e dar também ali boa aproximação ao portador da bola. Mais um tiraço por parte do Wesley, a equipa do Sporting ganha ali sobre também Rufino, mas o Pelé vai bater ali na lateral também para o Jaime Arthur, é obrigado a jogar Nuno Miranda para fora porque há muita pressão por parte da equipa do Sporting. 12 minutos para fechar esta segunda parte, se assim preferir, 28 minutos no João Rocha, não há movimentação no placar, tal e qual como fechou na primeira parte, Sporting 3, ADF 0.
1: Sem alterações, continua esse Sporting 3 ADF 0 no João Rocha, quase a meio da segunda parte. E dizer-lhe também que o Benfica já vai aos 70 minutos e continua a vencer por 2-0 em casa do AC Milan. Portanto, resultado muito positivo para a equipa portuguesa na Liga Europa. Regressamos ao João Rocha.
0: Exatamente, sempre boas informações da equipa do Sporting, também ter ali alguma dificuldade. Olha, Bruno Pinto a ganhar ali a bola, ele é bom de bola de canhota, mas Jaime Arthur ali a limpar mais uma vez em termos de aproximação e boa defesa e para já boa leitura por parte do guardião brasileiro. É o que tem para já safado, para já nestes três tentos que sofreu ainda na primeira parte. Nesta segunda parte, a equipa do Fundão tenta reagir e tenta agora com o Nuno Miranda aqui na ala esquerda. Vai num para um com o Wesley, não deixa o brasileiro também, o português, perceber que do outro lado está Nem, que já tem a bola ali redondinha nos seus pés. Devolve ali a gentileza também para Pelé, mas que coloca também a bola nos pés de Alex Berli, a cortar também o astro, também ala ítalo-brasileiro. Transmissão Rádio Cova da Beira na sua antena e para além fronteiras neste acompanhamento à Associação Desportiva do Fundão. Continua nesta fase de Liga Placar, segunda partida.

Valência, sempre a referir, sétima jornada de antecipação e um grande bem-aja para quem nos acompanha na sua antena e para além fronteiras. E também de agradecer também quem nos apoia nesta RCB On Tour. Para já, a equipa do Fundão a perder por 3 bolas de diferença. Olha, Mário Freitas, bem jogado, uma falta mais do que bem cavada sobre Filipe Valério. É preciso também fazer mais vezes isto, é preciso também ir para um e ganhar alguns lances que possa quebrar o ímpeto por parte da equipa do Sporting. Agora também a equipa do Fundão a ganhar mais confiança com esta falta que também foi bem assinalada. Duas faltas para a equipa do Sporting e duas também para a equipa do ADF. Nesta segunda parte, como sabemos, a cada parte, a cada fecho de cada parte, há sempre um reset por parte das faltas ou as infrações, se assim preferir, por parte das duas equipas. 10 minutos, 20 segundos de centésimo. Mário Freitas tem a posse, mais um canto para ser cobrado aqui do lado esquerdo, onde ataca a Desportiva. Olha, Mário Freitas vai bater praticamente num Dias, bem preocupado também em termos de aproximação da equipa do ADF, também a subir linhas. Olha, Mário Freitas vai bater ali Landelino contra o boneco que é Filipe Valério. Deu mais do que o corpo às balas, bateu-lhe ali nas costas em termos de boa defesa, em termos da equipa liderada por Nuno Dias. Olha, também vai bater ali Jaime Artur, a bola muito por cima, continua o apoio incondicional agora atrás da baliza à guarda de Bernardo Passó. E também ali a aparecer também por volta de 20 cadeiras em que apoiam a Desportiva do Fundão. Muita gente também a perceber que não é este ADF que os Beirões querem. Olha, o Sporting vai para o golo, que defesa outra vez Jaime Artur. Olha, nem ali também numa cabine telefónica a dar ali também para a Pelezinho. A equipa do Sporting não larga, não dá o manejo. Olha, nem vai ali quase que ali perder a bola, mas Pelezinho ganha a bola. A terceira falta já foi registada. Olha, Mário Freitas agora à procura de ser feliz ali do outro lado também para o Neto Patu. Tem outra vez a bola, Mário Freitas, um toque ali, habilidade, deu ali também para Pelezinho. Foi mais do que o esforço também registado ali também pelo camisola 12, ala, como sabemos, português desta equipa do Fundão, retornada à equipa do Fundão. Como sabemos, bicampeão nacional ao leme da equipa do Benfica, liderado por Cassiano Kleine. Já vai para o terceiro ano e procura o tri, disse Cassiano Kleine também à boleia das nossas plataformas desportivas amigas, em que está sempre presente para acompanhar os maiores do futsal em Portugal. Como sabemos, o ADF também já conta com um título desde 2014. Foi Joel Rocha que também mostrou ao mundo que, e também ao panorama do futsal nacional, que a equipa do Fundão é cada vez mais uma equipa para ser grande. É preciso apoiar, é preciso investir, é preciso estar mais presente e muitas vezes também deixar também a sua marca em termos económicos e em termos de pessoas que podem também fazer evoluir esta equipa liderada por Rui Quelhas e treinada assim também por Nuno Couto, décima época nesta Liga da Primeira Divisão, denominada assim como Liga Placar. Agora mais um lance em que Nuno Couto também ao seu estilo reclama também ali, e Nuno Dias também vai ser amodestado agora nesta altura também por várias vezes que foi também avisado e também foi agora ser registado o seu nome em termos de cartolina amarela. 9 minutos para fechar nesta primeira parte em termos de fim da partida. Desta primeira parte, já da segunda, obviamente, porque só há 9 minutos ainda para jogar. Já 11 já envolvidos, 31 já registados no cronómetro RCB. A equipa do Fundão não consegue. Agora, mais uma vez ali, uma carambola sob o Landelino Patu, que festa ali nas costas de Bernardo Passó. Ferran Teixeira, quem nos ouve? Agora sim, 9 minutos cravadinhos, 31 já desta partida. Sporting 3, ADF ainda 0.

0: Vai-se mantendo o 3-0 que vem desde o intervalo no João Rocha. Continua o Sporting a vencer a equipa do Fundão. O Benfica na Liga Europa continua também a vencer por 2-0 em casa do AC Milan. Quando faltam apenas 13 minutos para o fim do tempo regulamentar, cada vez mais perto a equipa de Marco Silva de somar a primeira vitória no primeiro jogo da Liga Europa. E dizer também, relembrar apenas, porque amanhã acaba por acontecer esse momento mágico, que é a equipa portuguesa do Torriense, da 2ª Liga, que se vai estrear na Liga Europa e diretamente nesta fase a jogar na Noruega em casa do Lillestrøm, portanto um jogo para acompanhar de forma também curiosa, porque acaba por ser uma estreia muito interessante, uma equipa da 2ª Divisão numa Liga Europa. Voltamos ao João Rocha.
1: Exatamente, estar a equipa da capital do Carnaval para fazer a sua primeira aparição nestas fases de competições europeias. Vai ser também de acompanhar sobre essa equipa também norueguesa do Lillestrøm. Olha Rocha, de volta ali ao outro lado para Filipe Valério. Devolve ali também para Tomás. Passou agora mais um carrossel por parte da equipa do Fundão. Outra vez a equipa do Sporting ia para o golo. E praticamente a bola passar muito por cima também, mas foi a velocidade que venceu nesta altura. A equipa do ADF para já pode ainda reduzir distâncias, mas é preciso também colocar a bola lá dentro. Também pouco eficaz hoje nesta partida. Não está bem na partida, porque não consegue receber também ali a redondinha e também a criar alguma dificuldade que fizeram também em termos de aproximação. Nesta altura também na quadra pela equipa do Sporting, Bernardo passou, Filipe Valério, Tomás passou, vejo também ali Ruben Teixeira e Rocha que tem agora a bola. Agora deu ali um chega para lá também Rocha para sobre o Wesler. Wesler mais do que avisado e a ter ali alguma contemplação. Nuno Couto ali a tirar também ali alguns lances que podia dar gol e atirou para dentro. Marca! Enquanto uns choram, outros vendem lenços. A equipa do Sporting a fazer o quarto. Um toque ali a desviar a bola sobre Jaime Arthur. Ali uma falta que me parece que Nuno Couto tem razão. Deu ali um chega para lá, porque o Wesler já tem sido também dos homens com mais agressividade que sobre também ali o seu polícia de adversário, que podemos chamar assim, que é Rocha. Mas agora deu ali um chega para lá, porque podia ter dado a quinta falta à equipa do Sporting e assim também poderia também mudar aqui o paradigma. A equipa do Sporting aproveitou outra vez o desligamento da equipa do Fundão e fez também o quarto. Olha, não há ninguém na baliza, vai para o golo, atirou para dentro. 5, uma mão cheia de golos. Faz o quinto também Ruben Teixeira e também ali Bruno Maior, ali também à melhor, e foi o quinto desta equipa do Sporting, a equipa do Fundão, mais digo eu, mais do que entregue nestes 6 minutos e 24 segundos de centésimo. Praticamente o vencedor está encontrado nesta 7ª jornada. Péssima partida, digo eu, já podemos também antecipar assim um pouco o espaço, sabendo que ainda falta muito tempo, mas a equipa do Fundão tem que rematar mais vezes à baliza. Agora, bom remate por parte de Tata e não se muitas vezes desgovernar em termos de variação, em termos de mentalidade. Olha, Perazinho, olha, Tata vai para o golo, vai atirar, foi trapalhão, podia ter atirado na baliza, mas nesta altura praticamente um jogo mais do que partido. Olha, outra vez ali Rufino, vai bater e a bola para fora. 5 minutos 45 segundos de centésimo que marca o cronómetro. 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A golo! Gol! Uma carambola! Na altura que também iríamos fazer a nossa pausa técnica em termos de assinalar o quinto golo, o Sporting faz o sexto, Ferran Teixeira. Assim, praticamente é uma entrega praticamente bem por parte da equipa do ADF. Continua agora, Ferran Teixeira.
0: Não, João, e é justamente voltar à emissão para dar conta desses dois golos de rajada do Sporting. Agora 13, o Sporting a duplicar aquilo que tinha feito na segunda parte, em pouco mais de um minuto. A verdade é que o futsal é mesmo assim, não é, João? Ou seja, o Sporting é uma equipa altamente letal nestes momentos, foi adormecendo o jogo também como quis, o Fundão foi tendo uma outra oportunidade aqui e ali para crescer, não marcou aquelas poucas oportunidades que foi tendo, e o Sporting é dessas equipas, quando lá vai não deixa ficar.
1: Justamente, tiram sempre a contar, praticamente Jaime Arthur foi um dos que fez também para já o adiar deste resultado que para já é bem gordo, deste 6-0 para já aqui nesta visita ao João Rocha, mas a verdade é uma equipa do ADF não estar bem desde logo praticamente os primeiros minutos, a acusar muito os golos, e também é preciso também levantar a cabeça, mesmo não estando fora de portas, é preciso os adeptos, é verdade, mas muitas vezes, como sabemos, é preciso também jogar com mais cabeça do que o coração, porque não se joga sempre em casa, e é preciso também perceber que há sempre menos gente a apoiar a equipa, como sabemos, da nossa região, a Associação Desportiva do Fundão. Ainda se joga 5 minutos, olha o Wesley e a equipa do Sporting, parece que ainda querer mais. A entrar agora Sukov, também o guardião ucraniano, para dar também o seu contributo também a esta partida, que para já, mais do que vitória encontrada por parte da equipa do Sporting. Olha, Pelazinho ainda pode colocar a bola ali do outro lado, prefere jogar mais para trás para Nuno Miranda, para preservar a posse e também privilegiar o não perder a bola. Olha, Pelazinho devolve ali a gentileza também para Renato Almeida, equipa do Fundão, agora a jogar muito por cima. Landelino, Pato a não perceber que estaria logo atrás das suas costas também polícia, e a bola a sair, reposição para a equipa do Sporting. Olha, Sukov estica na frente também para Wesley, mas ganha Renato Almeida, pode ir para 1-0, vai bater na baliza, mais um lance que foi cortado por Wesley França. Mais um corte por parte da equipa leonina, que para já vê a sua folha limpa nesta partida. Sporting 6, ADF 0. Praticamente aqui conto 4 a 5 oportunidades por parte da equipa do ADF, mas Bernardo Passol sempre a fechar a porta. Olha, outra vez Jaime Arthur, vai para o golo, o brasileiro bateu contra o boneco, ainda sobra ali para o guardião, olha Landelino, vai bater na baliza, outra vez que defesa de Sukov, mais uma que tirou ali o pão da boca à equipa de Nuno Couto. Mais um lance digno de registo, que poderia dar pelo menos o tento de honra a esta equipa do Fundão. Mais uma vez a estar bem presente a equipa do Fundão, com esses fantasmas que não conseguem reagir perante também um Super Sporting, temos que dizer, há muitas diferenças em termos quantitativos e qualificativos. Olha a equipa do Fundão a ganhar bola, mas a equipa do Sporting vai para o golo. Olha, Rufino vai bater na baliza, bateu, vai para o golo, que corte de Landelino, Pato! Iria ser o sétimo da equipa de Nuno Dias, mas não consegue dar bom seguimento, porque foi um corte praticamente ali na linha de golo por parte de Landelino Pato. Olha a equipa do Sporting a ter posse. Olha Sukov do outro lado também para Rufino para o Wesley, agora a equipa do Sporting mais solta, porque percebe que o resultado cairá para na sua equipa. Olha, o Wesley continua a ter ali várias lances que pode ir para um e desmontar esta equipa. Olha, bem jogado Tiaguinho, olha a equipa do Sporting vai para o golo, podia bater ali Rufino, bateu e praticamente ali a ter dificuldade, bateu ali com o seu remate, mas foi na atmosfera. Reposição para a equipa do Fundão. 3 minutos, 2 segundos de centésimo, 37 desta partida, já estão ali mais do que cravados no cronómetro RCB. Ali a chegar-se ali mais à frente, agora ter ali muita dificuldade também Landelino Pato ali a receber sobre também Bruno Maior e também Tiaguinho. já estão dentro da quadra. Olha Mário Freitas à procura de ser feliz ali para Ney. Olha Ney agora ali quase que perdia a bola ao pequenino, mas ele faz falta, mas o árbitro da partida agora sim concede quinta falta. Quinta falta para a equipa do Sporting, vai levantar também ali a placa e soar a buzina para se perceber, por isso agora sim também assinalado e bem registado pela equipa de arbitragem, que para já também damos conta não estar bem longe também do desfazamento deste resultado. Sporting 6, implacável com a equipa do fundo, ainda vai para o golo. Olha, Ney, bateu ali outra vez Shukov. Não conseguem agora bater o guardião ucraniano. Há pouco o português fez das dele, que avança sempre e também muito atacante este Bernardo Passó. Agora também terá muita dificuldade em dar outra vez seguimento a todos os ataques que consigam que por parte da equipa do Sporting. Um bom corte agora de Ney a dar ali para Mário Freitas. Ney agora também a estar bem na partida e Pelezinho agora também a perceber que podia ganhar ali a bola sobre também Tiaguinho. Olha, bem jogado ali para Bruno Maior, na ala esquerda, Benem vai com ele, vai tentar bater na baliza, bateu contra o boneco, que foi Pelezinho que mostrou que estaria ali mais do que a fechar a porta. Mais um lance que podemos também sair, porquê? Porque pedidos com tempo, que é como quem diz, pausa técnica pedida por Nuno Dias, 1 minuto, 50 segundos de centésimo, não estamos bem junto dos bancos, estamos muito longe aqui dentro de uma regi aqui no pavilhão João Rocha, não conseguimos ouvir todas as movimentações que são dadas por Nuno Couto e Nuno Dias, vamos sair pela última vez, Fernando, que nos ouve, 1 minuto, 50 segundos de centésimo, Sporting vence praticamente, tranquilamente, por 6 bolas de diferença esta Associação Desportiva do Fundão.

0: Quase, quase no fim, o João Rocha, o Sporting a vencer a Associação Desportiva do Fundão por 6-0. Dá-lhe também atualizações no jogo do Benfica. Faltam 2 minutos para os 90 e a equipa de Marco Silva continua a vencer por 2-0 a casa do AC Milan. Não podia pedir melhor estreia à equipa portuguesa, até pelas alterações que fez ao 11. Mudou praticamente o 11 todo. O AC Milan também teve muitas alterações, mas também tem outros argumentos e a equipa portuguesa vai vencendo por 2-0, esse Barcelonas a 0, esse Barcelona na segunda parte e continua a vencer por 4-1. Voltamos ao João Rocha.
1: Exatamente, para fim também do nosso trabalho narrativo, praticamente nesse tic-tac final, 1 minuto 40 segundos de centésimo, mais do que se joga com o cronómetro, praticamente a estrear, que também aqui muitos elementos que praticamente estiveram fora também na íntegra desta partida. Olha, Ruben Teixeira vai ali Rufino para o golo, mas a bola saiu também tão rápido que Jaime Arthur praticamente estava fora do enfiamento. Olha, nem ali à procura de ser feliz, Mário Freitas a dar ali também uma possibilidade de esticar na frente e a bola a sair, reposição para a equipa leonina. O campeão europeu hoje a ter aqui esta segunda partida da Liga Placar e praticamente um passeio para esta equipa do Sporting. A entrada também de Rafael Ruela, agora também para fecho de praticamente partida. Próximos jogos também a estar aqui bem junto da sua RCB. Segunda-feira, dia 21, a equipa do Fundão desloca-se até Ferreira do Zezer. Para já está marcada o horário das 19 horas em Portugal Continental, menos uma nas Açores. 59 segundos de centésimo para fechar-se aqui no João Rocha. Olha, Mário Freitas a perder a bola, mas nem ganha também ali. Trapalhão a colocar a bola também no ucraniano Sukov. Também muito sereno, muito calmo este guardião ucraniano. A ter aqui também várias aproximações até aqui à baliza de Jaime Arthur. Filipe Valério tem a posse, ainda vai fazer uma das dele, praticamente ali à procura da zona central, a libertar ali também para Ruben Teixeira, um bom corte por parte de Mário Freitas. 31 segundos de centésimo, praticamente já toda a gente aguarda o fim da partida. Olha, já a Martura dar ali um, chega para lá também Nuno Miranda, ali em Bruno Maior, vai bater ali do outro lado, quase que se pediu falta, o Sporting ainda vai para o sétimo. Olha, outra vez ali Bruno Maior, vai bater na baliza, atirou para dentro. Foi Filipe Valério, praticamente um sentenciar com 7 tentos na baliza da equipa do ADF e Jaime Arthur praticamente ali desolado, não pode ter outro sentimento, o guardião brasileiro deste Fundão, mas a verdade é uma, foi perder a bola ali em zona proibitiva, foram 3-1, praticamente ali uma picadinha aqui na ala direita e só lá estava o brasileiro. Que assim, Filipe Valério para fazer também o sétimo e escrever o seu nome também na lista de marcadores. Vai terminar a partida, já toda a gente se cumprimenta, ainda está a dar ali o marcador e termina a buzina. Ouve-se aqui no João Rocha, praticamente houve ali 13 segundos de centésimo que não se chegou. Toda a gente se cumprimenta, a equipa de arbitragem também está de parabéns porque passou ao lado da partida. E o que é que podemos dizer? A equipa do Fundão a não conseguir fazer e a sofrer praticamente golos uns atrás dos outros e numa fase em que estava a atacar, não conseguiu a suprimir e pelo menos travar todo este ímpeto da equipa de Nuno Dias e só conseguiu aproveitar a equipa da casa. Não fez nenhum hoje folha limpa por parte dos homens da casa e é isso que também, digo eu, vai ser uma das boas revisões de Nuno Couto e todos os seus juntos sobre esta derrota, de como sabemos, com valores, ou neste caso também mais valor mental do que em termos de aproximação de querer estar bem perto ou pelo menos discutir a partida. Nuno Couto continua a estar ali a discutir ou pelo menos a tirar alguns dividendos do árbitro da partida. partida, Luís Loureiro, por isso a equipa do Fundão a não estar nada satisfeito por alguns lances aqui ou ali, mas a verdade é uma, a equipa do Sporting foi mais avassaladora e pelo menos fazer também uma melhor eficácia e concretização perante também as, podemos dizer assim, umas 6, 7 oportunidades que a equipa do Sporting ainda permitiu, mas sempre os guardiões, tanto Bernardo Passó como Sukov, estiveram à altura e também eliminaram e deram essa folha limpa categórica neste fecho de partida. Sporting 7, ADF 0, regresso ao Fundão e para a semana para dar já esse convite em termos de Liga Placar. Dia 21 de setembro estaremos também a RCB a partir das 19 horas em Ferreira do Zezra, na capital do Ovo, para o acompanhamento dessa Ronda 2, dessa terceira partida desta Liga Placar 26-27 e obviamente também o convite está mais do que feito nesta para já comunhão da parte dos leoninos que venceram hoje por números astronómicos a única equipa que diz sim à primeira divisão da Associação de Futebol de Castelo Branco, ali mais à beira interior, denominada assim Associação Desportiva do Fundão. Reunião agora também, e Pelezinho a dar ali o mote e a ser também um dos capitães que faz levantar também ali todos os ideais e a mente, e também a não, para não ficar bem vincada nesta derrota, como já sabíamos em tese que a equipa do Sporting vencia, mas não por este resultado, sabendo que a equipa reforçou-se e ficou mais madura, mais coesa. Na semana passada foi uma dança, hoje foi muito diferente e veio, perdeu aqui por números também elevadíssimos. Daqui a bocadinho também já vamos falar a título de reportagem, tanto com Nuno Dias como Nuno Couto. Fernando, foi um gosto estar aqui a levar até vocês para que sintonizaram na sua antena e para além fronteiras este desire, que também pode ser uma boa vibe para que continue a equipa do Fundão a acreditar numa boa época 26-27, mas devolvo a bola para ti porque praticamente temos muito desporto para dar durante esta semana e o próximo fim de semana não haverá Liga 3, mas haverá de facto este futsal de primeira na segunda-feira na capital do Ovo, e assim em Ferreira do César estaremos lá para dar voz ao desporto na beira interior. Um abraço desde Lisboa, menino e moça. O pavilhão João Rocha praticamente a despir-se, que nem esteve a metade do que a meio da semana, obviamente que muita gente trabalha, mas muita gente também a apoiar a equipa do Fundão, que continua a ter ali também muita gente ali, está bem perto dos seus ídolos, e também a estar ali também muita gente que vem a apoiar a equipa de Nuno Couto. Agora sim, um abraço, são as despedidas da equipa da RCB aqui no pavilhão João Rocha.
0: Obrigado, João. Bom regresso ao Fundão. Despedimos-nos assim com esta derrota da Associação Desportiva do Fundão em casa do Sporting por 7-0. Um resultado que acaba por ser pesado, até mais pesado do que mereceria a equipa do Fundão, que conseguiu até, por exemplo, nivelar grande parte da segunda parte, mas quando o Sporting pôs o pé no acelerador, a equipa do Fundão a não ter argumentos para manter o resultado, pelo menos naquilo que estava no intervalo, nos 3-0, quando a equipa começou até a criar também as suas ocasiões. Isto depois de ter vencido na primeira jornada em casa diante do Braga, agora a perder nesta sétima jornada antecipada. Dizer-lhe, como dizia o João, que este fim de semana não teremos Liga 3, portanto não há relato do Sporting Clube da Covilhã, mas teremos depois logo na segunda-feira então a deslocação da Associação Desportiva do Fundão à casa do Ferreira do Zezer. Portanto, teremos nova noite desportiva pelas 19 horas na sua Rádio Cova da Beira. Dar também a novidade quanto ao jogo do Benfica. Já há resultado final em Milão. A equipa do Benfica, de Marco Silva, venceu a equipa do AC Milan, de Ruben Amorim, por 2-0. Marcaram Luca Bacchio e Kaminski, um golo em cada parte, e a equipa do Benfica a conseguir então vencer antes daquele que será também o jogo grande deste fim de semana, dia 20, Porto, Benfica, no Estádio Dragão, para acompanhar também atentamente o Benfica a vencer por 2-0 no jogo antes do clássico a realizar no Dragão. E por esta altura o Barcelona na segunda parte vai vencendo o Santander por 4-1. O português João Cancelo foi até agora um dos grandes destaques, marcou um grande golo, o primeiro golo, se puderem vejam, porque é um golo de bandeja do lateral esquerdo português, e marcou depois o 3-0 na altura na partida, bisando no encontro. São as despedidas, voltamos então a encontrar-nos para mais desporto na sua Rádio Cova da Beira, tanto com algumas reportagens e notícias do próximo fim de semana, porque inicia-se a Taça de Honra José Farromba já este fim de semana, e depois então com esse Ferreira do Zezer, Associação Desportiva do Fundão, na segunda-feira. Muito obrigado, foi um gosto, esteve na companhia de Fernando Teixeira. Muito obrigado.

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1: Eu viralizei, fui validado por um monte de pessoas de que nada sei. Se metes gosto, eu aposto.

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9: Olá a todas as pessoas, bem-vindas a mais uma edição do programa Que é Feito de Si, na Rádio Cova da Beira. Esta semana vamos falar de agricultura, economia e vamos falar também de entidades bancárias. Vamos saber o que é feito de João Fernandes Schendo, 77 anos, uma vida inteira ligada ao crédito agrícola do Fundão, mas também à EDP, com passagem pela Universidade da Beira Interior. Hoje viemos ao encontro do Sr. João Schendo, na Quinta das Corgas, em Pervizeu, a sua terra natal. Vamos perceber o que é feito deste economista que conhecemos do crédito agrícola na região e cujo seu percurso está indelevelmente associado ao crescimento da Caixa de Crédito Agrícola Mútuo do Fundão e do Sabugal e ao aumento do número de balcões, precisamente, do crédito agrícola. Começando pelo princípio, Sr. João Schendo, obrigada por receber a Rádio Cova da Beira aqui em sua casa. O que é feito de si?
10: O que é feito de mim? Eu estou no outono da vida. Como diz, já tenho 77 anos. Estou a gerir o tempo do outono da vida. Não sei se é outono, se é inverno, não sei.
9: O que é estar no outono da vida?
10: É estar na fase final da vida.
9: Para uma pessoa com a sua idade, isso é um bocadinho ser pessimista.
10: Não, eu tenho verificado ultimamente que muita gente mais jovem que já se foi embora, não é?
9: Olha, desta semana morreu uma rapariga de 19 anos, mas isso não quer dizer nada.
10: Basta correr o fundão, ver aqueles placados onde estão os mortos e ver lá para as idades que há muita gente muito abaixo desta idade que já se foi embora.
9: Faz esse exercício quando vai ao fundão ou quando abre os jornais na página da necrologia?
10: Não, não, não necessariamente. A morte há de vir quando tiver que vir, mas não estou preocupado com isso.
9: Mas pensa nisso?
10: Quem é que não pensa?
9: E porquê é que pensa nisso?
10: Porque é a lei natural da vida, né? A gente sabe que a passagem pela Terra é mesmo uma passagem fugaz. Enfim, a maior parte do tempo já passou e agora, pronto, é o que for, é o que for sobrar.
9: O que é que tem feito? Eu não faço ideia há quantos anos é que se reformou. O que é que tem feito e há quantos anos é que sente verdadeiramente que está a viver esse outono da vida, como lhe chama?
10: Outono, não há muitos anos, mas eu estou reformado, isto é, sou pensionista desde o ano em que fiz 65 anos.
9: Pois, isso é lá, como todos nós, não é?
10: No ano em que fiz 66.
9: Uhum. Portanto, há pouco mais de 10 anos, não é?
10: Não, ora, era 2011, há 15 anos, 16 anos.
9: Muito bem, pronto, mas ser pensionista não quer dizer que tenha deixado a vida ativa.
10: Não, de forma nenhuma, não deixei a vida ativa. Digamos, deixei de ter as responsabilidades que tinha antes, tanto na EDP como no crédito agrícola, e hoje dedico-me praticamente a gerir o tempo, faço umas leituras, ajudo os meus filhos naquilo que posso e sei, no pouco que posso e no pouco que sei, e pronto, e vou passando o tempo assim.
9: Ok. O Sr. João Schendo esteve na Caixa de Crédito Agrícola do Fundão como Presidente do Conselho de Administração durante 26 anos.
10: Não sei precisar, certo, mas é mais ou menos esse número.
9: O que é que guarda desse tempo?
10: Guardo boas recordações. Sinto que, dentro das minhas limitações, fiz o que pude para levar a Caixa do Fundão, na altura, chama Caixa Fundão, ultimamente Caixa de Crédito Agrícola da região do Fundão e Sabugal, porque cresceu por via da absorção de uma caixa que havia no Sabugal.
9: Portanto, a absorção do Sabugal foi na sua presidência de Conselho de Administração?
10: Foi, sim, senhor.
9: Nos anos 90?
10: Aliás, fora a humildade, eu sou o padrinho do nome da atual Caixa da região do Fundão e Sabugal.
9: Ok. O que é que guarda desse tempo? Para além de, como eu disse no princípio, foi um tempo em que o crédito agrícola na região cresceu.
10: O que é que guarda desse tempo? Guardo... Tenho a sensação de ter cumprido... Talvez pudesse ter feito melhor, eventualmente, mas ter cumprido aquilo que me propus, que era pegar numa caixa que, dentro, salvo erro, perto de 200 caixas que havia a nível nacional, e transformar a caixa numa das primeiras, das mais fortes, uma das 20 mais fortes do sistema de crédito agrícola.
9: E esse crescimento, sendo uma das mais fortes do crédito agrícola naquele tempo, traduziu-se em quê? Pode falar-nos de números que ainda tenha na memória?
10: Eu os números, com precisão, não os conheço, mas passámos de números, digamos, que andariam... os números também não são comparáveis dado as datas em que se fizeram.
9: Até porque quando entrou ainda estávamos em escudos, não era?
10: Não, mesmo que faça a conversão em euros, não tem comparação o euro da altura do que o euro de agora, não tem comparação nenhuma, não é?
9: Porquê que diz que não tem comparação? Parece-lhe que desvalorizou o valor do dinheiro?
10: Não, a própria inflação converteu o valor, o poder de compra de um euro na altura era muito maior do que o poder de compra de um euro, e sabe bem disso, não é?
9: E por isso acaba por admitir que, como eu perguntava, o dinheiro hoje vale muito menos. Ou a bolsa das pessoas é que é mais, menos elástica?
10: Eu não poria a coisa em termos do valor. O valor do dinheiro é o valor, digamos, no momento em que se está a falar. Agora, se compararmos o balanço da Caixa Agrícola na altura, há 40 e tal anos, e comparar com o de hoje, não tem comparação, não se pode fazer uma leitura direta, porque o poder de compra, como digo, do dinheiro na altura, era muito mais alto do que é hoje. Digamos, hoje, com o mesmo valor nominal, compra-se muito menos, aliás, não se compra nada do que se comprava na altura.
9: E com tendência a agravar, ou o senhor não tem essa sensação?
10: Tem essa sensação, porque, aliás, oficialmente aceita-se como razoável uma inflação na ordem dos 2% ao ano. Neste período de tempo, nos 40 anos, tivemos anos com inflações de 15% e 20%, não é? Agora vejam o que é. O 100 euros num ano, só nominalmente valiam, compravam 85 euros num ano, compravam a mesma coisa que com um ano depois era preciso 100 euros para comprar, não é?
9: E com tendência a agravar-se. Como é que olha para o panorama económico do país?
10: Epá, não...
9: Não tem estado com atenção?
10: Estou com atenção, mas digamos agora não é... A tendência é para nivelar a vida, tanto o custo como o nível de vida de português, com o resto, a média da
9: Europa.
10: Da Europa. Isso é difícil porque os outros países também estão a evoluir e a tendência é sempre terem taxas de crescimento muito mais elevadas do que têm tido até aqui. A nossa é modesta porque a questão é esta. Eu tenho 100, se aumento 10%, passo para 110. Mas se eu tenho só 10, nem que aumente 15, passo para quê? Passo para 11,5, não é? Portanto, não é? É difícil, porque o fosso entre nós e a Europa está cada vez maior, não é?
9: E como é que olha para o futuro do país num tempo em que se fala, por exemplo, da crise na habitação, num tempo em que as taxas de juros continuam a ser um problema para as jovens famílias que querem criar alicerces? Como é que olha para essa realidade? Se estivesse a dar uma aula de economia, o que é que diria?
10: Eu nunca dei aulas de economia. Aliás, está este trabalho aqui. Eu dava ela na área da matemática financeira.
9: Ah, matemática financeira, ok. Mas pronto, se lhe perguntassem isso, o que é que diria?
10: Porque a vida para os jovens não está fácil. Não está fácil.
9: E os governos têm criado políticas e respostas que vão de encontro àquilo que são os anseios das novas famílias?
10: Pelo menos essa tentativa existe. Não se pode negar que não existe. Só que é difícil. Quer dizer, é como dizia há bocado, se parte de uma base de 100 e aumenta 10%, passa a 110. Se de uma base de 10, 10% passa a 11. Entre 10 e 1, entre os 10 e os 100, há uma diferença de 90. Entre os 101 e os 110, há 99 de diferença, não é?
9: Preocupa o estado do mundo, tendo em conta que tem dois filhos, uma médica e um engenheiro zootécnico, tem netos. Preocupa o estado do mundo em relação aos seus sucessores, em relação ao crescimento da sua família?
10: Preocupa mais os meus filhos e os meus netos do que a mim próprio, porque eles estão no princípio da vida e agora no... com estes problemas que existem, primeiro da Ucrânia, depois do Médio Oriente, enfim, O futuro é muito incerto e, digamos, e dá a impressão que o mundo está a ser decidido por uma força ou duas que se sentem donos deste mundo. É para aí que fazem, é que gerem, digamos, as economias dos países e os aparelhos de Estado dos países como se fossem quintas deles próprios, não é? Não é preciso estar a citar nomes, portanto...
9: Até como é que lhe parece que os governos de Portugal se têm posicionado em relação a essa... Na geografia da política europeia e mundial? Parece-lhe que os governos de Portugal têm andado bem, têm zelado pelos interesses dos portugueses ou nem por isso têm...
10: Eu pessoalmente penso que o facto de Portugal tentar manter uma imagem de neutralidade, sobretudo em relação ao último conflito. Neutralidade que, no fundo, é um bocado anulada pela excedência, entre aspas, da base de...
9: Das Lajes.
10: Isto torna-nos o futuro muito incerto, porque hoje, digamos, a guerra não se resolve com tiros pontuais. Quando o Médio Oriente diz que pode, o Irã pode, tem mísseis que podem atingir a Península Ibérica, a gente não sabe se é agora, daqui a bocado, se é amanhã que cai aquilo, não é?
9: Portanto, vivemos dias de grande
10: instabilidade.
9: De grande instabilidade. Vamos falar sobre o tempo em que foi docente na Universidade da Beira Interior.
10: Exato.
9: Sim. O que é que se ensina em matemática financeira? Ou o que é que se ensinava?
10: Conforme o nome indica, é a aplicação da matemática às áreas financeiras. É para regras de cálculo, estimativas, previsões, essas coisas, não é?
9: Costuma dar lições de literacia financeira aos seus filhos, ou se calhar já aos seus netos?
10: Os meus netos são muito pequeninos ainda.
9: Ah, ainda são muito jovens.
10: Mas, ensino aquilo que sei, o pouco que sei e que não esqueci, não é?
9: Que recomendações se dá a uma jovem família que está a começar, na perspectiva de, por um lado, criar alicerces e sustentabilidade financeira e, por outro lado, prevenir o futuro? Isto aos olhos de um economista. Que conselhos?
10: Acima de tudo, tento transmitir os conhecimentos pelo exemplo que eu dou. Muito trabalho. É o que eu fiz durante vários anos, quando comecei a trabalhar na EDP, fazia diariamente daqui para Ceia, de Ceia para cá.
9: Trabalhou na EDP em Ceia?
10: Em Ceia. E fazia diariamente, passava no ponto mais alto de Portugal continental.
9: Passava sempre pela Serra?
10: Duas vezes. É claro, havia aqueles dias de fortes nevões que não conseguia
9: Tinha
10: passar.
9: Tinha que dar a volta.
10: E a alternativa ia pelas Penas Douradas, ou às vezes até ia pela Guarda. É o exemplo que eu dou aos meus filhos, pronto, eles sabem, assistiram a essa fase da minha vida. Pronto, acima de tudo, trabalho. Depois, a poupança. Depois, o investimento. Sem poupança não há investimento, não é?
9: Mas as gerações de hoje em dia caracterizam-se por pessoas que estamos menos dispostos a esses sacrifícios. Não sei se o Sr. João Sechendo tem essa percepção.
10: Não. Eu posso lá o exemplo do meu filho que monta-se às 5 da manhã e deita-se às 11 da noite. E a minha filha é igual, porque a minha filha esteve vários anos a trabalhar no Hospital Santa Maria no SNS. Depois, de facto, o Estado paga muito mal aos médicos e ela saiu e fez o doutoramento e começou a fazer só privada, porque de facto não é sustentável viver só com salários. O médico não pode viver, o médico hoje ganha pouco mais do que um trabalhador do campo aqui, não é?
9: Qual é a especialidade?
10: É psiquiatra.
9: É psiquiatria. E, portanto, está agora no privado. Porque...
10: Está no privado e é professora na Faculdade de Medicina.
9: Aqui na Covilhã?
10: Não,
9: em Lisboa.
10: Em Lisboa.
9: Como é que convenceu o seu filho a seguir a sua área de negócio na agricultura? Porque o Sr. João Sechendo sempre foi produtor agrícola, certo?
10: Não, os meus pais e os meus sogros sempre viveram da agricultura. E uma forma de dar a volta por cima era fugir da terra, na altura. Estou a falar no princípio, na primeira metade do século passado. Epa, eu fiz isso, comecei o ensino secundário no Fundão, depois passei para a Covilhã. No Fundão ainda não havia ensino oficial, na altura. Passei para a Covilhã e da Covilhã, e por sinal, sempre fui muito bom aluno. No liceu, estive sempre no quarto de honra. É o quadro de honra de plantagia, que tivesse uma determinada média e que não tivesse faltas disciplinares. Depois lá houve uma altura que eu tive umas faltas disciplinares e pronto, saí do quadro. Não fui para as notas, foi. E depois fui para o ICEF, para Lisboa.
9: Pois, o senhor é diplomado pelo Instituto Superior de Ciências Económicas e Financeiras de Lisboa. É. Sim, foi para Lisboa, continuando.
10: E fiz o primeiro e o segundo ano só a estudar e depois já andava no terceiro ano quando comecei a trabalhar. E nunca mais deixei de trabalhar, portanto, estou a falar de... Comecei a trabalhar para aí com 19, 20 anos.
9: Portanto, fugiu da Beira para se formar porque percebia que...
10: Eu não fugi da Beira, fugi da agricultura.
9: Fugiu da agricultura para se formar porque percebeu que era um trabalho árduo.
10: É.
9: E o que é que o fez voltar depois a cultivar as terras? Foi para preservar a memória da família Xendo? Foi para porque era um... Como se distrair da vida... E foi, da pressão foi, na banca?
10: Foi um misto de várias situações. Aconteceu também que, na altura, os meus pais começaram a ficar com uma certa idade, precisavam de apoio, e eu achava que não estava a fazer nada em Lisboa. Pá, pronto, a Lisboa não me dizia nada, porque, entretanto, neste período de tempo entre acabar o curso e começar a trabalhar, isto é, retomar o trabalho, fiz o serviço militar em Cabo Verde.
9: Ok, muito bem.
10: Como oficial miliciano.
9: Uhum.
10: E depois, quando acabei, eu convidaram-me para vir para a UBI, porque tinha boas notas lá de económicas, e eu junta-se a fome com vontade de comer, como se diz. Epá, os meus pais pediam-me de apoio. Eu também tinha aquela piega isso do ruralismo. Epá, pronto, e vim e não estou arrependido.
9: Estamos a falar dos anos 80, para aí,
10: não,
9: ou já 90.
10: Estamos a falar de 75.
9: Em 75, mas quando vai dar aulas na Universidade da Beira Interior, nos anos 80, a universidade fez agora 40 anos.
10: Eu deixei de dar aulas em 86. Portanto, quando comecei, ainda era Instituto Politécnico da Covilhã.
9: Ah,
10: Depois passou a Instituto Universitário.
9: E depois é que foi a
10: passou
9: universidade.
10: Passou a universidade, foi. E eu acompanhei as três fases.
9: Lembra-se de algum aluno ou aluna que tenha passado por si na Universidade da Beira Interior, que tenha ajudado a vingar na área?
10: Lembro o homem que deixou de ser o reitor agora há muito pouco tempo.
9: O doutor...
10: Mário Raposo.
9: O Mário Raposo foi seu aluno?
10: Foi meu aluno.
9: Mais?
10: Não estou a ver outra referência. Estou-me a lembrar do anterior reitor, que era assistente como eu, depois fez o doutoramento e via como o Manuel Santos Silva.
9: O Manuel Santos Silva também foi do seu tempo?
10: Foi, mas não foi meu aluno, éramos colegas.
9: Foi seu colega, sim. É. Mais outras memórias desse tempo na Universidade da Beira Interior?
10: Ah, o famoso fundador, criador, Eduardo Simões, que morreu muito novo.
9: Muito bem.
10: agora sim.
9: E pronto, e já são algumas memórias consideráveis. E na EDP, quando olha para trás e percebe, eu tive um cargo de liderança a partir da Beira Interior e hoje em dia nós nem temos EDP. Aliás, o Fundão não tem EDP há...
10: Mas isso é natural.
9: E uns 30
10: anos. É natural,
9: anos.
10: Porque também há 30 anos ou há 40 não havia os sistemas informáticos que há hoje. Nem a forma de comunicação que há hoje. Então, hoje é mais fácil lidar com o poder de decisão pelo WhatsApp ou por uma coisa qualquer do que antigamente pelo telefone. Pô, não havia telefones e não sei o quê, para a avaria, não sei o quê. Como era? Era quase dar um... chegar ao cimo da serra e dar um grito. Na altura, portanto, como sabe, a EDP é uma empresa corretora de nacionalização de 13 empresas privadas. Uma das quais tinha a sede em Ceia, que era a hidroelétrica da Serra da Estrela. Mas eu, quando entrei para a EDP, essas empresas já não tinham personalidade jurídica, já só existia a EDP.
9: Já não havia a entidade chapéu.
10: Já não havia as antigas 13 empresas, já não existiam. Portanto, tinham sido extintas com a nacionalização. Depois trabalhei sempre na área financeira da EDP. Depois passei de Ceia para Castelo Branco e foi na altura que surgiu a ideia de Caixa Agrícola.
9: Quem é que o convenceu a ir para a Caixa Agrícola? Lembra-se? Quem é que o desafiou?
10: Aquilo foi um conjunto de várias circunstâncias que alguém indicou o meu nome para a área financeira, está falando que tem. Porque hoje há muita gente com formação nesta área, na altura não havia. Pronto, eu aceitei. Depois pertencia na altura a uma direção, depois candidatei-me, formei uma lista, duas listas, e daí para cá era a reeleição, a segunda reeleição. E quando cheguei aos 65 anos, disse: pá, não vou começar, porque depois entro num período em que já estou reformado. Não estou aqui a servir de empecilho. De maneira que, quando fiz 65 anos, disse que não me recandidatava, e um membro que pertenceu ao Conselho de Administração nosso assumiu o meu lugar, candidatou-se.
9: Foi o engenheiro Marcos Francisco?
10: Foi.
9: Foi o engenheiro Marcos Francisco. Na banca fazem-se amigos.
10: Ele trabalhou comigo, ou eu trabalhei com ele, durante esses 26 anos em que eu fui o presidente. E depois ficou ele como presidente. E agora penso que já saiu.
9: Sim, agora é o doutor Helder. Qualquer coisa. Helder Oliveira, julgo eu. Continua a acompanhar a vida do crédito agrícola aqui na região?
10: Sim, conheço as pessoas todas. Olha, ainda ontem, não é coincidência, ontem dei um almoço com duas pessoas que são pessoas importantes no crédito agrícola a nível nacional. Fomos ali a comer
9: aqui na Perviseu.
10: Alcaria.
9: Ai, Alcaria. Portanto, essas amizades ficaram para a vida.
10: Ficam para a vida. Ficam para a vida. As dificuldades que sentiam, porque a mim doía-me, sobretudo com a banca comercial, a dimensão, a pomposidade com que as pessoas viviam, sabendo que eventualmente havia pessoas que tinham de tirar de comer da boca para pagar a prestação da casa. Comigo isso nunca aconteceu. Há sempre possibilidade de se falar, não pode ser.

0: crédito agrícola, sem estarmos aqui a fazer publicidade, é o facto de as pessoas se tornarem sócias, acionistas ou cooperantes, o que seja, e isso facilita esse relacionamento.
1: É, não, mas também é preciso fazer por isso, porque quando depois fizemos a absorção da Caixa de Sabugal, ficámos com os balcões de Sabugal, Figueira Castelo Rodrigo, Almeida...
0: Até ao Douro, quase, não é?
1: É até ao Douro, Figueira Castelo Rodrigo. Epa. E eu nas horas vagas, que já eram muitas, meti-me no carro e ia a ver os principais...
0: Clientes desses balcões.
1: Epa, e as pessoas conhecem-me hoje, ainda hoje me falam e ligam-me. Epa, depois foi uns bons tempos. Epa, acho
0: nunca,
1: que
0: nunca ninguém o entalou... nessa perspectiva de o seu conselho de administração e atendendo à proximidade geográfica, ao todos nos conhecermos, nunca ninguém o entalou na perspectiva de faltar à palavra, um empréstimo, uma responsabilidade, pedir para...
1: Não, aquilo que chama entalar radicalmente nunca aconteceu, porque havia o dar a cara, dizer... Diga lá, não pode, até quando é que pode? Epá, isto está tão mal, não sei, talvez para o ano. Epá, está bem, e a gente... É porque eu não estava a fazer fora ninguém, as pessoas ao protelar o prazo.
0: Estão a pagar mais juros.
1: Ora bem.
0: Mas essa questão do endividamento das pessoas e das famílias, isso é um problema crescente.
1: É.
0: E a banca tem alguma responsabilidade precisamente porque... Porque facilita, porque está todos os dias a criar um programa novo, é como se eles olhassem para a conta bancária de toda a gente e quanto mais endividadas as pessoas estão, melhores soluções aparecem.
1: Eu não tenho essa noção, tenho sempre a ideia de que muitas vezes há regras a cumprir que são emanadas pelo Banco Central, pelo Banco de Portugal, que a partir de determinados montantes que é preciso garantias reais, não sei o quê. Epa, mas para mim, nesta perspectiva da proximidade, sempre faria muito mais a palavra da pessoa. É para o que diz, é para a minha casa de
0: hipoteca.
1: De hipoteca, ou dou esta propriedade de hipoteca. E depois, se isto está para o torto, fica sem a casa e fica sem.
0: Mas hoje, da maneira que está o mundo financeiro e é alguma precariedade até nas carreiras. Isso hoje em dia é um risco real das pessoas perderem aquilo que dão como hipoteca, como
1: não,
0: garantia
1: não,
0: ao banco.
1: Eu, mais de uma vez, fui chamado pelo Banco de Portugal para dizer: está a pisar o risco. Passa a expressão, não é? Está a pisar o risco. É pá, mas eu estou a pisar o risco por minha conta. Eu sei de quem estou a falar, sei com quem falo.
0: Portanto, muitas vezes se atravessou por clientes que estavam numa situação. A menos, estavam numa situação
1: Sim,
0: periclitante.
1: assumi, e obviamente que essas coisas estão tudo feitas ao chamado sigilo bancário, mas podia arranjar 10 ou 20 pessoas para dizer, pá, se o senhor, se não fosse só menos.
0: Mas o senhor sente que há uma gratidão por parte de alguns empresários e famílias
1: sim,
0: deste vasto
1: sim,
0: território,
1: sim, sim, sim.
0: que ainda hoje, como acabou de dizer há bocadinho, ainda hoje lhes estão gratos porque o senhor facilitou, porque acreditou na palavra dessas pessoas?
1: Facilitar é...
0: Facilitar entre aspas.
1: Não, acreditei. Acreditei e... Não sei se era por experiência própria, se era a experiência da vida, não estou arrependido de ter acreditado.
0: Isso veio da sua matriz familiar, do berço, essa sua...
1: Também, também.
0: Essa sua consciência também. E empatia pelo outro.
1: Aquela ideia de que agora já a palavra... O que escreve vale pouco e a palavra não vale nada. Na altura a palavra era tudo, não é? Quando para fechar um negócio apertava-se a mão, está feita e pronto, e honrava-se até ao fim. Ou fazia-se o possível para honrar até ao fim. É?
0: Hoje em dia isso é mais difícil?
1: Não, não estou a ver. Na matriz rural que nós conhecemos, e o crédito agrícola que está implantado acima de tudo é na matriz rural, a palavra ainda vale muito.
0: E como é que a empatia e a sua consciência e o sentido de ajudar o outro encaixam numa pessoa da economia que é necessariamente uma pessoa pragmática? Pragmática, se calhar calculista do ponto de vista da avaliação do deve haver. Como é que uma coisa jogava com a outra? Como é que o senhor conseguia gerir essa dualidade, essas...

0: A gente vê quando está a falar com alguém, ou que já a conhece, conhece o histórico dela, conhece a sua forma de atuar e sabe se está, enfim, está a embarcar numa coisa que não deve embarcar ou se está a falar com uma pessoa certa. Pronto. Aventuras nunca fiz. Até porque a caixa não era minha, não podia fazer aventuras, não era sem minha, não era minha. E eu não podia pisar o risco relativamente às normas que eram ditadas pelo Banco Central. Não é? Epá, podia as ladear e justificar porquê, mas nunca entrei numa fase, digamos, de colidir com as regras que estavam estabelecidas.
1: Nunca passou as linhas vermelhas, agora fala-se muito de
0: Não,
1: linhas vermelhas.
0: o termo é esse.
1: Como é que era a região da Cova da Beira? Como é que era esta região quando o Dr. João Sendo assumiu a liderança da Caixa de Crédito Agrícola Mutu do Fundão e Sabugal e hoje, comparativamente?
0: Vamos ver, o nosso concelho, nomeadamente o concelho de Fundão, não são só cerejas.
1: Nunca foi, não é?
0: Nunca foi. E cada vez é menos. Enfim, criou-se a ideia de que a cereja que é o ouro, não sei o quê.
1: O ouro vermelho é assim que dizemos todos, nós os orgulhosos.
0: Mas também se vê que cada vez mais pessoas abandonam a atividade da produção de cerejas. Porque a cereja, como sabe, é muito exigente a mão de obra, aquilo, os frutos são muito pequeninos, é preciso colhê-los um a um com o pinco, e a mão de obra cada vez é menos, não
1: E
0: é?
1: as questões climáticas,
0: E
1: as
0: as questões
1: mudanças
0: também.
1: climáticas estão também a arruinar um
0: Também
1: bocadinho a
0: não ajuda,
1: produção.
0: não é? Também não ajuda. E depois, até assistido é a fuga da mão de obra do setor primário para o setor secundário, nomeadamente para a indústria e para a construção, enfim. É para, como forma de sobrevivência que a agricultura não proporciona, não é?
1: E porquê é que isso não acontece? Porquê é que a agricultura continua a ser um setor em que as pessoas têm ainda alguma dificuldade em às cegas?
0: Qual era o termo antigo? A agricultura é a arte de empobrecer alegremente, não era?
1: Sim, havia pessoas, se calhar da sua geração ou mais velhas, que diziam isso.
0: Até não é verdade.
1: Não sei se é empobrecer
0: Não,
1: alegremente, mas creio que é pelo menos um trabalho
0: hoje
1: árduo.
0: o esquema da agricultura é completamente diferente. Hoje, ou há dimensão para ter economias de escala. Eu vejo o caso do meu filho, pronto, o meu filho, se não é o maior, é dos maiores produtores de leite aqui da Beira Interior. Mas porquê? Porque isto permite-lhe informatizar todo o sistema de trabalho e, digamos, poupando na mão de obra, permite-lhe, nomeadamente, então agora montar um robô que eu nunca vi. Acho que aqui não há nenhum. Não sei se há, não é? Também não é. Mas, se houver, peço desculpa a quem estou a
1: A quem
0: ofender.
1: está a ouvir,
0: A
1: sim.
0: quem estou a ofender. Ele está a montar um robô para o ordenho das vacas. Não sei como é que funciona. Nem me lá ver, pá, porque eu reconheço que quando passei a minha atividade agrícola ao meu filho, eu disse ao filho, ou pegas nisto, ou eu paro com isto, que eu não tenho, nem sei, nem tenho capacidade para isto.
1: E ele veio de boa vontade ou acha que veio pelo tal paternalismo?
0: Não, ele veio de vontade. Ele veio de vontade. Porque ele quando acabou o curso, ainda teve diversas tentativas, nomeadamente para ali que as colónias, estou a falar diretamente em Moçambique, e depois eu disse ao pai, posso ficar aqui. Se não ficas, eu acabo com isto.
1: E hoje é o seu orgulho, imagino.
0: É ele e a minha filha também. Tenho dois filhos excepcionais.
1: Muito bem. E este território, evoluiu, descaracterizou-se ou a agricultura ainda continua a ser uma das maiores riquezas, apesar dos pesares? Como é que o senhor olha economicamente para este território? Fala-se
0: Não,
1: muito de
0: não.
1: emprego tecnológico, por
0: Não, não,
1: exemplo.
0: as coisas evoluíram. Evoluíram muito. Sabe, hoje vamos até aos concelhos, digamos, mais pobres daqui da nossa zona. E estou-me a lembrar, por exemplo, aqui em Pernambuco, onde há muito trabalho de estrangeiros isoladamente trabalhar na informática, muitas vezes a viver em condições, que são condições sub-rurais, nem rurais são.
1: Pois, está a falar dos nómadas digitais que vêm para aqui e se instalam porque dizem
0: eles... Claro, também houve uma evolução bastante grande na parte da indústria. Embora não é aquela indústria que a gente conheceu aqui há um século atrás, ou meio século, baseada na mão de obra, é uma indústria tecnológica, mas portanto tem que o valor acrescentado é maior do que era aqui há uns anos atrás, que ocupava muita gente. Não é?
1: Ok. Como é que olha para a falta de mão de obra, designadamente para o setor da agricultura e outros? Estamos num tempo em que quase toda a gente diz que se não fosse a mão de obra estrangeira, isto não avançava.
0: Não seria tão radical, não é? Mas de facto, a chamada imigração é resolver muitos casos. Não é o caso, por exemplo, estamos a falar do caso da cereja, os indianos, os homens originários dos países africanos, que sabem o que é uma cereja, e colhem aquilo sem pícaro e muitas vezes até acabam por dar cabo das plantas, ter uns borbotos, isto é, colhem o fruto que lá está e o fruto que devia nascer nos anos seguintes.
1: Mas isso é só para quem sabe, não é? Olha, o negócio agrícola da família Xendo sempre foi na área da produção de ovinos e de leite ou antes nos antípodas da família?
0: Não, foi sempre ligado ao gado.
1: Sempre ligado à produção de gado. E hoje em dia a produção de gado e o negócio do gado não está bom. Ainda há dias estive num evento dedicado ao borrego e todas as pessoas disseram à minha reportagem para a rádio que o borrego no mercado português está subvalorizado.
0: Também, até nessa área, também a tecnologia evoluiu. Hoje aparecem raças novas, nomeadamente no gado bovino, aparecem raças novas, limusinos, os angus, isto é chinês para si. É para que transformam, têm a vantagem desses animais é transformar a mesma quantidade de alimentos numa quantidade maior do produto final do leite ou da carne, está a ver? Sei lá, enquanto o animal qualquer, o vulgar, come e aumenta, por cada quilo que come, aumenta umas gramas, se calhar aquilo também aumenta umas gramas.
1: Portanto, o senhor está a dizer que a introdução no nosso panorama agrícola e de gado de novas raças... é positivo, porque em termos de rentabilidade e na relação custo...
0: A relação de transformação é muito maior do que era anteriormente, não é? É a raça, é a nova tecnologia, como digo, quer dizer, aqui há 10 anos falaram num robô a ordenhar vacas, era lunático, não é?
1: Ok, estamos a falar da evolução tecnológica também na agricultura, falou que na sua quinta aqui na freguesia de Pero Viseu, na quinta das Corgas, estão a estrear agora equipamentos de tecnologia para...
0: É chamada robotização.
1: A robotização da agricultura. Vem-me à memória a Feira Agrícola Comercial e Industrial do Fundão, que nos primórdios deve ter coincidido com a sua chegada ao crédito agrícola. Como é que olha para esse tempo e depois a evolução para as feiras que vieram a seguir e agora para a futura Expo Fundão?
0: Estão de acordo com o tempo, quer dizer, hoje ir a uma feira, ou daquelas feiras do Fundão, e compará-las com umas feiras daqui a 20 anos, não tem comparação possível. Hoje aparece a nova tecnologia, os drones para fazer os tratamentos químicos, aparecem os robôs, aqui há 20 anos atrás isso era impensável, não é?
1: Portanto, imagino que tenha ido, que o seu olhar tenha brilhado bastante quando houve aquelas feiras de inovação agrícola no Fundão e que...
0: Não, também era uma das características que eu não sou, isso é falsa modéstia, eu e as pessoas que estavam comigo no Conselho de Administração, não havia praticamente ano nenhum que não fizesse uma visita ao estrangeiro. E os líderes estrangeiros normalmente eram orientados, sim senhor, para a parte lúdica, para o passeio, para ver isto.
1: Para o networking, para conhecer.
0: Mas ficava sempre, era ponto de honra que teríamos que ir a ver uma exploração agrícola de vanguarda. E visitámos muitas. Na França, na Itália, Noruega, na Dinamarca, na Suécia, praticamente em toda a Europa.
1: E depois conseguiam, como é que é dizer, contagiar os vossos clientes, produtores agrícolas, empresários agrícolas, a investir nessas novas.
0: Eles é que se contagiavam lá, não
1: Ah,
0: é?
1: vocês levavam na comitiva os vossos clientes, os vossos sócios do crédito agrícola. E isso também, então, o crédito agrícola, não só por financiar, mas também por alargar horizontes, contribuiu para a modernização da agricultura no território.
0: A ideia era mesmo essa, a ideia, porque aprendia-se muito lá, aprendia-se muito. Recordo-me na Áustria, foi na Áustria, um campo grande, já não sei como que era. Era uma coisa que cá a gente faz a nível quase de horta, lá fazia com dimensão, já não sei o que era.
1: Portanto, falou de viagens dos tempos em que estava no crédito agrícola e com os seus pares contagiava outros com vista à modernização dos campos da Cova da Beira. E agora que passou à sua condição de pensionista, as viagens continuam a preencher os seus dias no outono da vida ou isso deixou de ser um interesse para si?
0: Não, eu gosto de viajar. E esta pieguice, para essa expressão, de estar ligado ao campo agrícola, não vou só para ver a Torre Eiffel ou para ver. Pronto, é para gosto de ver uma exploração. Olha, tenho aqui que ver o pessoal ali ao lado de uma vinha, que a vinha não. Aliás, como a maior parte das coisas na agricultura, a vinha não me dá lucro nenhum, mas é o gosto que eu tenho. Tal e qual como eventualmente a Dulce tem lá um jarro com flores na varanda. Opa, também só aquilo só dá prejuízo, porque tem de tratar aquilo e estar-lhe adubo, enfim. Epá, por enquanto a pensão dá para suportar os prejuízos. E é o meu gosto, é de ver aqui esta vinha aqui à frente. E gosto, a Dulce passa na estrada e assim está ali a vinha daquele gajo, para o gajo.
1: Está ordenada e bonita
0: Bonito e bem tratada.
1: e dá bom vinho.
0: E dava um vinho.
1: E o senhor engarrafa ou entrega na adega do
0: Entrego
1: Fundão?
0: na adega do Fundão.
1: E como é que olha para a adega do Fundão? Não quero falar sobre isso. O senhor João Sendo, já percebi, deve ser associado à adega, mas não quero falar sobre.
0: Mas estou preocupado.
1: Está preocupado.
0: Está.
1: Acho que todos os
0: Porque
1: associados estão.
0: temos aqui ao lado. Tínhamos a Covilhã. Eu não sei. E aquilo faz falta. Aliás, tal e qual como até ao lado também tem uma cooperativa do azeite, fazem todas essas pequenas coisas, porque o pequeno produtor mete os produtos onde vai, não tem estrutura nem física nem financeira para fazer investimentos que possa rentabilizar, fazer o vinho, nomeadamente. Epá, tem de entregar ali. Epá, depois começa a ver se não tem o retorno, pelo menos do dinheiro que investiu, para, não é?
1: Ainda bem que estamos a falar da Cooperativa de Olivicultores do Fundão e da Adega Cooperativa do Fundão, para lhe perguntar o que é que lhe parece a ideia que foi trazida à praça pública, designadamente pelo atual presidente da Adega do Fundão, o engenheiro António Madalena, de criar uma espécie de cluster das atividades agrícolas, concentrar as cooperativas num único espaço, na zona industrial do Fundão, por exemplo. Parece-lhe bem essa economia de recursos?
0: Parece, mas há boas experiências a nível nacional, também há muito mais experiências.
1: Mas teve conhecimento dessa proposta? Leu pelo
0: Tive,
1: menos nos
0: tive.
1: jornais ou ouviu na
0: Não,
1: rádio?
0: sabia. Há exemplos bons e há exemplos maus.
1: O que é que aqui no Fundão, qual era o caminho que deveriam seguir caso essas cooperativas e o município do Fundão, avancem
0: Doutor,
1: para a concretização de.
0: eu não queria avançar para aí porque. Eu não estou, nem está no meu horizonte candidatar-me, seja ao Lagar ou seja à cooperativa,
1: Mas é um associado dinâmico, com experiência na banca, na
0: não é? Está
1: agricultura,
0: bem, mas
1: na gestão, e quem nos está a ouvir pode gostar de saber da sua opinião.
0: por enquanto eu suportar os custos da vinha, há de ser sempre o meu jardim, para as pessoas que estão a dizer, pá, aquilo é dos machos, do gajo trata isto, bem, pronto, o resto. Para mim é bonito e gosto que as pessoas. E eu gosto de ver. Epá, custa o que custar. Epá, Não vou ser dos primeiros, de certeza, a abandonar a adega. Não serei dos primeiros. Agora, o que fica nas contas da adega tem havido um decrescimento da quantidade de uvas entregues, significando que eventualmente ou as pessoas encontram outra alternativa para, nomeadamente vendendo as uvas aos fabricantes do vinho, ou então, por simplesmente desistindo da atividade e arrancam as vinhas, ou não as tratam, não é?
1: Ok. Olha, e a Cooperativa de Fruticultores da Cova da Beira? O senhor João Sendo foi durante muito tempo do Conselho Fiscal.
0: Mas já há muitos anos. E quando digo há muitos anos, há mais de 20 anos, de certeza.
1: Memórias
0: 26.
1: desse
0: Não,
1: tempo.
0: não, não, há mais de 20 anos. Há mais de 30 anos, talvez.
1: Memórias desse tempo da Cooperativa de Frutas. Como é que era? Era a única resposta?
0: Noitadas. Noitadas, a ver qual deveria ser a solução, porque esse foi outro nicho da agricultura aqui da nossa região, que também está a tendência a desaparecer. Os grandes pomares de maçã, de pera, não sei o quê. Conhece algum? Se calhar conhece, mas cada vez menos, não é? Tudo tem marés, não é? É como a história da cereja. A cereja também tem uma maré. Não acredito que daqui a 10 anos, quando os salários forem o triplo do que são hoje, compense fazer cereja, não é?
1: E então, o que é que preconiza para estes territórios irrigados pelo regadio e os outros? Já se percebeu que as frutas, a maçã, o pêssego estão a abrandar a produção, a cereja pode acontecer até por questões de natureza climática e porque a mão de obra é muito cara. Como é que o senhor João Sendo olha para o futuro agrícola desta região? Quais é que acha que são as áreas de fruto ou de
0: Epá,
1: cultivo que.
0: quebrou o bruxo, não sou. Não sou, mas vejo com muita apreensão o futuro destas atividades aqui. Até porque os jovens, e quando digo os jovens, vai até aos 30 anos de idade, não querem saber da agricultura. Cada vez estão mais desligados. Não é? Eu não vejo nenhum jovem de 19, 20 anos a dizer assim: vou para a agricultura. A não ser que tenha uma estrutura já montada pelos pais ou pelos familiares. E que lhe dê continuidade ou até desenvolvimento, que foi o caso do meu filho aqui,
1: Foi o caso
0: do meu filho.
1: do seu filho. Olha, e qual é a origem da família Sendo?
0: A origem da
1: Você
0: família ou do
1: é
0: nome?
1: do nome, você vai
0: Eu não
1: na
0: sei,
1: geração,
0: já fizeram.
1: já perdeu conta ao número de gerações?
0: Não, já me fizeram várias vezes essa pergunta, que eu não sei. Os Sendos são todos originários aqui da Previsão. Hoje há Sendos na França, na Alemanha, sobretudo na Argentina e no Brasil, há muitos. Mas que a raiz foi daqui. Epá, foi na altura pegar a necessidade de fazer pela vida, o obrigou a emigrar. Mas não me pergunto a origem, nem sei de onde é que vem o nome.
1: Mas pronto,
0: Eu herdei do meu pai herdou do pai dele, pai não sei.
1: Ok, e aqui esta quinta já vai na quarta geração de proprietários.
0: Pelo menos na terceira.
1: Pelo menos na
0: Pelo
1: terceira.
0: menos na terceira.
1: E pronto, já falamos que o Dr. João Sendo continua a conviver com algumas das pessoas com quem se relacionou ao longo da sua vida ativa, já percebemos que para si a sua vinha é um jardim e que faz gala em cuidar dela, também
0: E
1: me
0: custo custar,
1: custa
0: custo custar.
1: custar, não
0: É.
1: é? Já me disse que neste seu outono da vida que gosta de ler, vejo que lê os jornais. O que é que gosta de ler? Lê livros sobre longevidade? Ainda lê livros sobre economia?
0: Eu leio tudo, sobretudo livros de economia. Leio quando há uma novidade qualquer. Um tipo fez uma dissertação sobre a evolução de. Pronto, os economistas têm o prémio Nobel. Eu gosto de ler, pá, gosto. Às vezes já me custa entender, porque hoje as coisas evoluíram tanto, sobretudo com a parte informática ou a parte matemática, que a gente não. Sobretudo desde que me reformei, não acompanhei.
1: Imagina-se a ser um sénior tecnológico, isto é, daqui a um tempo, em vez de quando perder a paciência para ler, imagina-se a estar no computador, a jogar, a fazer
0: Eu?
1: jogos cognitivos.
0: Não, senhor.
1: Não?
0: Não, não me imagino nessa situação.
1: É?
0: Não.
1: Aos 77 anos, o que é que ainda tem por fazer e que gostava de cumprir?
0: É uma pergunta difícil. Acima de tudo, gostava que um dia fechasse os olhos, com os meus filhos, os meus netos, tivessem honra de ter o avô ou o pai que tiveram. Né? É muito bom, até com um exemplo simples. O meu filho chega, os meus netos pequeninos, o meu neto mais velho anda na Academia de Música. E quando sai, às vezes, vamos ao café. Ele entra num café e pede qualquer coisa para tomar, um chá, um bolo, quer dizer. É pá, estás com o então leva como eu vou. Então leva o que quiser. É pá, isto é bom, está a ver? É bom.
1: Eu gostava que a forma de confiança com que a sociedade olha para si
0: Não,
1: fosse também o olhar que.
0: quando aparece um gente, nem que seja o pequenino, diz: é pá, és metro, então leva.
1: É gente boa.
0: É isso. O miúdo nunca traz dinheiro com eles, mas sabem que por trás está alguém que assume a responsabilidade. E é isso que é importante. Eu tenho muito orgulho no pai que tive e espero que os meus filhos tenham.
1: Muito bem. O senhor João Sendo é uma pessoa, já percebi, de emoções à flor da pele, não é? De emotividade à flor da pele. Nós estamos a gravar esta entrevista para a Rádio Cova da Beira, dias depois de ter saído no Diário de Notícias, edição de fim de semana, um
0: Se
1: artigo.
0: calhar fiz as neiras,
1: Não fez, não
0: não.
1: fez. Um artigo jornalístico que fala
0: Não, não.
1: da forma de estar do senhor João Sendo e, a dada altura, diz que
0: Não,
1: no seu percurso não há competição, há cooperação.
0: mas há, isto é exagero.
1: É uma peça do Diário de Notícias que coloca o senhor João Sendo numa vidas
0: Isto
1: exemplares.
0: não é verdade.
1: Não considera que a sua vida foi exemplar?
0: Acho que não. Fiz o melhor que pude, mas daí até dizer que é exemplar.
1: O subtítulo é O Homem que, sendo pragmático, nunca deixou de ser idealista.
0: Aí acho que sim.
1: Que é quase uma contradição. Se calhar os pragmáticos não são idealistas.
0: São.
1: São e sonhadores.
0: O sonhador já é um bocado mais depois, mas digamos,
1: As pessoas da economia não sonham, pois não?
0: não sonham muito, sonham. Aliás, a evolução da economia, sobretudo da ciência económica, deu-se com idealistas, não é?
1: Bem, já falamos aqui do seu trabalho, do seu percurso como pessoa na vida ativa, desde a academia à EDP, ao crédito agrícola, à cooperativa de fruticultores e àquilo que é o seu chão, o seu refúgio, a Quinta das
0: Onde estamos?
1: onde estamos, onde recebeu a Rádio Cova da Beira. Quem percorre o seu percurso nunca viu o nome do Dr. João Sendo na política. Porquê?
0: Não tenho apetência para ir, nem tenho jeito.
1: Mas certamente que alguma vez foi convocado para.
0: Já fui convocado a nível regional para pertencer a listas da A, B ou C, nunca acertei nenhuma delas.
1: Mas porquê? O exercício financeiro e económico não combina com a política?
0: Não, é a minha forma de estar. Não, os exemplos que se conhecem, que são públicos, dos políticos, não são o meu modelo de atuação. Ainda agora está, não sei se foi aqui, se foi na internet que vi, um autarca foi condenado a 8 anos e meio por colato. Rapaz, eu recordo de uma situação já nos anos 80. Convidado para encabeçar uma lista. E eu, naquela franqueza, naquela frontalidade que toda a gente me
1: Caracteriza.
0: conhece, disse: epá, espera aí, mas eu na EDP ganho tanto. O Presidente da Câmara ganha menos do que isso. E alguém me disse: epá, mas tu não estás a ver bem o filme, porque o Sr. Presidente da Câmara dá acesso a rendimentos. Epá, não estou cá para isso.
1: Ainda assim, há algum autarca aqui na região que o tenha marcado pelo contributo que deu para o desenvolvimento do território?
0: Deu este pelo último, que agora foi para outras funções.
1: Aqui no Fundão, o Sim. Dr. Paulo Fernandes.
0: E o anterior, o Manuel Freixo. É, recordo-me também do Manuel...
1: Aqui no Fundão?
0: Manuel.
1: O senhor Manuel Ramos?
0: Manuel Ramos. É uma pessoa dinâmica, de origem muito humilde. Eu conhecia a família dele, era de origem muito humilde. É para aí um homem com dinâmica e frontal, não é? Não estava à escolha das palavras, que eu também não conhecia, mas não estava à escolha. Ainda estava à escolha das palavras para ser simpático. Dizia ele que vinha. Aliás, ele tem-me passarem também pela direção da
1: cooperativa.
0: Da cooperativa. Ele encontrou a cooperativa numa situação um bocado complicada. Recordo-me de um empréstimo em que era preciso, não sei, a banca exigia não sei quantos afalistas. Eu fui um deles. E depois conversas, é pá, mas além é o Arieira.
1: Sim.
0: Se calhar já não justifica dada a dimensão da quantidade de fruta que entra. E pego no põe aqui lá à venda. E ele negociou aquilo. É pá, eu acho que na altura foi uma boa solução, mas não havia alternativa, pá. Ou aquilo ou fechava tudo e assim aproveitou-se o não. Não foi tudo atrás, não é?
1: Muito bem, senhores vão sendo, chegamos ao fim do nosso tempo para esta conversa memória. João Fernandes, sendo o antigo presidente do Conselho de Administração da Caixa de Crédito Agrícola Mútuo do Fundão e Samugal, onde esteve 26 anos, o homem que lecionou matemática financeira na Universidade da Beira Interior e que também passou pela Cooperativa de Fruticultores da Cova da Beira, a sua atividade profissional...
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